0: desempenho da indústria, um crescimento de 1,05%. A venda de bens, um crescimento de 4,93%. A venda de serviços, um crescimento de 2%. A massa salarial teve um crescimento nominal de 10,19% em relação ao ano passado. E o valor em dólar das importações, um crescimento de 12,16%.
1: O desempenho também é positivo no acumulado do ano. De janeiro a julho, a arrecadação chegou a R$ 1,876 bilhões. Em valores corrigidos pela inflação, o crescimento foi de quase 7% em relação ao mesmo período de 2025. Reportagem Pablo Mundim.
2: O Índice Nacional de Preços ao Consumidor Amplo 15, o IPCA 15, considerado uma prévia da inflação oficial do país, ficou em menos 0,4% no mês de agosto.
3: Contribuíram para o resultado os setores de habitação, com queda de 1,41% nos preços, transportes com redução de menos 1% e alimentos e bebidas com queda de 0,57%.
2: No setor habitação, o destaque foi para a redução no valor da conta de luz. E nos transportes, a queda no preço da gasolina.
3: Já no setor de alimentos e bebidas, os destaques ficaram por conta do tomate, batata inglesa, cenoura e café moído, que ficaram mais baratos no período.
2: Crianças e adolescentes estão no centro de uma ação civil pública contra a plataforma de comunicação Discord.
3: O motivo são possíveis falhas na proteção desse público, que teriam resultado em crimes e situações de violência.
2: A ação prevê obrigações para que a empresa aprimore mecanismos de prevenção e proteção.
4: A ação civil pública cobra que a plataforma Discord adote medidas efetivas para a proteção de crianças, adolescentes e mulheres no ambiente digital. Voltada inicialmente para as comunidades de games, hoje a ferramenta é usada por públicos variados e permite o compartilhamento de textos, arquivos de voz e vídeo e transmissões de modo público ou privado. Porém, segundo o governo, tem apresentado falhas na segurança e mecanismos de proteção a menores, como explica o advogado-geral da União, Jorge Messias.
5: Não há, por parte da plataforma, a adoção de requisitos mínimos estabelecidos na legislação brasileira, em especial no ECA Digital, e a ausência dessa rede de proteção tem levado a situações de ordem absolutamente criminal, envolvendo crianças, adolescentes, mulheres e animais. Tentamos, por duas semanas, construir um termo de ajustamento de conduta. A empresa, num primeiro momento, demonstrou o interesse de assumir compromissos significativos com o Estado brasileiro, mas, infelizmente, recusou a assinatura do termo no último momento.
4: O fato mais grave e recente envolvendo a plataforma foi a morte de uma adolescente de 13 anos no Mato Grosso do Sul, que tirou a própria vida durante uma transmissão ao vivo pelo Discord. O secretário nacional de Direitos Digitais, Vitor Fernandes, diz que a plataforma demorou a agir, mesmo quando foi notificada.
6: Essa live durou mais de 2 horas, ela começa por volta de 2h20 da manhã, 4h15 da manhã, já completando quase 2 horas, servidor foi derrubado. As contas dos investigados envolvidos só foram banidas da plataforma 24 horas do ocorrido.
4: O ministro da Justiça e Segurança Pública, Wellington César Lima e Silva, lembrou que as plataformas digitais devem se adequar ao país.
7: É uma resposta que busca fazer valer que qualquer plataforma nacional ou estrangeira não venha a descuidar dos limites impostos pela lei.
4: A ação pede que a plataforma reforce os mecanismos de controle parental, amplie a cooperação com autoridades brasileiras e implante sistemas que identifiquem situações de riscos para menores. É exigida ainda a criação de mecanismos específicos de detecção e moderação de conteúdos com práticas de maus-tratos, violência, mutilação e crueldade contra animais. A plataforma tem até 15 dias para se adequar, sob pena diária de R$ 500 mil. Também é pedida a condenação da empresa em R$ 500 milhões por dano moral coletivo, valor que poderá ser revertido ao Fundo de Defesa de Direitos Difusos. Reportagem Graziele Bezerra.
3: Crianças e adolescentes devem ser orientados sobre os riscos existentes na internet e estimulados a conversar com adultos de confiança.

0: criança sempre que sentirem desconfortáveis durante interações online.
1: Caso alguém solicite sigilo sobre conversas, fotos ou qualquer outro conteúdo, o fato deve ser comunicado imediatamente aos pais ou responsáveis.
0: São orientações do delegado Alessandro Barreto, coordenador do CyberLab, o Laboratório de Operações Cibernéticas ligado ao Ministério da Justiça e Segurança Pública.
1: Em entrevista à Voz do Brasil, o delegado falou comigo e com a Mariana Jungmann sobre a atuação do CyberLab no combate a crimes cibernéticos e ameaças no ambiente digital. Vamos ouvir.
2: Delegado Alessandro Barreto, bem-vindo à Voz do Brasil, um prazer ter o senhor conosco aqui. Vamos falar então sobre o CyberLab, o trabalho de inteligência que ficou concentrado nele a partir da sua criação. Explica para o nosso ouvinte que trabalho é esse.
3: Bom, bom estar aqui com vocês, obrigado pelo convite. Bom, o que o CyberLab faz? O CyberLab é uma unidade da Secretaria Nacional de Segurança Pública e ele é um laboratório de operações cibernéticas. A pessoa acha que é até um super laboratório, estilo Matrix. Mas não, nós temos lá policiais capacitados, a grande parte do time são de meninas e cybergirls, então assim, são as meninas que fazem um trabalho espetacular nessa área. E essa unidade, ela apoia as polícias estaduais trazendo informação qualificada para ajudar em diversos contextos, como, por exemplo, no enfrentamento a fraudes eletrônicas, em ameaças contra escolas. Então, se tem esse trabalho qualificado, que ajuda, certamente, a salvar vidas e a evitar tragédias.
1: Quais são os crimes mais identificados pelo laboratório? E, nesse contexto, o que tem chamado mais atenção?
3: Bom, o que a gente tem visto aí nos últimos anos, e principalmente pós-pandemia, a migração do crime do espaço físico para o espaço virtual. Então, a gente tem visto um aumento considerável de crimes, principalmente envolvendo fraudes e golpes online, como invasão de conta de WhatsApp, de redes sociais, falsa central. A gente tem visto isso muito. Nós temos visto também vários problemas, principalmente o extremismo digital, crimes de ódio. Eu fico indignado como policial e principalmente como cidadão. Muita misoginia, um ódio contra mulheres e meninas que dá nojo, que dá asco dessas pessoas. Então a gente tem visto muito esse contexto também. E de maneira geral, a gente tem visto o crime migrar da rua para a internet. E nesse contexto, o CyberLab está ajudando as polícias estaduais a identificar pessoas que se achavam, a pessoa se achava acima de qualquer suspeita e se escondia por detrás de conexões de internet.
2: Bom, o senhor mencionou crimes como fraudes, né, estelionatos e tal. Esses a gente já imagina quem são as pessoas por trás, são os bandidos comuns, vamos dizer assim. Mas o senhor mencionou também crimes de ódio, crimes de misoginia. Quem são as pessoas por trás desses crimes e qual é o perfil dos criminosos e das vítimas, delegado?
3: Isso. Bom, o perfil das vítimas, boa parte, principalmente relacionada a crimes de ódio, a gente encontra de mulheres, meninas, entendeu? Às vezes até meninas novas, adolescentes. E o criminoso, o que a gente tem visto? Antigamente, que eu falo, há pouquíssimos anos, porque muda muito rápido na internet, a gente via maiores aliciando menores para cometer delitos. Hoje a gente já está vendo menores aliciando menores para cometer delitos. Quando se fala de internet, de uma maneira geral, quando vai se tratar de vítimas de fraudes, antes falava que o pessoal idoso, pessoal com a idade um pouco mais avançada, estava mais suscetível para isso. Hoje, todo mundo ele pode ser vítima de um golpe. Crimes de ódio, a gente tem visto muitos adolescentes, até crianças com 11, 12 anos fazendo parte de grupos, e isso tem chamado muita atenção que nós precisamos reforçar o trabalho para identificar ainda mais rápido, e principalmente aqueles que estão por trás do processo de radicalização dos menores.
2: Sim, porque uma criança de 11 anos, ela não chega ao ponto de praticar

0: praticar um crime de ódio na internet sozinha, eu suponho, né?
1: A gente tem visto pessoas desvirtuar redes e serviços que são utilizados. Então, assim, qual é o nosso papel? Identificar essas pessoas. Então, elas utilizam mídias sociais de uma maneira geral, utilizam plataforma para encontrar esses garotos e radicalizar. Então, nosso papel é antecipar cada vez mais, identificar esses grupos e evitar que crianças de 11 anos sejam atraídas para um caminho terrível como esse.
2: A partir do monitoramento, o CyberLab dá um alerta e colabora para o desencadeamento de operações importantes de combate ao crime nesses ambientes, né, digitais. Quais são as operações dessas que contaram com a colaboração do laboratório? Que operações o senhor destacaria, por exemplo?
1: Tem algumas, principalmente a proteção de crianças e adolescentes. Eu vejo pessoas falando, salvamos tantas vidas. Para mim é impossível mensurar isso. Eu só tenho certeza que tragédias foram evitadas. Meninas que estavam sendo abusadas online foram libertadas. Aí essas operações, elas nos orgulham muito em fazer parte de um time e a gente ter resultados como estamos salvando vidas. Isso é muito gratificante para mim.
0: Delegado, o senhor mencionou, né, que é um trabalho conjunto com as polícias civis dos estados. Se alguém quiser fazer um alerta para o CyberLab, fazer uma denúncia, como é que essa pessoa pode proceder? De repente, um pai, uma mãe que identificou ali com seus filhos uma situação desse tipo. Enfim, pessoas que queiram fazer algum tipo de alerta para o CyberLab, como é que pode proceder?
1: Eu recomendo que procurem no teu estado canais de denúncia online, é a própria delegacia mais próxima, que quando chegar a informação qualificada, a gente está conversando com as polícias e consegue desencadear essas grandes operações. E um ponto relevante que você falou é o pai e a mãe. O que a gente tem visto? O pai e a mãe deixa o filho passar 10, 12, 15 horas na internet, não acompanha, e a internet tem muita gente má por trás das conexões. E a criança ou adolescente, ela dá sinais. O pai e a mãe, eles conseguem entender e trazer essas informações para a polícia. Então, quanto mais informação, quanto mais dados chegar, mais pessoas vão ser identificadas e vão ser responsabilizadas. Até porque tem-se aquela impressão que a internet é algo que você fez algo lá e fica impune, não vai ocorrer nada. Muito pelo contrário. Tá? As polícias estão cada vez mais preparadas para identificar essas pessoas e responsabilizá-las.
2: Muito bem, nós conversamos com o delegado Alessandro Barreto, coordenador do Laboratório de Operações Cibernéticas, CyberLab. Muito obrigado, delegado, pela entrevista à Voz do Brasil.
1: Eu que agradeço.
3: O Ministério das Relações Exteriores emitiu nota de pesar pelas vítimas dos deslizamentos e inundações que atingiram o Nepal e o Tibete após o terremoto desta quarta-feira.
2: Equipes de resgate continuam as buscas por sobreviventes.
3: Até o momento, não há registros de brasileiros entre as vítimas.
2: A Embaixada do Brasil em Katmandu, no Nepal, e em Pequim, acompanham com atenção os desdobramentos da situação.
3: Em caso de assistência consular, o telefone do plantão geral do Itamaraty é 61, código de Brasília, 98260-0610.
2: Está aberto o período de escolha dos livros do Programa Nacional do Livro e do Material Didático, o PNLD, que serão usados por alunos do primeiro ao quinto ano do ensino fundamental no período de 2027 a 2030.
3: O prazo vai até 8 de setembro e a seleção deve ser feita de forma coletiva por professores e gestores. Confira na reportagem.
4: O período de seleção dos livros didáticos que serão utilizados por estudantes e professores do primeiro ao quinto ano do ensino fundamental já está aberto. As escolas públicas têm até 8 de setembro para selecionar os materiais que serão utilizados no triênio 2027-2030. A seleção deve ser feita com a participação da equipe escolar, levando em consideração a proposta pedagógica, as características e as necessidades da comunidade. O programa conta com três categorias, como explica a coordenadora-geral de materiais didáticos,

0: da Secretaria de Educação Básica do Ministério da Educação, Jaqueline dos Santos Melo.
1: Na categoria 1, as obras são voltadas para estudantes e professores do primeiro e do segundo ano com foco na alfabetização. Na categoria 2, as obras são voltadas para o terceiro, quarto e quinto ano com foco no desenvolvimento do letramento e da escrita. Nesse ano, nós temos novidades como o livro regionalizado de história e geografia, a obra de produção de texto e livros voltados para a educação digital e midiática. A categoria 3, ela é optativa para as redes e a seleção dela é para obras de língua espanhola e língua inglesa.
0: Antes de registrar a decisão, professores e gestores devem consultar o Guia Digital do Programa Nacional do Livro e do Material Didático, PNLD, que reúne informações sobre as obras aprovadas, como resenhas, metodologias, organização dos conteúdos e orientações para a escolha. Depois, a seleção precisa ser formalizada em ata e registrada no sistema PNLD Gestão, com acesso pela conta GovBR. O preenchimento da ata sozinho não conclui o processo. Após o registro, a ata e o comprovante de escolha devem ficar disponíveis em local visível na escola. Em caso de dúvidas ou problemas no acesso, as escolas podem entrar em contato com o FNDE pelo e-mail livrodidático@fnde.gov.br. Reportagem Thaís de Araújo.
2: Instituições públicas do ensino superior e tecnológico que adotam práticas de prevenção e enfrentamento à violência de gênero vão ser reconhecidas com o selo de ambiente acadêmico seguro.
3: A iniciativa do Ministério da Educação vai conceder o título nas categorias ouro, prata e bronze.
2: Podem aderir ao programa instituições federais que atendam aos requisitos do MEC.
3: A diretora de desenvolvimento acadêmico da Secretaria de Educação Superior do Ministério, Lúcia Pelanda, fala sobre a iniciativa.
4: As mulheres já são maioria no ensino superior, então é muito importante criar ambientes cada vez mais seguros e livres de violência. Nesse sentido, o selo é um estímulo para que cada vez mais instituições se juntem a esse movimento de ter instituições verdadeiramente livres de violência.
2: Para mais informações, acesse gov.br/mec.
3: Estamos no mês da gestante. Nós já falamos aqui sobre a importância de cuidados com a saúde, como tomar vacinas e fazer o pré-natal direitinho para cuidar da mãe e do bebê.
2: Hoje nós vamos falar dos direitos assegurados por lei às gestantes.
3: Estabilidade no emprego, atendimento médico gratuito pelo SUS, prioridade em filas e serviços, intervalo para a amamentação, além da licença maternidade.
2: Está tudo explicado na reportagem de Luciana Colares de Holanda, que ouviremos agora.
5: Maria Selma Pereira é empregada doméstica em Brasília. Grávida de 8 meses, ela espera a bebê para setembro. E junto com a chegada da filha, vem a licença maternidade de 4 meses, garantida pela carteira assinada. Um direito que Selma não teve nas outras 4 gestações, quando trabalhou na informalidade.
6: Vai ser bem melhor, porque eu vou acordar, cuidar da neném, né? Ficar os 4 meses em casa. Agora, com carteira assinada, tá bem melhor agora. Porque aí, quando você ganhar o bebê, você vai receber, né?
5: No Brasil, as gestantes têm direitos fundamentais garantidos por lei, que se estendem até alguns meses após o nascimento da criança. É proibida a dispensa arbitrária ou sem justa causa da empregada gestante, por exemplo, desde a confirmação da gravidez até 5 meses após o parto. Por meio da licença maternidade, fica garantido o afastamento remunerado de 120 dias para trabalhadoras formais, empregadas domésticas e seguradas do INSS. Elas também têm acesso ao salário maternidade, benefício previdenciário que substitui e a renda durante esse período, como explica Márcio Lima, coordenador do Programa de Educação Previdenciária do INSS.
7: O valor pago por esse benefício vai variar do salário mínimo, que é R$ 1.621, atualmente, até o teto do INSS, que vai estar no valor de R$ 8.475,55, a depender da categoria da trabalhadora.
5: Entre as garantias previstas na legislação brasileira para gestantes e mães, também está previsto o direito à liberação do trabalho para realizar consultas médicas e exames. E elas podem ser transferidas temporariamente de função quando a saúde exigir.

0: Os direitos podem ser acessados pelo telefone ou pela internet, de acordo com Márcio Lima, do INSS.
1: Os direitos são acessados através da central telefônica 135, que funciona de segunda-feira a sábado, das 7 da manhã até as 22 horas no horário de Brasília, sendo que recebe ligação gratuita ou ainda através do aplicativo Meu INSS.
0: Além dos direitos trabalhistas, as gestantes contam com atendimento prioritário e acompanhante no parto pelo SUS. Após o retorno ao trabalho, a mãe tem direito a 2 intervalos diários de 30 minutos para a amamentação até o bebê completar 6 meses. Reportagem Luciana Colares de Holanda.
2: Essas foram as notícias do governo federal.
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3: Fique agora com o Minuto do TCU. Em seguida, as notícias do Poder Judiciário e do Congresso Nacional. Boa noite.
2: Boa noite para você e até amanhã.
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7: Você vai ouvir agora notícias do Poder Judiciário.
8: Supremo julga a ação sobre o poder de requisição do Ministério Público da União a órgãos da administração pública.
9: Para o STJ, acesso a sistema com dados contábeis não dispensa dever de prestação de contas de bens em condomínio.
8: Justiça determina que o governo federal e o estado de Sergipe implantem serviço especializado em doenças raras.
9: Boa noite, eu sou Arthur Filho.
8: E eu sou Walter Lima.
9: Supremo Tribunal Federal julga ação sobre o poder de requisição do Ministério Público da União a órgãos da administração pública.
8: O julgamento busca definir até onde vai essa prerrogativa do Ministério Público da União e em quais situações ela pode ser exercida, delimitando se a administração pública é obrigada a atender integralmente ao pedido ou se pode recusá-lo.
9: Administrador de bens em condomínio, ou seja, em copropriedade, deve prestar contas ao outro condômino, mesmo que dados contábeis estejam disponíveis em sistema eletrônico.
8: Essa decisão é do Superior Tribunal de Justiça, o STJ. Fátima Uchoa.
10: Um irmão ajuizou ação contra o outro, pedindo a prestação de contas da administração dos imóveis de propriedade comum. A Justiça de Mato Grosso decidiu que o administrador tem o dever de apresentar as contas, e a terceira turma do STJ manteve esse entendimento. Segundo a relatora ministra Nancy Andrighi, o interesse de agir pressupõe a existência de controvérsia sobre a prestação das contas, e nesse caso, mesmo havendo sistema que permita o compartilhamento de informações, o administrador deve apresentar as contas de forma especificada e completa.
9: TST manteve condenação em caso de caseiro baleado durante assalto.
8: Empregador terá de pagar indenização por danos morais e materiais. Mila Amaral.
11: Um caseiro levou 3 tiros durante um assalto na fazenda onde ele trabalhava e morava, em Cruz Alta, no interior do Rio Grande do Sul. Ele ficou com sequelas e capacidade de trabalho reduzida. O trabalhador entrou na justiça e contou que não foi a primeira vez que a fazenda foi assaltada. E a justiça deu razão a ele. O Tribunal Regional do Trabalho condenou o proprietário a pagar R$ 30 mil por danos morais e R$ 70 mil

0: mil por danos materiais. A Fazenda recorreu, dizendo que a culpa era de terceiros. Mas a primeira turma do TST manteve a condenação e destacou que o dono sabia dos assaltos anteriores e, mesmo assim, não tomou nenhuma providência para aumentar a segurança dos trabalhadores. A decisão foi unânime.
1: Justiça Federal determina que União e o Estado de Sergipe implantem serviço de atenção especializada em doenças raras.
2: Decisão atende a pedidos do Ministério Público Federal em ação. Sabrine Menezes.
3: De acordo com o inquérito civil instaurado pelo MPF, Sergipe possui cerca de 120 mil pessoas acometidas por doenças raras. Dessas, aproximadamente 36 mil apenas em Aracaju e a maioria delas crianças. Com a decisão, o Estado e o município devem organizar e pactuar a linha de cuidado da rede de forma imediata e em até 4 meses. Além disso, Sergipe e Aracaju, junto com a União, têm até 8 meses para habilitar e implementar pelo menos um serviço de atenção especializada em doenças raras, além de estruturar a rede de atenção integral para pessoas com doenças raras. Em caso de descumprimento, foi fixada multa de R$ 5 mil.
1: O Tribunal Superior Eleitoral recebeu um grupo de criadores de conteúdos digitais para uma iniciativa voltada a combater a desinformação sobre as urnas eletrônicas.
2: O encontro se estendeu por toda a tarde dessa terça-feira e foi viabilizado por meio de uma parceria do TSE com a organização Redes Cordiais. Vitor Struck.
4: Juntos, os influenciadores somam 45 milhões de seguidores nas redes sociais. O encontro fez parte da iniciativa Confirma, 30 anos de urna eletrônica, e foi promovido pela organização Redes Cordiais, em parceria com o TSE e com o apoio do YouTube e do TikTok. A programação contou com visitas a espaços importantes do tribunal, como o local onde as urnas ficam armazenadas, o Museu do Voto, e também incluiu uma demonstração detalhada sobre o funcionamento dos equipamentos usados nas eleições. Ao final, os influenciadores participaram de uma roda de conversa com o presidente do TSE, o ministro Cássio Nunes Marques.
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1: A você, uma boa noite.
2: E até amanhã.
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7: Eu sou Paula Groba.
8: E eu sou Humberto Pinheiro.
7: E estes são os destaques de hoje do Jornal do Senado, que começa agora.
8: Governo e Congresso anunciam um acordo para votações prioritárias. Fim da escala 6x1, taxa das blusinhas, terras raras e PEC da segurança pública.
7: Congresso vai analisar 2 medidas provisórias para reduzir impactos das tarifas americanas e alta do petróleo.
8: Projeto cria política nacional para apoiar adolescentes nos anos finais do ensino fundamental.
7: Boa noite.
8: Boa noite.
7: Após encontro com o presidente Lula e o presidente da Câmara dos Deputados, Hugo Mota, o presidente do Senado, Davi Alcolumbre, anunciou as prioridades do Congresso nos próximos dias. Entre os temas citados estão a votação da MP que acaba com a taxa sobre compras internacionais acima de $50. Alcolumbre afirmou que a MP da chamada taxa das blusinhas será votada na próxima semana.
8: Também terão prioridade de votação as propostas de emenda à Constituição, que acaba com a escala 6x1, e a PEC da Segurança Pública, que devem ser analisadas pela Comissão de Constituição e Justiça na semana de esforço concentrado do Congresso, a partir da próxima segunda-feira. Mais informações com o repórter Pedro Pincer.
9: O presidente do Senado, Davi Alcolumbre, afirmou que votará na próxima semana a medida provisória que acabou com a chamada taxa das blusinhas, imposto de importação de 20% sobre compras internacionais de até $50. O texto, segundo o senador, será analisado na Câmara e no Senado antes de perder a validade. Caso a votação não ocorra, o imposto voltará a ser cobrado em 9 de setembro. Alcolumbre reafirmou que a medida será pautada no esforço concentrado previsto para ocorrer entre 31 de agosto e 4 de setembro.
10: Nós vamos deliberar, então, e ela virá lei para proteger

0: milhões de brasileiros que usam desse instrumento para adquirir produtos muito baratos e terem qualidade de vida melhor.
1: Alcolumbre também disse que a Comissão de Constituição e Justiça vai analisar na próxima semana as propostas de emenda à Constituição que tratam da segurança pública e do fim da escala 6x1. Davi afirmou estar em contato frequente com o relator da mudança na escala de trabalho, senador Omar Aziz, do PSD do Amazonas.
0: Tenha compreensão da importância da matéria. Me disse que já está construindo um relatório para ser apresentado na próxima quarta-feira na Comissão de Constituição e Justiça.
1: Outra proposta que deve ser pautada na semana que vem é a que cria uma política nacional para os minerais críticos e estratégicos.
2: E o relator da PEC da Segurança Pública, senador Rogério Carvalho, do PT de Sergipe, anunciou que o texto não deve sofrer mudanças no Senado.
3: Já aprovado na Câmara, a proposta está na Comissão de Constituição e Justiça. Repórter Herman Kulitz.
4: O texto altera diversas regras da Constituição para ampliar a atuação da Polícia Federal, endurecer o combate às facções e milícias e reforçar o financiamento do Fundo Nacional de Segurança Pública e do Fundo Penitenciário Nacional, além de aumentar a integração e a cooperação de sistemas e órgãos de segurança pública. Em análise na CCJ, a proposta recebeu diversas emendas, como a do senador Sargento Reginauro, do PSDB do Ceará, que recomendava que os homicídios praticados por organizações criminosas não fossem julgados pelo Tribunal do Júri. Já a emenda do senador Hamilton Mourão, do Republicanos do Rio Grande do Sul, defendia a previsão de um sistema de informação sobre antecedentes criminais. Ambas foram rejeitadas, com o entendimento do relator de que não cabe a implementação dessas mudanças no texto constitucional. Além disso, na opinião do senador, alterar o que já foi aprovado pelos deputados somente atrasaria medidas que precisam ser tomadas contra a criminalidade organizada e iria na contramão da expectativa da sociedade. Porém, as modificações podem ser apresentadas na Comissão de Constituição e Justiça até a discussão final da matéria. O texto ainda precisa ser aprovado em 2 turnos no plenário do Senado. Se passar sem alterações, será promulgado e começa a valer. Havendo qualquer mudança, a matéria deverá retornar para a Câmara dos Deputados.
2: O Congresso também vai analisar 2 medidas provisórias editadas pelo governo federal para tentar reduzir os impactos das tarifas americanas e da alta internacional do petróleo.
3: As 2 medidas provisórias já estão em vigor, mas precisam ser aprovadas por deputados e senadores para continuar valendo. Repórter Patrícia Oliveira.
5: Uma das medidas permite que empresas afetadas pelas novas tarifas impostas pelo governo americano prorroguem por até 1 ano o cumprimento de compromissos de exportação, com a suspensão de tributos. Já a outra medida libera R$ 3 bilhões para subsidiar a produção e a importação de diesel e gasolina, diante dos efeitos dos conflitos no Oriente Médio sobre o preço do petróleo. Para Carlos Pio, professor de Relações Internacionais da UNB, as medidas são importantes neste momento de emergência, mas o país precisa também adotar estratégias a longo prazo.
6: A gente precisa aumentar a produtividade da economia como um todo, é reforçar as qualificações dos trabalhadores, ampliar o comércio com os outros parceiros de qualquer lugar do planeta, em qualquer setor.
5: As 2 medidas provisórias já estão em vigor, mas precisam ser aprovadas por deputados e senadores para continuar valendo.
2: A adolescência é uma fase de muitas transformações e desafios que podem refletir diretamente no desempenho e na permanência dos estudantes na escola. Para apoiar o desenvolvimento dos alunos nessa etapa da vida, um projeto de lei propõe criar a Política Nacional Escola das Adolescências. A proposta é do senador Camilo Santana, do PT do Ceará, ex-ministro da Educação, e está em análise na Comissão de Educação. Pelo texto, a política será voltada aos anos finais do ensino fundamental, do 6º ao 9º ano. A ideia é tornar a escola mais atrativa, acolhedora e conectada à realidade dos adolescentes, com estratégias de apoio técnico e financeiro.
3: A medida também busca reduzir as taxas de reprovação e abandono escolar, especialmente no período de transição para o ensino médio. O senador Camilo Santana destaca ainda a importância da educação em tempo integral.

0: Segundo ele, ampliar a permanência de crianças e jovens na escola pode trazer mais benefícios não apenas para a educação, mas também para a segurança.
1: Porque além de dar oportunidade para o nosso jovem passar o dia na escola, fazer as refeições, praticar esporte, é a maior política de prevenção à violência. É você ter a meninada toda na escola nesse país.
2: O Senado também analisa um projeto que cria o programa Escola Sem Partido. De autoria do senador Magno Malta, do PL do Espírito Santo, a proposta altera a Lei de Diretrizes e Bases da Educação para incluir novos princípios e regras para o ensino. O texto prevê a garantia da pluralidade de ideias, da liberdade de crença e da liberdade de consciência. Também proíbe professores de promoverem em sala de aula determinadas concepções ideológicas ou políticas.
0: A proposta está em análise na Comissão de Direitos Humanos, onde é relatada pelo senador Sargento Reginauro, do PSDB do Ceará. Depois, o projeto ainda deve passar pela Comissão de Constituição e Justiça e pela Comissão de Educação.
3: Eleições 2026.
2: As eleições deste ano vão contar com a participação de mais pessoas idosas em relação a 2022.
0: O aumento segue a tendência de envelhecimento populacional apontada pelo IBGE. Repórter Lana Dias.
4: O número de eleitores idosos cresceu cerca de 14% desde as eleições de 2022. Neste ano, 37 milhões e meio poderão votar. Para aqueles entre 60 e 69 anos, o voto é obrigatório, mas acima dos 70 anos, a participação é facultativa. O senador Fernando Dueire, do PSD de Pernambuco, reforçou a importância do voto da terceira idade.
5: A democracia precisa ouvir todas as gerações. Os mais jovens representam o futuro, mas aqueles que são mais experientes carregam uma parte importante da memória e da construção do nosso país.
4: Para a Dorci Antônia de Carvalho, de 83 anos, a participação não deve se limitar ao voto obrigatório.
6: Eu acho que todo mundo que tem mais de 60 anos, 70 anos, devia continuar votando. Eu tenho certeza, temos amigos também que já combinaram, vão votar.
4: O aumento do eleitorado idoso segue a tendência de envelhecimento populacional no Brasil. De acordo com o IBGE, a população com 60 anos ou mais subiu de 11,3% para 16,6%. 6% de 2012 a 2025.
0: Com edição de Paula Groba e trabalhos técnicos Eliseu Caires, o Jornal do Senado fica por aqui. Acompanhe agora as notícias da Câmara dos Deputados. Boa noite.
2: Boa noite e até amanhã.
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7: Comissão analisa projetos que reduzem impacto ambiental de plásticos.
8: Deputados aprovam parecer da subcomissão sobre segmento de estética.
7: Parlamentares apresentam medidas de proteção à criança e adolescente.
8: Boa noite. Jefferson Rodrigues, do PSDB de Goiás, propõe novas obrigações para plataformas digitais no combate à exploração sexual de crianças e adolescentes na internet. Ele explica que o texto cria canais de denúncia e respostas rápidas às vítimas e aos órgãos de segurança.
7: Para facilitar a investigação desses crimes, a proposta de Jefferson Rodrigues inclui mecanismos de preservação de registros, metadados e informações de usuários suspeitos. O deputado avalia que a medida amplia a capacidade de identificar os responsáveis e reunir provas no ambiente digital.
8: Está em análise projeto que cria o Programa Nacional Ampara, voltado à prevenção da violência contra crianças, adolescentes e mulheres nas escolas. A proposta de Helena Lima, do PSD de Roraima, prevê formação de profissionais e articulação entre escolas, famílias e segurança pública.
7: O projeto de Helena Lima orienta estudantes sobre como identificar situações de violência e conhecer canais de denúncia e proteção. Para a deputada, a medida busca fortalecer a cultura de paz e o respeito no ambiente escolar.
8: A punição de crimes contra a dignidade sexual praticados com abuso de autoridade é reforçada em projeto apresentado por Samuel Viana, do União de Minas Gerais. A proposta aumenta pela metade a pena por importunação sexual quando o agressor se valer de posição de supervisão sobre a vítima.
7: Samuel Viana aponta que a mudança alcança relações em ambientes educacionais, esportivos, religiosos, culturais e assistenciais, mesmo sem vínculo formal de emprego. O texto também amplia as situações em que a autoridade exercida sobre a vítima pode elevar a pena dos crimes contra a dignidade sexual.

0: Dr. Ismael Alexandrino, do PSD de Goiás, apresentou o projeto que torna crime dar escondido ou à força substância química que reduz a capacidade de reação de alguém, prática conhecida como Boa Noite Cinderela. De acordo com o projeto, o autor poderá ficar preso de 3 a 6 anos.
1: Dr. Ismael Alexandrino alega que o Brasil ainda não possui tipificação penal específica para essa conduta, o que gera impunidade. Para o deputado, o projeto muda isso ao obrigar a coleta imediata de exames, criar um cadastro nacional de ocorrências e a elaboração de campanhas permanentes de prevenção.
2: Justiça.
0: Está em análise o projeto de Fábio Choquete, do União de Santa Catarina, que estabelece restrições ao exercício da advocacia por cônjuges, parentes e sócios de magistrados. De acordo com o deputado, a proposta visa ampliar a transparência e evitar conflitos de interesse.
1: O texto de Fábio Choquete permite que partes questionem o patrocínio de causas diante de possíveis vínculos com magistrados. A proposta ainda estabelece sanções, incluindo a exclusão da OAB para advogados que descumprirem as vedações.
2: Saúde.
0: É de autoria de Juarez Costa, do Republicanos de Mato Grosso, o projeto que estabelece diretrizes para o atendimento pelo SUS de mulheres que passam pelo climatério e menopausa. A proposta prevê acompanhamento integral com atuação da atenção primária e acesso a diferentes tratamentos.
1: Juarez Costa ressalta que a matéria prevê também oferta de terapia hormonal pelo SUS quando houver indicação clínica. O deputado acredita que a medida pode reduzir desigualdades no atendimento e ampliar o acesso das mulheres aos cuidados necessários nessa fase da vida.
2: Habitação.
0: Aline Gurgel, do União do Amapá, requer a criação de uma comissão especial para analisar o projeto que trata do financiamento de imóveis urbanos durante situações de emergência sanitária. A proposta suspende as parcelas de financiamentos durante esse período.
1: O projeto também determina que não sejam cobrados juros ou multas durante a suspensão e amplia o prazo para financiamento do Minha Casa Minha Vida. Aline Gurgel lembra que a medida foi apresentada durante a pandemia de Covid-19 para reduzir o impacto da crise sobre as famílias.
2: Esporte.
0: Milton Vieira, do Republicanos de São Paulo, quer garantir imunidade tributária para entidades esportivas sem fins lucrativos. O deputado defende equiparar essas organizações às instituições de educação e assistência social, desde que cumpram os requisitos previstos em lei.
1: A proposta de Milton Vieira abrange entidades certificadas dos movimentos olímpico, paralímpico, clubístico e educacional. Para o deputado, a imunidade pode fortalecer projetos esportivos, ampliar a inclusão social e contribuir para a formação de atletas e cidadãos.
2: Ciência e tecnologia.
0: Rui Falcão, do PT de São Paulo, apresentou relatório favorável ao projeto que amplia o uso de recursos destinados à ciência e tecnologia para financiar iniciativas inovadoras. Ele recomenda aprovação por considerar que a proposta aproxima a pesquisa científica do setor produtivo.
1: Rui Falcão avalia que a medida pode fortalecer empresas de tecnologia e aumentar a competitividade brasileira. O parlamentar afirma que a parceria entre universidades, empresas e governo contribui para a transformação de pesquisas em produtos e serviços para a população.
2: Economia.
0: A Receita Federal anunciou na Câmara mudanças no programa de compras do exterior para evitar a entrada de produtos irregulares. A repórter Silvia Munhato tem mais informações.
3: Ainda este ano, a Receita Federal deve adotar um sistema que vai excluir do seu programa de compras no exterior o remessa conforme as plataformas de comércio internacional que permitirem a venda de produtos subfaturados, falsificados ou que apresentem outros tipos de ilegalidades. A fiscalização das encomendas será aprimorada ainda este ano com o uso de inteligência artificial para analisar o conteúdo dos pacotes. Um dos objetivos é evitar a fiscalização apenas quando a encomenda chega no país, porque a quantidade de remessas não para de crescer. Também será minimizado o problema de vazamento de dados dos destinatários, que acabam sendo alvo de golpes. O deputado Júlio Lopes, do PP do Rio de Janeiro, elogiou o trabalho da Receita e afirmou que é preciso tratar a pirataria de forma especializada em todos os órgãos públicos e citou o problema de sementes fabricadas em desacordo com a regulação nacional.
4: Os caminhões de sementes transgênica feitas fora das regras e fora das normas são aprisionados, e não há conhecimento da Polícia Rodoviária Federal.

0: Federal, nem da Polícia Federal, nem de órgão nenhum, para fazer a apreensão da mercadoria. Então, esses têm sido liberados. E são casos gravíssimos, porque essas sementes, quando feitas fora de norma, elas podem gerar pragas, gerar deformações nas colheitas brasileiras, enfim, no meio ambiente como um todo. Né?
1: O deputado sugeriu ainda que a Receita cruze dados dos 47 milhões de CPFs que fazem compras no exterior com as suas rendas declaradas. Segundo ele, isso deverá revelar irregularidades. De acordo com a Receita Federal, as encomendas do exterior passaram de cerca de 30 milhões de pacotes em 2019 para mais de 200 milhões em 2023. Para este ano, é esperado uma arrecadação recorde com as encomendas, equivalente a 10% de todo o volume importado pelo país, ou 5 bilhões de reais. Da Rádio Câmara de Brasília, Silvio Minhato.
2: Carlos Chiodini, do MDB de Santa Catarina, defende a transferência para Brasília da sede do órgão responsável por regular e fiscalizar o mercado de valores mobiliários no Brasil. O projeto prevê que a mudança da Comissão de Valores Mobiliários seja feita de forma gradual, em até 4 anos.
3: Para Carlos Chiodini, a transferência aproxima a CVM de outros órgãos federais sediados em Brasília, facilitando a articulação entre as instituições. O projeto também assegura aos servidores da autarquia no Rio de Janeiro a opção de se transferir para Brasília ou de permanecer no estado.
2: Stefano Aguiar, do PSD de Minas Gerais, apoia a criação da Frente Parlamentar em defesa do mutualismo, sistema em que as pessoas se associam para compartilhar custos e oferecer proteção patrimonial umas às outras. A proposta, segundo o deputado, é uma alternativa aos seguros tradicionais.
3: A frente pretende reunir parlamentares, governo, empresas e entidades do setor para acompanhar a regulamentação da proteção patrimonial mutualista. Stefano Aguiar acredita que a iniciativa pode ampliar o acesso dos brasileiros a uma opção de proteção competitiva.
4: Comissões.
2: Comissão de Trabalho aprova relatório da subcomissão sobre o setor de estética. A repórter Maria Neves traz os detalhes da medida proposta.
5: A Comissão de Trabalho da Câmara aprovou o relatório final da Subcomissão Especial sobre o Setor de Estética, elaborado pela deputada Soraya Santos, do PL do Rio de Janeiro. Além de um projeto de lei que altera a regulamentação das atividades dos profissionais do setor, a relatora apresentou recomendações aos poderes executivo. Soraya Santos argumenta que as interpretações da legislação vêm dificultando o exercício dos profissionais de estética.
6: Estudante de faculdade de estética, migrando para outras carreiras, para biomedicina ou para medicina, passando dificuldades, por exemplo, com uma compra de insumos. Porque se eu não sou reconhecida, eu não posso comprar. É humilhante eu fazer um curso universitário regulamentado por um órgão público e eu ter que precisar de uma outra pessoa para assinar a compra do material que eu quero trabalhar. Para piorar, a Anvisa e as vigilâncias sanitárias não reconheciam a profissão quando a competência delas não é reconhecer. Quem reconhece profissão é a lei. E o Congresso aprovou a profissão.
5: Como forma de solucionar interpretações divergentes, a relatora sugere inserir expressamente na lei que os esteticistas são profissionais da área de saúde para todos os efeitos legais. Outro problema detectado pela subcomissão, segundo Soraya Santos, foi a falta de um currículo nacional que padronize a formação de esteticistas e cosmetólogos. Por isso, ela sugere ao Ministério da Educação que elabore diretrizes curriculares específicas para todos os cursos da área, além de criar mecanismos de certificação técnica para profissionais já formados. A proposta também permite a atuação de profissionais formados em outras áreas da saúde, como esteticistas, desde que façam pós-graduação na área ou passem por exame de proficiência. Da Rádio Câmara de Brasília, Maria Neves.
4: Trabalho.
3: Nicolete, do PL de Roraima, apresentou projeto que permite a servidores públicos atuarem como microempreendedores individuais. A proposta condiciona a atividade à inexistência de conflito de interesses com as funções exercidas no serviço público.
2: Nicolete afirma que a proibição atual pode levar servidores que realizam atividades nas horas de folga à informalidade. Para ele, a mudança estimula a formalização de pequenos negócios e preserva o funcionamento do serviço público por meio de regras definidas por cada ente federativo.
4: Transporte.

Danley de Deus Interhalls, do PSD do Rio Grande do Sul, pede a realização de uma audiência para discutir a concessão da BR-285 no trecho entre Passo Fundo e a região de Ijuí. A proposta prevê a participação de representantes do governo, de órgãos de transporte

0: Desenvolvimento Regional.
1: Júlio César, do PSD do Piauí, defende projeto que isenta permanentemente os consumidores que produzam a própria energia renovável de pagar pelo uso da rede de distribuição. O texto acaba com a cobrança gradual sobre a energia solar excedente devolvida ao sistema.
2: Júlio César entende que a medida corrige uma distorção que é a cobrança pela energia injetada na rede. Segundo o parlamentar, o objetivo é garantir segurança jurídica, democratizar o acesso à energia limpa e incentivar novos investimentos sem sobrecarregar o cidadão.
0: Agricultura.
1: O projeto de Paulo Teixeira, do PT de São Paulo, proíbe a exportação de animais vivos destinados ao abate ou à engorda. Ele explica que a medida busca reduzir o sofrimento dos animais durante transportes de longa distância e reforçar as políticas de proteção e bem-estar animal.
2: Segundo Paulo Teixeira, a proposta também pretende estimular o processamento da produção pecuária no país, contribuindo para a geração de empregos, renda e arrecadação. A proibição não se aplica a animais destinados à reprodução, pesquisa, melhoramento genético ou conservação de espécies.
0: Votação.
1: A Comissão de Desenvolvimento Econômico da Câmara aprovou dois projetos para reduzir o impacto ambiental no uso de plásticos. Uma das propostas prevê a diminuição gradativa dos microplásticos em cosméticos e produtos de higiene pessoal, como informa o repórter Luiz Cláudio Canuto.
3: Dois projetos sobre redução do impacto ambiental do uso de plásticos foram aprovados pela Comissão de Indústria e Comércio da Câmara dos Deputados. Um deles obriga a classificação dos plásticos usados em produtos produzidos no Brasil ou importados, e o outro projeto trata da redução de microplásticos em cosméticos e produtos de higiene pessoal. A proposta que trata da classificação dos plásticos trata também de reciclagem. O texto aprovado foi apresentado pelo relator, deputado Alexandre Lindenmayer, do PT do Rio Grande do Sul, e muda a Política Nacional de Resíduos Sólidos, com metas progressivas de reciclagem das embalagens. Pela versão aprovada, em até 5 anos, 10% das embalagens plásticas devem ser recicladas. O texto prevê ainda incentivos fiscais para indústrias que usem materiais com desempenho ambiental. A proposta foi inspirada em regulamento da União Europeia. Para o relator, Alexandre Lindenmayer, a regulação é necessária para evitar que o Brasil se torne um depósito de materiais banidos em outros países.
4: A poluição plástica não é apenas um problema visual ou ambiental, mas uma emergência de saúde pública. Estudos recentes têm confirmado a presença de polímeros em tecidos cardíacos humanos e na placenta, elevando o risco de doenças crônicas não transmissíveis, como doenças cardiovasculares.
3: O projeto ainda vai ser analisado pelas Comissões de Defesa do Consumidor e de Constituição e Justiça. Já o outro projeto aprovado, sobre redução gradual e eliminação total do uso de microplásticos em cosméticos e produtos de higiene pessoal, foi para a Comissão de Meio Ambiente. A Comissão de Indústria e Comércio seguiu o voto do relator, deputado Marcelo Queiroz, do PSDB do Rio de Janeiro. O texto considera microplásticos as partículas sólidas, sintéticas, insolúveis em água e não biodegradáveis, com dimensões inferiores a 5 milímetros, de origem petroquímica e colocadas intencionalmente em cosméticos e produtos de higiene pessoal com funções esfoliantes, abrasivas, de limpeza ou de alteração de textura. São ingredientes comuns em esfoliantes faciais e corporais, shampoos, cremes dentais e sabonetes. O relatório de Marcelo Queiroz foi lido pelo deputado Alexandre Lindenmayer.
4: Esses microplásticos tão presentes em produtos cosméticos ou de higiene pessoal com funções esfoliantes e abrasivas, por exemplo, ao serem utilizados e descartados, geram um significativo fator de poluição em águas superficiais com grande potencial de risco à saúde humana. Nestes casos, uma das soluções recomendadas é justamente a de que o poder público atue de forma a regulamentar ou mesmo proibir as atividades responsáveis por causar esse dano coletivo.
3: Pela proposta, o cronograma progressivo de redução a ser cumprido por fabricantes, importadores e formuladores é de 30% em até 3 anos, 60% em 5 anos, 90% em 7 anos e a eliminação total em 10 anos. O cronograma pode ser ajustado com justificação.

0: justificativa técnica quando não houver insumo alternativo com o mesmo desempenho, risco à segurança do consumidor na substituição ou impactos ambientais adversos do insumo que substituiria. A proposta ainda vai ser analisada pelas comissões de Meio Ambiente e de Constituição e Justiça. Da Rádio Câmara de Brasília, Luiz Cláudio Canuto.
1: Meio Ambiente.
2: Projeto de delegado Matheus Laiola, do União do Paraná, cria o programa local seguro para animais vítimas de maus tratos. A proposta prevê acolhimento imediato, atendimento veterinário e manutenção dos animais resgatados em ações policiais, fiscalizações ou decisões judiciais.
3: Delegado Matheus Laiola incluiu no texto que o responsável pelos maus tratos deverá arcar com as despesas de resgate e tratamento do animal. O projeto permite que hospitais e clínicas veterinárias, universidades e abrigos possam se credenciar para receber os animais resgatados.
2: A prevenção de maus tratos contra animais é o foco de projeto apresentado por Fábio Macedo, do Podemos do Maranhão. O texto inclui nos currículos escolares conteúdos sobre direitos dos animais, além de ações educativas voltadas ao respeito e à proteção da vida animal.
3: Fábio Macedo também propõe que adolescentes responsáveis por atos de violência contra animais cumpram serviços comunitários, de preferência em entidades de proteção e saúde animal. A proposta ainda institui o 4 de outubro como Dia Nacional da Proteção, Respeito e Empatia com os Animais.
2: Termina agora o jornal Câmara dos Deputados, produzido pela Rádio Câmara, com trabalhos técnicos de Everson Urani e a apresentação de Márcio Aquiles Sardi e Val Monteiro. Boa noite.
3: Uma boa noite para você. A Voz do Brasil volta amanhã.
1: Você ouviu a Voz do Brasil. Boa noite.

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Caçula 92, boa noite. Está no ar o Clube dos Românticos. Hoje, quarta-feira, 26 de agosto de 2026. Eu sou Valdir Moreira, muito prazer. A partir de agora, eu e você juntos numa viagem rumo ao planeta coração, ao mundo das emoções, até a zero hora. O melhor da música românticas no seu rádio. Para você viajar comigo, é simples, é fácil. Tem o nosso WhatsApp, 67 9149-8282. Indique a sua música preferida, manda para quem você quiser, oferece para quem você gosta, ou simplesmente só para curtir, viajar no tempo e matar a saudade. Já estamos ao vivo lá no site Caçula, aplicativo Caçula, e também no aplicativo Rádiosnet, e aqui é claro no tradicional rádio de pilha 96.9 frequência modulada. Meio de semana, quase lá, né? E a gente começa assim. É o grupo Abra, Estou Sonando. O comando vocal, Frida e Agneta. Agneta canta demais.

0: Sensacional, canta demais, quanta saudade das antigas no seu rádio, Elton John Whisper, e antes Annie Murray, Anna War More Night, lá em cima Linda Halstead, e teve também Alan Jackson.
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0: Caçula 9:34.

0: Caçula 9h35, tudo certinho por aqui. Já de volta, Clube dos Românticos. Temperatura frio, viu? 19 graus aqui na Morada da Capivara. Vamos prosseguindo, meu povo, até a zero hora, com o melhor da música romântica. Pode mandar mensagem, 67-9149-8282. Indique a sua música preferida, só para matar a saudade. 67-9149-8282, mensagem chegando por aqui. Paulo Guimarães pediu que Elton John, Riba Marleite lá do Macapá pediu o Braiadas. Tânia Conceição quer falar com a gente, menina do Iá. Alô você, boa noite.
1: Oi, meu amigo Valdir,
0: tá com sono, tudo bem?
1: Ótima noite aí, bom trabalho.
0: Só alegria.
1: Eu quero ouvir John Lennon.
0: Qual?
1: O Roma.
0: Certo.
1: Feliz pra você, pra todos da caçula que estiverem em sintonia.
0: Uhum.
1: Pro meu amigo Márcio Ribeiro, se estiver ouvindo.
0: Tá rebelde hoje.
1: Pro meu primo Debrair, pra minha amiga Clarinda, pra mim, pra todos que gostarem da música. Um abraço.
0: Tá certo. Obrigado, Tânia. Boa noite. Tem mais mensagem. A Eunice, lá de Fortaleza. Quero ouvir José Augusto. Fui eu, só para matar a saudade. Olha só quem tá por aqui. Mandou uma boa noite pra gente. Nossa amiga Rita Ferreira, de Rio Claro, São Paulo. Lindona, você tá sumida, viu, Lindona? Apareça mais vezes aqui no nosso programa. E também outra sumida, resolveu dar o ar da graça hoje, é a nossa amiga Laura, lá de Fortaleza, Ceará. Lindona, beijos pra você, obrigado, tudo de bom, boa noite, bora curtir música boa, viu? Não suma do nosso programa. E vamos de Elton John, só pra matar a saudade. Can you feel the love tonight?

Quanta saudade das antigas. George, Every Time I Owe You. Antes ouvimos José Augusto, Fui Eu, e lá em cima, Braiadas. Caçula 956, boa noite. É o querido e apaixonante Clube dos Românticos. A nossa viagem pelo mundo musical segue suave na nave. Nessa noite linda, maravilhosa. Pra mim já tá frio, viu? 19 graus aqui na Morada da Capivara. 67-9149-8282. É o seu voucher musical. Mensagem chegando por aqui. É o nosso amigo Jorge Pereira, em algum ponto de Três Lagoas, na audiência. Muito obrigado, Jorge. Tudo de bom para você. Pediu aqui uma música do Jim Damon, só para matar a saudade. A Edneia, lá de Andradina, pediu Elton John, Nikita. E também o nosso amigo Vagnão mandou um boa noite aqui, só para matar a saudade. E também só para confirmar a sua audiência, Wagner, também de Andradina, São Paulo.

Sensacional, lindos e maravilhosos, os anos 70, 1975, é a banda The Carpenters, Only Yesterday. Só para matar a saudade, antes ouvimos Brian McKnight, lá em cima, Dan Winner.

0: Woman in Love. Caçula 10 e 18, boa noite. 67-9149-8282. Mensagem chegando por aqui. É o nosso amigo Fabão, lá de Silvíria. Fala comigo, Fabão, boa noite.
1: Boa noite, Montemirinho.
0: Você tá numa potência hoje, hein?
1: Bom dessa Silvíria. Ah. Eu queria ver a música da cantora Celine Dion.
0: Certo.
1: O nome da música. Imortale.
0: Certo.
1: Tchau, com Deus, tudo de bom.
0: Muito obrigado, Fabão, tudo de bom pra você. Olha só, Fabão, quase um locutor já, viu, Fábio? Quase um locutor, é nóis, tamo junto, viu? 10 e 18, quero mandar beijos e abraços também pra nossa amiga Lúcia, ali do bairro Santos Dumont, artista prática, viu? Gente finíssima, grande artista, lindona, tudo de bom, agradeço a sua presença. Ela quer ouvir a música do Neil Diamond, só pra viajar no tempo, mas antes tem Celine Dion, música do Fábio.

0: quanta saudade das antigas no seu rádio, Léo Sayer.
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0: Caçula 9:31.

A gente faz mais gostoso aqui no Clube dos Românticos. 10h32, boa noite, já de volta Clube dos Românticos, segue a nossa viagem pelo mundo musical. Aqui o sucesso não para até a zero hora, até a meia-noite. Noite fria em Três Lagoas, viu? 19 graus aqui na Morada da Capivara. 67-9149-8282. Estamos numa quarta-feira, 26 de agosto de 2026. Eu sou Valdir Moreira, muito prazer, obrigado a você pela sua companhia, pela sua audiência, pela sua parceria. E o que eu posso retribuir para vocês? Música boa, então vamos curtir essa aqui. É o cantor Pupo, Firenze, Santa Maria Novela. Receba aí, é de coração para coração.

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1: Meu bem, você conhece Shangri-La?
2: Não.
1: Então, vamos?
2: Uhum.

Inesquecível Phil Collins aqui no Clube dos Românticos. E antes ouvimos a banda The Prayer, Back Come Back. E lá em cima a placa luminosa Fica Comigo. Teve também KGB, Ponte Aérea para Shangri-La. Caçula 116, boa noite. É o Clube dos Românticos, a nossa viagem pelo mundo musical até a zero hora. Que é o sucesso, quem faz é você. Peter Frampton, Baby I Love You Way. Das antigas, viu?

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magnificamente linda, canta muito. Christian Castro, Por Te Amar Assim, antes Pierre Como, Andrew, I Love You So, Peter Cetera, Next Time I Fall In Love. Cápsula 1123, boa noite, é o Clube dos Românticos, uma viagem pelo mundo musical 96.9, Caçula FM, a gente faz muito mais gostoso e tem mensagem chegando por aqui. Boa noite, Valdir Moreira, se possível eu toco aí Pupo, Sempre Tu, assinado Marcão Vigilante, enquanto procuro a sua música, Marcão, vamos ouvir essa aqui. Holy Grécia, por ela...

Essa canta demais. E o Joana, Amor Bandido, e antes ouvimos Dose Dupla com a banda Puscat, Mississippi, Brulante em Maiaes. Caçula 11:46, boa noite, Clube dos Romantes na sua reta final. Dá tempo ainda, pode mandar mensagem aqui no nosso WhatsApp, 67-9149-8282, e segue a música com Richard Martin, Hazard.

românticos. Caçula 11:55, caros amigos, final de mais um programa Clube dos Românticos. A gente fica por aqui, mas eu prometo voltar amanhã, já na quinta-feira. Obrigado a você pela sua companhia, pela sua audiência. Dois abraços, até lá. Tchau, tchau.

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0: demais, né?
1: Ave Maria.
0: Luísa e Maurílio. E Zé Neto e Cristiano. Que é isso? Sextou com S de saudade.

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Os estudantes beneficiários do programa Pé de Meia, nascidos em março e abril, começaram a receber, nesta terça-feira, a quinta parcela do incentivo à frequência escolar. O pagamento é de R$ 200 para alunos do ensino médio regular que cumprem as regras do programa. Para receber, é necessário ter pelo menos 80% de frequência nas aulas. O calendário de agosto segue até o dia 31, de acordo com o mês de nascimento de cada estudante. Também pode ser liberadas parcelas anteriores que estavam pendentes por problemas ou correções nos dados escolares. O Pé de Meia atende estudantes da rede pública inscritos no CadÚnico com CPF regular e renda familiar de até meio salário mínimo. Estudantes de educação de jovens e adultos, o EJA, também podem receber o benefício, mas seguem regras específicas de pagamento e frequência. Os beneficiários podem contar aí a situação do pagamento pelo aplicativo ou página do Pé de Meia, com acesso pela conta gov.br. 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
1: Olá, Três Lagoas, bom dia! Agora são 6 horas e 33 minutos, 6h33. Hoje é quinta-feira, 27 de agosto do ano de 2026. Eu sou Rafael Oliveira.
2: E eu sou Augusta Rufino.
1: Esse é o Jornal da Caçula, aqui pela 96.9 FM, para Três Lagoas e toda a nossa região. Você acompanha agora o que é destaque e o que é notícia na edição de hoje. Três Lagoas atualiza dados de dengue, Covid-19 e doenças respiratórias.
2: Maioria dos candidatos de Mato Grosso do Sul mudaram de partido entre 2022 e 2026.
1: Procon de Três Lagoas divulga pesquisa de preços de itens de alimentação.
2: E eclipse lunar quase total poderá ser vista em todo o Brasil nesta quinta-feira.
1: Essas e outras notícias você acompanha agora, aqui no Jornal da Caçula.
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1: 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E estamos de volta com ela, ela que depois de um longo e tenebroso inverno está de volta, Augusta Rufino. Bom dia, Guta.
2: 3 dias, né, de molho, né, Rafael?
1: Bom dia. Deu pra descansar um pouco também, é importante. É
2: mais ou menos, descansar corpo dolorido não é descansar, né?
1: Eu sei bem como é que é a situação, já passei por isso. E vamos, claro, começando trazendo informações, tem muita notícia pra você, mas antes, tá frio ainda, né?
2: Tá esquentando, Rafael. Tá esquentando. É. E lembrando que, ó, antes da gente trazer a previsão do tempo aqui, quero fazer um adendo, porque no domingo agora a gente tem o leilão da APAE. A gente vai trazer uma entrevista aqui daqui a pouquinho. Hoje também é dia do psicólogo e dia do corretor de imóveis. Parabéns aos dois profissionais. A gente vai trazer conteúdo hoje também durante a nossa programação. E também temos o feirão de adoção de animais.
1: Olha aí, ó, notícias boas, viu?
2: E esse calor favorece a gente lá conhecer esses pets, né? Pra poder acabar adotando. Mas falando do calor, Rafael, ele tá de volta e promete ficar aí até o final de semana. Mas me fala aí como que tá a previsão do tempo.
1: Olha, vamos trazer pra você a previsão porque, meu Deus, tempo ontem choveu. Hoje vai ter essa previsão de mudança
2: no
1: tempo.
2: Amanheceu nublado, né?
1: Amanheceu nublado. Então é a hora da nossa temperatura aqui no Jornal da Caçula. Previsão do tempo. E olha, o calor intenso deve voltar a Três Lagoas nesta quinta-feira. É a previsão do Centro de Monitoramento do Tempo e do Clima de Mato Grosso do Sul, o Semtec. A quinta começa com a mínima de 17 graus e a máxima deve chegar na casa dos 35. Ontem, você se recorda, nós estávamos aí na casa dos 20 graus. Hoje nós estamos aí 35 de máxima. O predomínio de sol e variação de nebulosidade. A quinta deve começar aí com temperaturas amenas, além também, claro, aí do cenário que deve mudar rapidamente ao longo do dia. E lembrando que algumas regiões de Mato Grosso do Sul, alguns pontos aqui do estado de Mato Grosso do Sul, as máximas podem chegar no dia de hoje até

0: aos 41 graus em alguns pontos do estado. Para você ter uma ideia de como vai ser a temperatura
1: vai
0: aqui.
1: Vai ser calor.
0: Vai ser bem quente aqui na nossa região aqui do Mato Grosso do Sul, viu? Principalmente lá na região pantaneira. Vai ser bem quente. E a combinação desse fator, manhãs mais amenas e tardes quentes, favorece uma amplitude térmica elevada, que pode ultrapassar aí a casa dos 20 graus em algumas regiões do estado. E a baixa umidade também volta com tudo, viu, gente? Os índices podem ficar na casa dos 30% ao longo do dia de hoje. Faixa que pode ser considerada de desconforto, além de ressecamento de vias respiratórias e agravamento de problemas respiratórios. E os cuidados também são redobrados com os incêndios aqui em vegetações secas. Então, muita atenção, o cuidado principalmente em relação a este tema. Então, para quem está nos acompanhando e saindo de casa agora, neste momento, 18 graus. Fresco.
1: Fresco. Quem sair de moto vai precisar de um casaco.
0: É, hoje você não teve essa sorte, né?
1: Não, eu ainda estou debilitada, eu vim de carro.
0: É, tá certo, ué. Veio na maneira correta.
1: Ainda tô um pouco fraca ainda, não sei. O resultado do exame da dengue demora 7 dias. Daqui 2 dias ainda que eu vou ficar sabendo se era dengue ou não, porque eu já tô melhor.
0: Mas acho que não é dengue não. Não é dengue não.
1: Tomara que não.
0: Eu já tive dengue, eu sei como é que é. Pra ficar tranquila.
1: Foi sofrido.
0: Se você estivesse com dengue, você não ia nem sair de casa ainda. Eu fiquei uma semana afastado aqui dos microfones por causa disso, mas...
1: Inclusive a gente vai trazer o boletim de dengue hoje sim, também, Rafael, os dados.
0: É, vamos trazer para atualizar, porque o pessoal tem que ficar atento aqui na nossa região, viu? 6 horas 39 minutos, 6h39, continuamos com informações e vamos falar de eclipse lunar.
1: É, isso aí, pode ser, vai dar para ser visto aqui do Brasil, viu? E olha só, esse eclipse lunar quase total, ele vai ser visível em todo o Brasil. Vai acontecer na noite de hoje, quinta-feira, na noite de hoje para amanhã, para madrugada de sexta-feira. Vai ser um eclipse lunar parcial, mas quase total, e ele vai poder ser observado em todo o Brasil. Segundo o Observatório Nacional, cerca de 96,2% da Lua vai ficar coberta pela sombra da Terra. Esse eclipse começa às 10h24 da noite, horário de Brasília, ou seja, aqui para nós do Mato Grosso do Sul, às 9h24. Então, antes das 9h30, já começa, já é possível visualizar ele aqui no Mato Grosso do Sul, viu? A fase parcial termina às 2h52, já o eclipse completo, incluindo a fase da penumbra, ele vai terminar às 4h02 da manhã. Então ele começa ali às 9 da manhã e vai até às 3 horas da manhã. Você pode observar ele a olho nu, né, para observar esse fenômeno. Não é necessário equipamento, diferente do eclipse solar, que precisa de equipamentos. Para a Lua, você pode olhar durante o eclipse, é seguro. A única recomendação é procurar um local com boa visibilidade do céu e torcer para que o tempo esteja firme e sem nuvens, né? Segundo o Rafael, vai dar tudo certo para ver o eclipse hoje.
0: Vai ser tranquilo hoje.
1: O fenômeno acontece quando a Lua passa pela sombra projetada pela Terra durante o alinhamento entre o Sol, a Terra e a Lua. O Observatório Nacional também vai fazer uma transmissão ao vivo do eclipse a partir das 11 da noite de horário de Brasília, 10 daqui, né? Desta quinta-feira. E para quem perdeu o espetáculo, o eclipse lunar total com a Lua adquirindo a tradicional coloração avermelhada vai poder ser visto em todo o Brasil somente em junho de 2029, só daqui 3 anos.
0: É, vai demorar bastante. Então quem tiver aí a oportunidade
1: de
0: hoje,
1: ficar acordado das 9 às 3 da manhã...
0: É, não vai ser a nossa sorte, né? Mas enfim...
1: A gente pode ousar, só que amanhã vai ser uma sexta-feira difícil.
0: É, vai ser longa pra gente aqui. Pra você que faz dois horários ainda...
1: Vai ser uma longa sexta-feira.
0: Vai ser bacana. Então quem for acompanhar aí o eclipse já sabe, né? Fica atento, já aproveita aí, separa o café, separa tudo, porque vai ser aí pra quem tiver a oportunidade de acompanhar um bom momento. 6h41 em Três Lagoas, 6 horas 41 minutos, uma informação importante porque os Estados Unidos, aliás, o governo dos Estados Unidos, suspendeu temporariamente os agendamentos de entrevistas para vistos de imigrantes em embaixadas e consulados americanos em todo o mundo. A medida também atinge o nosso país e começa a já valer de imediato. Segundo o Departamento de Estado americano, a suspensão está relacionada a um treinamento global de funcionários consulares, o objetivo de aprimorar a análise dos pedidos de vista. Ainda não há data definida para a retomada dos atendimentos. É importante destacar que a medida é voltada aos vistos de imigração, ou seja, aqueles que são destinados a quem pretende morar permanentemente nos Estados Unidos. Por enquanto, os vistos são temporários, como os de turismo, estudos e de trabalho. Esses últimos aí não foram incluídos nessa suspensão. Ela ocorre em um momento de endurecimento da política imigratória do governo

0: de Donald Trump. Para os brasileiros que já tinham entrevistas agendadas, a orientação é acompanhar as comunicações das embaixadas e dos consulados dos Estados Unidos em cada região, já que os agendamentos poderão ser remarcados. E a suspensão é por prazo indeterminado. 6 horas e 42 minutos, 6 e 42, aliás, um assunto que já, inclusive, está sendo notícia, né? A febre do Nilo Ocidental, que raio de doença é essa?
1: Olha, a febre do Nilo Ocidental já tem casos no Brasil, mas os especialistas estão alertando. Não há motivo para pânico. A febre do Nilo Ocidental tem casos confirmados no Brasil, mas os especialistas estão destacando que não tem motivo para preocupação. Essa doença é conhecida há décadas e no Brasil ela continua sendo considerada incomum. Segundo os infectologistas, a grande maioria das infecções é leve ou não causa sintomas. Menos de 1% dos casos evoluem para formas graves. A transmissão acontece principalmente pela picada do mosquito Culex, o conhecido pernilongo. O mosquito pode adquirir o vírus ao picar aves infectadas e depois transmiti-los para outras pessoas. É importante ressaltar que não é pelo simples contato com as aves que a pessoa contrai a doença. Os sintomas, quando aparecem, podem incluir febre, mal-estar, dor de cabeça, dores musculares. No caso mais grave, pode haver alterações neurológicas, como confusão mental e também convulsões. Em São Paulo, 2 casos foram confirmados e também há registro em Santa Catarina e provavelmente um no Piauí. As autoridades de saúde estão mantendo a vigilância para identificar novos casos possíveis e áreas de transmissão. A principal recomendação está sendo manter os cuidados já conhecidos para evitar a proliferação de mosquito e procurar atendimento médico em caso de sintomas. Portanto, o recado é claro, a situação está sendo monitorada, não tem motivo para pânico e orientação é ter informação como prevenção e atenção aos sinais da doença. A gente sabe aí, olha, evitar acumular lixo no quintal, evitar compartimentos que acumulem água ali por longo tempo, né, para proliferação de mosquito. A gente sabe todas as recomendações para a gente evitar dengue, chikungunya, até febre do Nilo Ocidental agora.
0: E um detalhe importante, até uma informação que saiu agora, acho que foi ontem, né, que a Secretaria de Estado de Saúde de São Paulo confirmou aí os 2 primeiros casos dessa doença aqui na nossa região. Foi uma mulher aí de 34 anos, que é moradora de Ribeirão Preto, que já se recuperou. E aliás, falando em nossa região, um caso aqui perto, uma jovem de 18 anos em São José do Rio Preto. Ela está permanecendo aí internada. Os estudos foram realizados pelo Instituto Adolfo Lutz e ainda está sob investigação para identificar os locais prováveis da doença. E até mesmo aí o Alcides Ferreira, que é o coordenador de endemias aqui de Três Lagoas, ressaltou que não há casos de febre do Nilo Ocidental, não há registros em Três Lagoas até o momento. Por enquanto está tranquilo aqui, mas tivemos um caso ali perto em Rio Preto. Então é motivo de preocupação, é um motivo de cuidado, mas ao mesmo tempo aí de alerta em relação a essa doença. Agora são 6 horas e 45 minutos, 6 e 45 em Três Lagoas. Vamos falar sobre redes sociais, gente, porque a Meta, aquela que é a proprietária, né, do Facebook e do Instagram, fez um acordo de 18 bilhões de dólares lá nos Estados Unidos. Ela fechou esses acordos aí com os Estados Unidos para encerrar um processo que acusava a empresa de ter desenvolvido suas plataformas de forma a causar dependência em crianças e adolescentes. O acordo pode chegar a 18 bilhões de dólares em moeda americana e prevê mudanças no uso das redes sociais por adolescentes. Pelas novas regras, o uso do Facebook e do Instagram por menores deverá ser limitado a 2 horas/dia. Também está previsto o bloqueio do acesso entre meia-noite e 6 da manhã, caso não haja autorização dos pais. A empresa também deverá reforçar as medidas para impedir que crianças tenham acesso a conteúdo restrito por idade. O caso envolve acusações de que as redes sociais podem prejudicar a saúde mental dos jovens, com possíveis relações com problemas como ansiedade e depressão. A Meta nega ter cometido irregularidades e o acordo ainda precisa ser aprovado pela Justiça dos Estados Unidos. Do valor total, mais de 17 bilhões e 600 milhões de dólares serão pagos a estados, territórios e territórios americanos. Outros 459 milhões de dólares serão destinados a encerrar acusações relacionadas à privacidade de usuários no Cambridge Analytica. O acordo é mais um capítulo na pressão sobre as grandes empresas de tecnologia para aumentar a proteção de crianças e adolescentes no meio digital. E mesmo com o acordo, a Meta ainda enfrenta milhares de processos nos Estados Unidos relacionados aos possíveis danos causados pelo uso de suas plataformas. Demorou, mas aconteceu, né? situação como essa

0: Mas agora vai colocar controle, depois de tanto tempo vai colocar controle no acesso nas redes sociais aos adolescentes. Aos menores também, né?
1: E ainda assim, se os pais permitem, muitas restrições são tiradas.
0: Uhum.
1: Eu tive acesso à parte da plataforma lá que regula para adolescente, e você pode colocar lá que ele pode ver conteúdo para mais 18, que ele pode usar fora do horário estabelecido lá, então...
0: E tem jeito de burlar também, né? Então, não adianta muita coisa. Tem que ser uma maneira correta de realizar isso aí, porque se a pessoa sabe como burlar, principalmente hoje com tecnologia e tudo mais aí, então fica fácil para esse pessoal. 6 horas 48 minutos em Três Lagoas, 6h48. E olha, pessoal, para quem está nos acompanhando agora, o assunto é desenrola FIES, né? Porque tem renegociação de dívida até setembro, ou seja, até mês que vem o pessoal pode fazer isso aí.
1: Os estudantes e os ex-estudantes com dívidas do Fundo de Financiamento Estudantil, o FIES, vai ter até dia 16 do mês que vem, agora setembro, que já tá aí, né? Para aderir à renegociação oferecida pelo Desenrola FIES 2026. O programa permite a renegociação com descontos e condições facilitadas de pagamentos. As condições variam de acordo com a situação de cada contrato. A adesão deve ser feita diretamente com o banco responsável pelo financiamento, Banco do Brasil, Caixa. O procedimento pode ser realizado pelos canais digitais dessas instituições. E podem participar estudantes com contratos do FIES firmados até 2017, que em 4 de maio de 2026, já que estavam na fase de amortização quando começaram o pagamento do financiamento.
0: E olha, pessoal, importante, viu, essa informação, principalmente para quem aí é estudante e quem está realizando essa negociação por meio do FIES, como nós falamos aqui, né, vai até setembro, até o dia 16, para aderir a essa renegociação. E a adesão, principalmente, ela deve ser feita diretamente com o banco responsável pelo financiamento, o Banco do Brasil ou a Caixa Econômica Federal, que são do governo federal. O procedimento pode ser realizado pelos canais digitais das instituições. E lembrando também que vale tanto para contratos em dia, tanto para contratos em atraso. Tá? Então, quem pode participar? Estudantes que têm um nome aí negativado por causa de dívidas do FIES. E após a formalização desse acordo e o pagamento da parcela da entrada, o nome do estudante e dos fiadores pode ser retirado dos cadastros de inadimplência. Isso quando for o caso. A pessoa foi lá, limpou o nome, ela é retirada do cadastro. Mas uma informação importante, contratos do FIES assinados a partir de janeiro do ano de 2018 não estão incluídos. Também ficam de fora dos contratos aqueles que ainda estão em fase de utilização do financiamento e em fase de carência. E quem tem dúvidas em relação ao FIES ou se quer saber se se enquadra nessas regras, tem que ficar atento ao prazo. A renegociação pode ser feita até o dia 16 de setembro.
1: Não é a partir, é até 16 de setembro.
0: Até 16 de setembro, obrigado.
1: Não, você disse.
0: Sim.
1: Eu falo porque às vezes o ouvinte, ele acha que é a partir da data,
0: sim,
1: né?
0: Sim, é até o dia 16, tá certo. E importante, viu, gente? Quem aí renegociou ou quem tem dívidas com FIES, fica atento. Porque senão pode acabar aí tendo problemas. E principalmente aí, né, o FIES, que é o fundo de financiamento aí pra quem quer dar entrada em universidades aqui com financiamento do governo federal. Faltando 10 minutos para 7, 10 para 7, nós tivemos agora redução, né, nos candidatos a deputados aqui em Três Lagoas, né? Candidatos foi, acho que foi de 17 para 16. E agora tem um dado importante que a Augusta vai trazer para você aqui no nosso Jornal da Caçula, porque a maioria dos candidatos do estado mudou de partido entre as últimas eleições.
1: Isso mesmo, o levantamento com base em dados do Tribunal Superior Eleitoral mostra que a maioria dos candidatos que disputam as eleições desde 2022 até agora 2026 trocaram de partido. Dos 419 candidatos que disputaram as eleições deste ano em Mato Grosso do Sul, 124 também concorreram no ano de 2022. Desse grupo, apenas 51, cerca de 41%, continuam na mesma sigla. Os outros 73 candidatos, ou aproximadamente 59%, mudaram de partido. Entre as siglas que mais ganharam candidatos está o PL. O PL está liderando com a chegada de 12 nomes. Na sequência, aparece Republicanos com 9 e Avante com 8 candidatos. Já entre os partidos que mais perderam nome está o PSDB, que aparece em primeiro lugar com 10 candidatos que deixaram a legenda. Podemos e o PSDB também tiveram 7 saídas cada um. No caso do Podemos, todos os candidatos que disputaram em 2022 voltaram agora e estão em outras siglas.

0: O PT foi o partido que mais manteve candidatos em números absolutos. Dos 14 nomes que disputaram as eleições em 2022, 13 continuam na legenda. Olha que engraçado.
1: 13, né?
0: Entre eles estão Wander Lobé, Zeca do PT, Camila Jara, Pedro Kemp e a professora Gleice Jane. Os dados mostram como o cenário partidário em Mato Grosso do Sul mudou entre uma eleição e outra, e entre os candidatos que voltam à disputa, mais da metade está agora em uma sigla diferente daquela pela qual concorreu em 2022.
1: É, por exemplo, aquele que era deputado estadual agora tenta deputado federal. Deputado federal agora tenta senador, como o caso do Wander Lobé, né, que é candidato ao Senado pelo PT. Tem a Gleice Jane, que é atual deputada estadual, né, substituiu na época o Amarildo Cruz, né, que veio a óbito. E agora a Camila Jara, que continua, quer aí se perpetuar mais um mandato de deputada federal aqui por Mato Grosso do Sul. Curioso isso aqui, né? Número bacana, importantíssimo. E lembrando que, falando em até em eleição, amanhã começa o horário eleitoral gratuito, viu, gente? Então fique atento.
0: Sextou
1: com horário eleitoral.
0: Sextou com horário eleitoral gratuito.
1: O nosso programa não vai ser prejudicado pelo horário eleitoral gratuito, mas o Hora da Notícia, né, a partir das 11 horas, vai ter uma alteração, porque o horário eleitoral gratuito é a partir das 11. Então amanhã, ou ainda hoje, a gente divulga aí os horários para você certinho, mas amanhã começa o horário eleitoral gratuito no rádio e também na televisão. 6h53, 6 horas e 53 minutos, vamos falar de Olimpíada de Educação. Olha só, gente, educação financeira. Tanto a gente fala de educação financeira aqui no jornal, vai ter a Olimpíada de Educação Financeira. É a última semana de inscrições.
0: É, os estudantes do ensino fundamental e médio vai ter até o dia 1º de setembro agora para se inscrever na Olimpíada do Tesouro Direto de Educação Financeira. A inscrição é gratuita e a competição já reúne cerca de 17 mil escolas públicas e particulares em todo o país. Podem participar alunos do 6º ao 9º ano do ensino fundamental e do 1º ao 3º ano do ensino médio. Essas provas serão realizadas nas próprias escolas e podem ser feitas de forma presencial ou online. O conteúdo é adaptado à etapa de ensino de cada estudante. Além de testar os conhecimentos sobre educação financeira, a Olimpíada também vai oferecer premiação. Os estudantes podem receber prêmios em título do Tesouro, de acordo com o desempenho dos professores que também participarem da premiação. As escolas ainda vão concorrer a prêmios de até R$100 mil, que devem ser destinados à melhoria da infraestrutura. Os recursos podem ser usados, por exemplo, na implantação de laboratórios de informática, robótica, ciências, além de bibliotecas digitais. E as inscrições são gratuitas, terminam no dia 1º de setembro. É uma oportunidade para as escolas incentivarem desde cedo o conhecimento sobre dinheiro, planejamento e organização financeira.
1: Importante.
0: É, fica aí um alerta desse prazo para vocês, professores, né, da rede, e também para os pais aí cobrarem as escolas, né, para saber se seus filhos estão inscritos nessa Olimpíada.
1: É, assim como a OBMEP também, né, a Olimpíada Brasileira de Matemática das Escolas Públicas, e também aí o famoso SAEMES.
0: Essa, né? Faz tempo que eu fiz, hein?
1: É, eu também. Eu fiz essas três, a SAEMES, a SAEP e a Olimpíada.
0: Faz mais de duas décadas que eu participei de uma Olimpíada de Matemática.
1: Não, eu também. Eu nem gostava de participar, mas enfim. O pessoal tá acompanhando a gente aqui nas nossas redes sociais. A Lúcia Rodrigues, bom dia. Tânia Conceição, bom dia, Rafael. Bom dia, Guta. Bom
0: dia.
1: Trabalho pra vocês.
0: Obrigada, pra você também.
1: É, a Clarice Simões aqui também mandando bom dia. Ana Lélis mandando bom dia pra gente também.
0: Bom dia.
1: O Francisco de Assis, bom dia. Rafael e toda a galera aqui da Caçula FM, obrigado aí pelo carinho. Deixa eu olhar aqui no WhatsApp também, já que a gente está com tempo. O Mário também, bom dia, mandando com a gente alô aqui lá em Guararapes. A dona Tânia já está aqui com a gente acompanhando também.
0: Mário.
1: Calma, hã?
0: Bom dia.
1: Bom dia, Mário. Eu percebi que você ia fazer. Bom dia, a dona Tânia aqui com a gente, lá na Vila Pilotos.
0: Bom dia, mãe.
1: Ela até mandou um negócio aqui, o Will tá rindo lá do outro lado que ele viu também. Bom dia, Augustetes já estão ligadas na rádio.
0: As Augustetes, ela deve ser ali minha avó.
1: É, olha aí, ó, a fã clube Augusta Rufino. Bom dia, Rafael, graças a Deus meu bebê melhorou.
0: Tudo melhor.
1: Aí, viu, dona Tânia, obrigado pelo carinho. Dona Tânia é uma mãe da Guta aqui, viu. A Rosângela, bom dia também pra gente aqui.
0: Muito bom dia.
1: É o Danilo Monari também mandando bom dia aqui pra nós na nossa programação de hoje. A Dirce Lemos, a Marilza Lopes também sintonizado lá no Nova Três Lagoas. Tudo de bom pra vocês.
0: O pessoal tá no
1: aqui.
0: Facebook ou no WhatsApp?
1: WhatsApp, pessoal no WhatsApp aqui.
0: WhatsApp.
1: O Anônimo também sintonizado. Ana Leres mandando alô. A Beth Lopes, olha, um monte de gente participando aqui. aqui mandando bom dia. Obrigado pela audiência.
0: Hoje tá com cara de sexta-feira. É. Participação a todo vapor.
1: O pessoal tá interagindo aqui com a gente.
0: É, pessoal, e fica ligado, porque já a gente vai trazer entrevistas aqui. O programa hoje tá recheado de notícia e informação, viu?
1: É isso aí, pessoal. Daqui a pouquinho tem o Dia Nacional do Corretor de Imóveis. Nós vamos falar sobre adoção. Vamos trazer o Claudinho Pereira para falar sobre esse assunto daqui a pouco.
0: Adoção de animais, adoção de pet.
1: É, o Claudinho Pereira, que gosta de cachorrinho também, daqui a pouquinho vai falar sobre essa ação aqui em Três Lagoas e muito mais pra
0: você. E uma grande festa solidária também no domingo, né? O Leilão da Pai.
1: Leilão da Fraternidade. Nós estaremos lá no domingo pra acompanhar, viu, gente? 6 horas e 58 minutos em Três Lagoas, 6h58. A nossa primeira pausa está chegando. E na volta tem muito mais notícia pra você no Jornal da Caçula. Até já!
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1: Estamos de volta, 7 horas em ponto. Tá bom, né?
0: Acertou, hein, Rafael?
1: 7 em ponto em Três Lagoas. Primeira vez que

0: tava com um problema, porque tem mais de 300 casas com moradores e algumas em construção que não tem esgoto por lá. Então é uma situação complicada. E aí, Guina, né? Inclusive, eu até mandei para ele depois, ontem à noite, o Bahia, nosso amigo Adilson Bahia da Senesul, deu retorno aí para ele. E realmente aí é uma situação lá que os moradores vão ter que correr atrás, né? Porque é um bairro como Bela Vista da Lagoa, bairro novo aqui da cidade, tá sem esgoto e é uma situação que é complicada, prejudica todo mundo, né? E ele tá aqui mandando aí, agradecendo a gente pelo retorno e vamos tentar avançar para resolver o nosso problema. Tem que resolver mesmo, viu, Guina? É merecido. Até porque a gente paga uma fortuna de conta, né? De água e a Sanesu que presta esse serviço, que é água e esgoto. É o mínimo. É o mínimo, né? Então, tá aí, meu amigo, obrigado aí. Precisando da gente, nós estamos à disposição, tá bom? E a todos que estão nos acompanhando aqui na nossa edição de hoje, deixa eu olhar pro Facebook aqui.
1: É, você que nos ouve aí na frequência 96.9 do seu rádio, pode nos assistir também na telinha no Facebook, Rádio Caçula TL.
0: É isso aí, você vai ver a nossa imagem aí, você vai ver os nossos rostos aí na sua rede social.
1: Vai se assustar.
0: Vai se assustar, né? Tá? Comigo não sei, pergunta aí talvez, mas você pode aí acompanhar nossa programação ao vivo também com imagens lá no nosso Facebook. Vamos falar então agora dessa ação, inclusive importante, né, que está acontecendo hoje, inclusive, porque hoje é o Dia Nacional do Corretor de Imóveis.
1: Hoje é Dia Nacional do Corretor de Imóveis e temos o Sindimóveis aqui no estado, né, que é um sindicato que trabalha em prol desses corretores e ele tem uma agenda, né, com palestra, uma agenda que tem um jantar, inclusive, para os corretores aqui do nosso município e a gente vai trazer uma entrevista com o Neto Júnior agora.
0: É, exatamente, com a Luciana de Almeida, presidente do Sindimóveis, e a Paula Félix, que é diretora regional do sindicato aqui na nossa região. Elas conversaram com o Neto um pouquinho a respeito sobre o Dia do Corretor de Imóveis e também sobre as ações do sindicato aqui em Mato Grosso do Sul. Neto Júnior com a gente aqui no Jornal da Caçula.
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4: Dia Nacional do Corretor de Imóveis acontece amanhã, 27 de agosto. Em 3 de agosto já está havendo alguns eventos, algumas comemorações, mas amanhã também nós vamos ter. Hoje vai ter, amanhã também duas grandes palestras. Para falar sobre isso, nós estamos aqui com a diretora do Sindimóveis Mato Grosso do Sul, a minha amiga Luciana de Almeida, ao lado da diretora regional Paula Félix, falando sobre ações do Sindimóveis no nosso estado. Você já é sindicalizado, corretor de imóveis? Em Três Lagoas, segundo informações, tem mais de 600 corretores e poderiam ser todos sindicalizados, porque sindicato... O trabalhador sindicalizado é um trabalhador forte. 27 de agosto, nós comemoramos essa data nacional do corretor de imóvel. Presidente, o que está sendo organizado para Três Lagoas?
5: O Sindimóveis é a entidade que representa todos os corretores e no mês de agosto, por ser um mês muito especial, onde celebramos o Dia Nacional do Corretor de Imóveis, dia 27, não seria diferente. E o sindicato preparou dois eventos maravilhosos. Hoje, dia 26 de agosto, a partir das 8 horas, nós temos o segundo jantar especial para corretores de imóveis. Basta falar com a nossa diretora regional para garantir o seu lugar. E amanhã, dia 27 do 8, no Dia Nacional do Corretor, nós preparamos duas palestras com dois super profissionais. O profissional da VPS, que é uma empresa parceira do Sindimóveis, que vai desvendar todos os segredos das locações, e a empresa Vox, que vai falar sobre comunicação, a comunicação que multiplica vendas. Então, é mais uma oportunidade de você, corretor, aumentar o seu conhecimento e atender muito melhor o seu cliente.
4: Comunicação nesse momento é tudo, né? Porque é o momento que a pessoa vai realizar o sonho da casa própria, é o momento que a pessoa vai comprar o seu imóvel para investir. Diretora, eu poderia perguntar quantos associados tem, mas não vou fazer essa pergunta, não. Como as pessoas, como os corretores de imóvel e as corretoras podem se associar ao sindicato?
6: Bom, eles podem estar procurando a mim, que sou a diretora aqui de Três Lagoas, diretora regional. Também podem estar entrando na página do Instagram do Sindimóveis, _MS, nos telefones disponíveis, e está falando direto com a equipe.
4: Tá certo. Presidente, para aquela pessoa que quer realizar o sonho da casa própria, juntou um dinheirinho, tem um FGTS, qual que é a recomendação do sindicato para essa pessoa?
5: Primeira coisa, procure um profissional credenciado, corretor de imóveis e, de preferência, filiado ao Sindimóveis.

0: O papel do corretor de imóveis é dar segurança jurídica em toda a negociação. Então, esse profissional, ele está preparado para te atender, para te orientar da melhor forma, para fazer uma simulação de financiamento, para analisar a documentação, para que você realmente realize esse sonho da casa própria com tranquilidade, no momento certo, com o investimento certo. Somente o corretor de imóveis pode fazer isso por você.
1: Tá certo, para que o sonho não vire pesadelo, né? Hoje em dia, nesses dias atuais, tantos golpes aí. Diretora, para finalizar, a senhora falou como que o sindicato, como a pessoa pode procurar a senhora, vai deixar o contato aí. O que o sindicato pode fazer por esse associado, por esse trabalhador que ainda não é sindicalizado?
2: Tá. O sindicato, ele vai agregar conhecimento, valores, um network muito bom, porque as nossas parcerias aqui em Três Lagoas, como em Campo Grande e também em Sidrolândia, que nós já estamos lá, eles vão linkar todos com excelentes profissionais, tanto para capacitação, assistência jurídica e muitas coisas que tá vindo por aí.
1: Ou seja, corretor sindicalizado é um corretor fortalecido. Presidente, muito obrigado pela visita em nossa rádio. Qual é a mensagem que a senhora deixa, não só para o sindicalizado, para os corretores, mas para a população de Três Lagoas, para 140 mil pessoas que vai acompanhar a senhora nesse vídeo?
0: Olha, eu quero deixar um abraço para toda a população de Três Lagoas, por sempre acolher o Sindimóveis de forma sempre positiva e calorosa. E quero deixar aqui parabéns a cada corretor de imóveis pelo seu dia, esse profissional que trabalha muito, se dedica com ética, responsabilidade, muito compromisso, prezando sempre pelo bom atendimento. Não é fácil a nossa profissão. Parabéns pelo dia do corretor de imóveis.
1: Tá aí, o dia do corretor de imóveis, amanhã, 27 de agosto. Falamos com a Luciana Almeida, presidente, com a Paula Félix, CA, diretora regional do Sindimóveis. Direto da sala de visitas, eu, Neto, jornalista caçula, faz parte da sua vida.
3: Hora. Isso é importante, né? O dia do corretor. Inclusive, parabenizar todos os corretores de Três Lagoas.
4: Parabenizar, porque através deles aí, muitos realizam o sonho da casa própria, conseguem fazer locações de forma segura, sim, né? Sim. Sem ser lesados. Agora é 7 horas e 8 minutos e a gente vai falar de assistência social, vai falar de um trabalho de abordagem e atendimento social que aconteceu na noite de ontem, lá na feira municipal, na feira central. Porque na noite de quarta-feira, dia 26 ontem, as equipes da assistência social aqui de Três Lagoas estiveram lá nas dependências da feira, na Avenida da Rosário Congro, realizando uma ação de abordagem e atendimento social. Esse trabalho aconteceu numa noite marcada por chuva, temperaturas baixas, e o objetivo era oferecer apoio e apresentar os serviços disponíveis às pessoas em situação de rua e em condição de vulnerabilidade social. Durante a ação, as equipes ofereceram orientação e encaminhamento por meio do Centro de Referência para a População em Situação de Rua, que é o Centro POP, um serviço voltado ao atendimento de pessoas que utilizam as ruas como espaço de moradia e sobrevivência. E a proposta é estabelecer vínculo com esse público e facilitar o acesso às redes de assistência social e a outros serviços públicos. Aqui em Três Lagoas, o Centro POP oferece atendimento individual e também coletivo, orientação social, encaminhamento para documentação e acesso a benefícios, a programas sociais, além de apoio para retomada de vínculos familiares comunitários. O serviço também pode auxiliar no acesso à saúde, qualificação profissional, mercado de trabalho e demais serviços da rede de proteção social, conforme a necessidade de cada pessoa. Essa ação, ela reforça a importância do atendimento humanizado, especialmente em períodos de chuva e frio, quando as condições de quem vive nas ruas se tornam ainda mais difícil. As equipes seguem realizando abordagens para identificar as necessidades, orientar e encaminhar essas pessoas aos serviços disponíveis aqui no nosso município. Quem fez a cobertura ontem lá na feira foi o nosso editor, Cláudio Júnior, direto da redação da Rádio Caçula.
3: E lembrando, pessoal, que o Centro POP tem telefone, tá? 679-9212-5728. 99212-5728. E há uma diferença entre Centro POP e acolhimento POP. É bom reforçar isso. O Centro POP é para quem precisa, às vezes, de documento, precisa aí de, às vezes, uma passagem. Eles emitem também ali uma parceria passagem para quem quer voltar para o seu município ali de nascimento, mas também tem o acolhimento. O acolhimento é para aquelas pessoas que estão em situação de rua e precisam passar.

0: tá ali à noite, não é? Tem ali um abrigo, mas é claro, tem que seguir as regras. É importante sempre frisar isso. Centro Pop é uma coisa e Acolhimento Pop é outra. São um do lado do outro ali na Protásio Garcia Leal, 1066 Santa Terezinha, aqui em Três Lagoas. Então, quem precisar de atendimento do Centro Pop ou Acolhimento Pop, eu indique aí para esse serviço do município de Três Lagoas. Falando em Centro Pop é da Assistência Social e a Secretaria de Assistência Social tem uma nova titular, a Rosimeire Cardoso. Ela que assumiu a pasta aí na última segunda-feira aqui em Três Lagoas e tem um papel aí, principalmente a missão, de coordenar essa que é uma das pastas mais importantes da administração Cassiano Maia aqui em Três Lagoas, diante também de outros temas que já sabemos aqui em nosso município. E o Neto Júnior conversou com ela ontem na sede da Assistência Social aqui em Três Lagoas para saber aí quais serão os primeiros passos a serem tomados pela nova secretária aqui do nosso município. Neto Júnior, na reportagem aqui no Jornal da Caçula.
1: O municipal de Três Lagoas, no comando do prefeitão Cassiano Maia, oficializou a nova secretária municipal de assistência social. A nomeação da Rosimeire Cardoso foi apresentada ontem para a gente. Ela é a nossa nova secretária municipal de assistência social da SMAS. Nossa assistência, Rosimeire Ameire, é natural de Três Lagoas, possui muita experiência nessa área, formação em psicologia, administração, especialização em gestão de pessoa e muito mais. Rosimeire integrou por quase 5 anos um importante grupo aqui na assistência social que trabalhou com pessoas em situação, vulneráveis e demais situações. Para conhecer, pode te apresentar, Três Lagoas, quem é a Rosimeire Cardoso? Se é que você não conhece a Meire da assistência social, nós viemos, eu e o Rafael Oliveira, perguntar para ela, depois dessa pequena apresentação, Meire, quem é Rosimeire Cardoso?
2: Bom, a Rosimeire Cardoso, conhecida como Meire, é mãe de um menino de 17 anos, casada há 25 anos, sou apaixonada pela política de assistência social, é algo que eu tenho satisfação em trabalhar e fazer com que, com um pouquinho que a gente faça, faça a diferença na vida do outro.
1: Meire, qual que é a sua avaliação da atual situação da assistência social e quais serão suas primeiras metas à frente da pasta?
2: Eu assumi a pasta, né, na segunda-feira, estou ainda fazendo uma reorganização dentro da gestão para que eu tenha um panorâmica de que da onde nós estamos e aonde nós podemos chegar.
1: Tá certo. Na sua visão, quais ações podem ser, como você disse, na gestão, segunda-feira, 2 dias apenas, eu não posso nem perguntar muita coisa, mas para te apresentar para Três Lagoas um pouco melhor, quais ações podem ser desenvolvidas na assistência social para combater a pobreza e melhorar as condições de vida daquelas famílias que dependem, de certa forma, do apoio da assistência, da sua secretaria agora?
2: Então, eu já estava à frente do Departamento de Proteção Social Especial de Média Complexidade, que é o departamento que coordena as unidades de famílias que estão com situações de violações de direito, risco social e pessoal. Então, a gente já tem uma experiência com essas famílias que estão nessa vulnerabilidade social. As ações, elas já acontecem de forma contínua dentro da pasta da assistência social. Então, nós vamos estar sentando, reorganizando com essas novas diretorias para que a gente vê o que tem de melhor, o que pode melhorar e aquilo que pode ser também implantado para que a gente possa junto trazer mais vida, mais esperança, mais acolhimento para essas famílias atendidas na assistência social.
1: Um tema cada vez mais recorrente no Brasil, em Três Lagoas não é diferente, pessoas em situação de rua. Moradores da nossa cidade, comerciantes, têm relatado na Rádio Caçula um aumento dessas pessoas. Eles revêem grupinhos espalhados usando determinado produto, álcool, alguma coisa mais. Também tem relato de pessoas que fazem suas necessidades em vias públicas. Então, tem toda uma problemática aí. O que pode ser trabalhado com esse aumento de pessoas em situação de rua? Eu digo isso não em Três Lagoas, no Brasil.
2: Então, Neto, é uma realidade mesmo a nível Brasil, no qual a gente vem se deparando que Três Lagoas está tendo aumento, sim, conforme todas as outras cidades.

0: também do Mato Grosso do Sul. Então, assim, a gente já tem um trabalho bem fortalecido em Três Lagoas, que é o Centro Pop, é a equipe de abordagem social, é o acolhimento pop, que é voltado para essas pessoas em situação de rua. O que, que nós, enquanto ser humanos, precisamos compreender? Essas pessoas, elas não nasceram na rua. Então, elas têm uma história, elas têm uma família, no qual, muitas vezes, essas famílias lutaram para que esse indivíduo, ele teve possibilidade de sair dessa situação e acabou que buscando o uso de substâncias psicoativas. O que, que nós, enquanto gestão, podemos fazer para que seja minimizado esse impacto, né, dentro da de Três Lagoas e principalmente para essa pessoa? Porque não é uma escolha igual a gente, né, pensa que seja. Muitas vezes sim, só que muitas vezes existe uma história por trás dessa situação. Vamos intensificar os trabalhos de abordagem social, fazer uma parceria forte com a rede pública, ótimo, com segurança, com a saúde, para que juntos, porque nós somos uma parte, nós somos somente uma parte. Então a gente precisa ser um todo para que juntos nós possamos conseguir fortalecer e fazer com que esse indivíduo se perceba nessa situação e queira sair dela, porque também existe uma política, né, que é voltada para essa população, eles também têm direitos, eles também têm deveres, então a gente precisa trabalhar em cima disso.
1: Como o doutor Cassiano sempre prioriza, né? Todos têm que trabalhar em volta de um tema, então vocês são uma parte, a saúde é outra, a educação é todo um trabalho voltado para isso. Secretário, com certeza nós vamos falar muitas vezes mais, seus três primeiros dias.
0: Sim.
1: Ficou alguma coisa que o Rafael Oliveira nos registrando e eu perguntando para a senhora, ficou sem perguntar e a senhora acha pertinente falar nesse momento?
0: Ah, eu acredito que, né, nós vamos fazer ainda, igual eu falei, um panorâmica de como está a assistência, porque eu estava somente à frente de uma pasta, aqui nós somos, né, mais pastas, estou tendo todo o apoio do prefeito, do doutor Cassiano, da primeira-dama, a Kelly, de toda a gestão municipal, para que vamos nos unir para fazer com que a assistência esteja cada dia melhor.
1: Rádio Caçula está de portas abertas no que for necessário para ajudar o trabalho da assistência. Falamos com ela, Rosimeire Cardoso, secretária municipal de assistência social de Três Lagoas. Rafael e eu, Caçula, faz parte da sua vida.
2: Importante aí, a gente parabeniza o trabalho da Rosimeire. Agora vai pegar uma missão muito importante aqui em Três Lagoas, que é, né, como até o Neto falou na reportagem, a questão das pessoas em situação de rua, que é um problema crítico em nossa cidade, infelizmente, não é? Parece que quando mais a gente vê, mais cresce o número aqui na cidade em relação a pessoas em situação de rua. E a gente deseja, claro, aí, sucesso no trabalho da Rosimeire agora à frente dessa pasta que é tão importante em Três Lagoas. 7:18, 7:18, aqui o Marquinho Barbosa. Estamos aqui na beira do rio, sou curioso ouvindo vocês, né? Não convida a gente, mas enfim. Ângela Francisca, junto com a Lolo também. Bom dia, Rafael, Guto, uma ótima quinta-feira.
3: Bom dia, Ângela, bom dia pra Lolo também.
2: Aqui com a gente também participando, viu? A Maria Goretti também, bom dia. Também com a gente a Margarete Lopes. A Margarete Lopes que já tá com o radinho ligado nas ruas de Três Lagoas, Margarete, hein?
3: Apareceu. Margarete mandou foto?
2: Manda, ela tá aqui. Eu sei que ela tá porque ela manda, quando ela manda mensagem, ela tá ouvindo.
3: Ela manda foto do rádio no carro.
2: E a Margarete já tá aqui até as 8 horas com vocês. Obrigado, minha querida. Tamo junto. Margarete Lopes.
3: Dia.
2: Famosa Margarete da Vila Piloto também, viu? Muita gente conhece como Margarete da Vila Piloto. 7:19, pausa rápida. Nós voltamos daqui a pouco.
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4: 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Em Três Lagoas, 7 horas 21 minutos, Augusto Rufino. 7h21.
5: Nossa, hoje passou rápido, né, Rafael? Quinta-feira. É isso. Vamos trazer dados agora que atualizam sobre dengue, Covid-19 e as doenças respiratórias, a síndrome respiratória aguda grave. A Prefeitura de Três Lagoas divulgou os boletins semanais da Vigilância Epidemiológica com os dados mais recentes sobre dengue, Covid-19 e a síndrome respiratória aguda grave, a SRAG. No caso da dengue, o município tem 599 notificações no período analisado até dia 25. Desse total, 76 casos foram confirmados e 499 descartados. Nos últimos 30 dias foram registradas 57 notificações por dengue. Não há registro de morte por dengue nesse boletim. Também foram confirmados um caso de Zika vírus e 24 casos de chikungunya.
4: Pessoal, em relação já à Covid-19, foram 174 notificações. 10 casos tiveram resultado positivo e 164 descartados. Não há registro de óbitos confirmados pela doença até agora em 2026. Já no monitoramento da Síndrome Respiratória Aguda Grave, a SRAG, o boletim registra 225 pacientes hospitalizados. Desse total, 24 casos ainda estão em análise. O levantamento aponta ainda 187 pacientes curados e 9 óbitos relacionados a casos de síndrome respiratória aguda grave.
5: A gente tem que ficar alerta que a gente preocupa, acha que vai morrer só de dengue, só de Covid-19.
4: Sim.
5: E existem as gripes mais fortes aí que atacam o nosso sistema imunológico, né, o nosso pulmão, e pode acabar levando a óbito. Olha aí só, a síndrome respiratória aguda grave aí, ó, o registro aí, ó, 187 pacientes curados e 9 óbitos relacionados a esse caso. Entre as faixas etárias, o maior número de registro está entre crianças de 1 a 4 anos, com 80 casos, e na faixa de 5 a 9 anos, 42 registros. A Vigilância Epidemiológica destaca que o acompanhamento semanal é importante para identificar mudanças no cenário da saúde e orientar as medidas de prevenção e controle no município, e também reforçando que no nosso portal de notícias, radiocaçula.com.br, a gente sempre traz os dados desse boletim atualizado.
4: Pessoal, dá uma olhada lá no site, tem todo o boletim completo para você. E principalmente, cuidado. Cuidado, gente. Sentiu algum sintoma? Procura atendimento médico. Vai na unidade de pronto atendimento. Vai aqui no postinho do seu bairro. Procure atendimento. Não se automedique, que é o mais importante. E óbvio, né? Acompanhando aí os casos também, os números da Secretaria de Saúde, para trazer para você a atualização sobre as doenças aqui no nosso município. 7 horas e 24 minutos, vamos falar agora de universidade, falamos agora de FIES, mas tem vestibular chegando aí também.
5: Sim, o Enem não é a única forma de entrar na universidade pública não, viu? Porque vai ter vestibular para o UFMS aqui, o vestibular 2027, e as inscrições começam hoje. Aqui para Três Lagoas são mais de 500 vagas, quem sabe o UFMS aqui tem vários cursos, é história, geografia, letras, medicina, administração, são diversos cursos, 500 vagas aqui para Três Lagoas na UFMS, Universidade Federal, Pública, e vai ser a partir de hoje que vão iniciar essas inscrições aí. Os jovens de Três Lagoas e região que sonham com ensino superior, gratuito e de qualidade, têm um compromisso marcado essa semana

0: começa hoje. A Universidade Federal de Mato Grosso do Sul abre as inscrições para o vestibular 2027 e está oferecendo mais de 500 vagas aí em cursos presenciais. Lembrando que a UFMS também tem cursos online e tecnológicos aqui para Três Lagoas. E o edital completo com todas as regras, cronograma, orientação e inscrição foi publicado essa semana no site oficial da UFMS. Lá tem transparência, você pode fazer sua inscrição com segurança. O site da UFMS, você pode ir lá no Google, procurar a UFMS e você vai conseguir acessar o edital para 2027. Você que tem dúvidas pode entrar em contato com a gente aqui. A gente manda o link para vocês pelo nosso WhatsApp, o link para você da UFMS, para você fazer sua inscrição para o vestibular 2027, concorrer a uma dessas 500 vagas aqui para Três Lagoas.
1: E lembrando, viu, gente, você aí que está nos acompanhando, até trazendo uma atualização em relação a questão do vestibular aqui em Três Lagoas, tem vagas também aí em outros campos aqui da nossa região, e fique atento, né? O vestibular da UFMS, eu fiz o vestibular da UFMS, é um dos vestibulares mais difíceis que existem, viu? Olha, pensa no vestibularzinho difícil que é o da UFMS.
0: Fiz em 2008, faz tempo, hein?
1: Meu, não faz tanto tempo assim não, mas é um vestibular que você tem que estudar bastante, é quase semelhante ao Enem também, né? O vestibular da UFMS. Então, quem aí quiser fazer o vestibular, entra lá no ingresso.fms.br, ingresso.fms.br. As inscrições vão até o dia 12 de novembro, então você tem tempo ainda, mas não perde tempo não. Vai lá, pesquise, principalmente aí se você tem aí, principalmente a vaga no campus que você precisa aqui em Três Lagoas. Tem o manual do candidato lá no site também, que você pode treinar, que é o mais importante, né? A gente sempre fala de treinar, de apurar para a última hora, mas vai treinando. Vai treinando para você chegar na hora lá e fazer bem. Então, atente-se aí, principalmente em relação ao vestibular da UFMS. Um assunto bacana até também é sobre cachorrinho, animalzinho, né? Você gosta de animalzinho, né?
0: Adoro pet.
1: Negócio, você tem quantos cachorros?
0: Hoje dois.
1: Hoje dois, ela tá falando, ela já teve mais, viu? E olha, pessoal, a Prefeitura de Três Lagoas realiza no próximo dia 5 de setembro um feirão de adoção de animais, reunindo cães aí que estão sob os cuidados do pessoal do Centro de Reabilitação Animal. Inclusive aqui em Três Lagoas tem lá a nossa amiga Maria Fernanda, que fica ali do lado do CCZ, aqui em Três Lagoas, lá no Egídio Tomé 5.562, no Parque Industrial, e vai acontecer esse feirão de adoção para quem quer participar. E sabe quem esteve lá acompanhando esse feirão? A preparação, no caso, o Claudinho Pereira.
0: Olha, vai trazer essas informações aqui pra gente agora.
1: O Claudinho Pereira, inclusive, ó, tem a informação pra você que tá nos acompanhando aí. Esse evento que vai acontecer, né? Ele conversou com a Maria do Socorro, a famosa Sol, essa é responsável aí pelo Centro de Reabilitação Animal. E ela vai explicar um pouquinho pro Claudinho o que é esse evento, né? Essa feira de adoção, principalmente para quem precisa, né, adotar um cachorrinho. Tem muita gente que pega da rua aqui em Três Lagoas, tem o pessoal das protetoras aqui também. E
0: que continuem pegando também das ruas.
1: Sim, tem um monte. A infinidade de cachorrinhos que tem nas ruas é
0: chato. Tem, mas lá no centro de adoção é uma gracinha, são lindos os cachorrinhos.
1: Sim, sim. E o Claudinho Pereira esteve lá acompanhando e vai trazer pra gente mais informações. Pode chamar o Claudinho, Will? Então vamos chamar o Claudinho Pereira lá na feira de adoção.
2: Eu tô aqui no Centro de Reabilitação Animal, aqui, né? Eu vou falar com a Maria Socorro, que vem um evento aí dia 5 de setembro. Eu queria que você explicasse sobre esse evento.
3: Gente, esse evento é para mostrar para a população todos os animais que a gente tem aqui para adoção, para aproximar a população também, conhecer o Centro de Reabilitação, que fica aqui, sentido Jupiá, que venham visitar a gente, que venham conhecer os animais, são animais lindos, que estão disponíveis para adoção, muito deles de porte grande, e a gente quer mostrar para a população, quer doar esses animais, quer abrir espaço para novas denúncias, para animais que precisam de serem resgatados, só que estamos com superlotação, e esse evento vai ajudar muito.
2: E deixa eu te falar, e vai ser aonde mesmo?
3: Vai ser na Dog in Box, dia 5, gente, de setembro. Graças a Deus a gente conseguiu uma parceria maravilhosa com a Dog in Box, que vai nos receber receber lá. E a gente vai lá exibir esses animaizinhos que vocês vão conhecer em alguns instantes. Eu convido toda a população de Três Lagoas para comparecer na Dog Box dia 5. Vai ser no período da manhã, acredito que das 8 às 11 da manhã. Eu aguardo todos vocês ansiosos.

0: maravilhosa, né? Por cada doação.
1: E, ó, Maria Socorro, e quem não deu tempo de ir, pode estar vindo aqui, né? Durante a semana, né?
0: Pode. A gente fica aqui das 7 horas da manhã até as 16 horas. Horário de visitação das 9 até as 15 horas e meia para visitação, para conhecer os animais, para entrevistas. A gente tem tudo uma entrevista antes da doação, para a gente ver se o animalzinho que vai ser adotado vai estar indo para um lar adequado. E é isso. Eu convido toda a população de Três Lagoas a vir conhecer o nosso espaço, a vir adotar um animalzinho.
1: Gente, mas olha, eu tive uma grande oportunidade lá ver, tem uns cachorrinhos, coisa mais lindinha, tem um branquinho, olha, vale a pena, eles precisam de um lar. Então, gente, dia 5 de setembro, vamos lá na DOG, vamos lá para poder pegar o animalzinho. Se você tá com vontade, chegou o grande dia pra você ir lá pegar o animalzinho lindo, tá bom?
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4: É, isso aí, Claudinho Pereira rodando o mundo.
3: E estreando na reportagem, é, aqui com a gente.
4: Claudinho Pereira, ele que tá aí por dentro de tudo, foi lá conferir a feira de adoção. Claudinho tem um cachorrinho também, inclusive, né? Então, ele foi lá conferir, foi lá acompanhar. E você que quer adotar um cachorrinho, gente, adotar um bichinho, passa lá, viu? É no dia 5 de setembro, lá na Egídio Tomé, 5.562, no Parque Industrial. É naquela estrada que vai pro Jupiá, tá? Tem o CCZ? Você vai olhar o CCZ assim, tá na direita, na esquerda tá o Centro de Reabilitação Animal. Então você vai lá a partir do dia 5, mas também tem o pessoal da Maria Fernanda lá, que é da Secretaria de Meio Ambiente, da Mariana Amaral. Você pode ir lá e conferir também e adotar um cachorrinho, viu? Adote, que é um ato de amor, principalmente. E principalmente porque você vai estar tirando um animalzinho, né, da rua. É uma outra situação importante. Então aqui, você que gosta de um cachorrinho, gosta de um gatinho também, pode ir lá, adote, vai valer a pena e você vai gostar bastante. 7 horas e 32 minutos, 7h32, hora do intervalo comercial, Augusto Rufino.
3: Sim, é. A gente já volta com mais informações, a gente vai falar de eventos que está acontecendo na cidade, vai falar de um grande prêmio que está prestes a ser sorteado também, fica ligadinho.
4: É isso aí, voltamos já.
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2: Estamos de volta, 7 horas e 34 minutos. Aproveitar e ver aqui a participação do pessoal. Tá com a gente aqui nas nossas redes. A Eliette mandando bom dia pra gente. A Maria Rosa também tá sintonizada conosco aqui. A Nilda Ramos, bom dia. A Margarete Lopes também aqui no nosso WhatsApp. Obrigado aí pela audiência. O Mário também sintonizado aqui. Obrigado pela audiência, pela participação. Deixa eu olhar no Facebook. Francisco Silva também, bom dia, Caçula. Abraço ao povo amigo de Três Lagoas. Tá mandado.
3: Bom dia.
2: Bom dia. Luzia Rodrigues e o Francisco de Assis aqui também falando com a gente aí. É, o brilho do sol aquecendo vocês aí. Obrigado.
3: Obrigada.
2: Obrigado. O Leonardo Barbosa também, bom dia. Obrigado. Eu não entendi bastante quem é o que ele falou, mas tudo bem. Obrigado pela audiência de todo mundo nessa edição de hoje do Jornal da Caçula. E agora o assunto é Mega Sena.
3: Mega Sena acumulada. Olha. Prêmio de 25 milhões, Rafael.
2: A gente não ganhou,
3: pra
2: infelizmente.
3: Hoje.
2: Né?
3: Acumulou em 25 milhões para hoje. O sorteio acontece hoje. Quem quiser concorrer ao prêmio tem que fazer as apostas até o final da tarde nas casas lotéricas ou até às 19 horas nos portais, no site, né, através da internet. Aposta simples com 6 dezenas custa R$ 6,00. Quanto mais dezenas o apostador marcar, maiores são as chances. Existe aí Mega Sena que a gente não paga R$ 6,00, a gente paga bem mais caro, né?
2: Sim.
3: Só que tem mais chance

0: de acertar 6 dezenas. A gente escolhe mais números, tem mais chance. Só que tem Mega Sena que fica 200, 1.000, 2 mil reais. Sim. Mas, se for pra ganhar, né? Até que vale a pena. Aposte com responsabilidade. Tem que ter maior de 18 anos. Apesar de a gente saber que, às vezes, as casas lotéricas liberam, né, as apostas. Mas as apostas podem ser feitas nas casas lotéricas até o final da tarde ou através dos sites das loterias e dos aplicativos da Caixa.
1: É isso aí, viu, pessoal? Então aposte, quem sabe você pode ser aí o mais novo milionário. Nós vamos apostar também. Se a gente não aparecer aqui, é que a gente ganhou na Mega Sena. Olha, o Procon de Três Lagoas realizou nos dias 24 e 25 de agosto uma pesquisa de preços de gêneros alimentícios que são comercializados aqui no município. O levantamento tem como objetivo ajudar o consumidor a economizar na hora das compras, facilitando a comparação dos preços praticados por esses estabelecimentos. Ao todo, foram pesquisados 66 itens, entre diversos produtos de alimentação. A orientação do Procon é para que o consumidor consulte a pesquisa e compare os preços antes de fazer as compras. A relação completa e principalmente dos produtos e valores disponíveis está lá no nosso site radiocaçula.com.br para você poder aí acompanhar e também pesquisar. Lembrando que pode ajudar, inclusive, né, a você escolher melhor aí e gastar menos, porque hoje está tudo caro, né? No nosso país. Tem que olhar bem, né? Pesquisar bem, porque senão você chega lá, compra, às vezes está um valor, está outro.
0: A gente viu nas últimas semanas a diferença de preço chegava a ser metade. Você conseguia comprar em mercados pela metade do preço, né?
1: Sim. Então pesquisa, viu, gente? Não compre gato por lebre. 7 horas e 37 minutos em Três Lagoas, 7h37. Está chegando o leilão da fraternidade. Agora é sábado, né? Dia 30.
0: Vai ser no sábado?
1: Acho que eu tinha até dar uma olhada.
0: No domingo,
1: dia 30.
0: Neste domingo.
1: Dia 30, domingão agora.
0: Um grande evento solidário.
1: É da PAI aqui de Três Lagoas, nossa amiga Neuza, nosso amigo Nelson também aí, que realizam esse evento. E o Neto Júnior, que também aí quer participar deste grande evento, que é o Leilão da Fraternidade aqui de Três Lagoas, ele conversou aqui na nossa reportagem, para você que está nos acompanhando aí na 96 Caçula, sobre este assunto. O Neto conversou com a Lídia Mara. A Lídia Mara é diretora administrativa da PAI aqui de Três Lagoas e falou com ela aí sobre o leilão, sobre a iniciativa, principalmente para quem precisa e quem quer participar. O Neto Júnior vai estar com a gente com mais informações.
2: 31ª edição do Leilão Fraternidade da PAI. Seguramente um dos leilões mais tradicionais de Três Lagoas. Mas para falar mais sobre isso, eu falo com ela, Lígia. A Lígia Mara, diretora administrativa da PAI de Três Lagoas. Diretora, obrigado por nos atender, por receber a Rádio Caçula. Quando vai ser essa edição do leilão? Muito obrigado.
3: O nosso 30º Leilão Fraternidade acontecerá no dia 30 de agosto, um domingo, lá no recinto da Leiloado.
2: E o valor do convite, como que a pessoa... É dia 30, nós, a Rádio Caçula, vamos dar mais duas ou três entrevistas aqui com a diretora, com a diretora Neuza também, para falar, para você não esquecer do evento, para comprar o valor e o contato.
3: O nosso leilão acontecerá no dia 30 com um delicioso almoço, churrasco, será oferecido um churrasco no valor de R$ 80,00, tá? O almoço está agendado a partir das 11h30 da manhã e durante o almoço acontecerá o leilão. A doação de prendas, se alguém quiser doar alguma coisa, tá? É só nos procurar aqui na escola APAI. Nós estamos recebendo doações em espécie, em utensílios para serem doados, e gado, o que vocês quiserem doar para ser leiloado nesse dia, é muito bem-vindo.
2: Lígia, o que a pessoa pode doar? Ah, eu tenho uma coisa que eu quero ajudar, pai. O que a pessoa pode fazer a doação? E o contato, um telefone para entrar em contato com vocês?
3: Vocês podem doar qualquer coisa, um exemplo, roupa, calçado, perfume, artesanatos, gado, um porco, um cachorro, um saco de ração, tudo isso é vendido lá no dia, um utensílio doméstico, um air fryer, um liquidificador, uma batedeira. Qualquer coisa que vocês doarem para a nossa instituição, para ser montados os lotes para o dia, é super bem-vindo.
2: É uma instituição que não precisa falar nada da PAI, né? Hoje, se eu não me engano,

0: mais de 300 estudantes que vocês atendem, um serviço maravilhoso, mas que precisa da nossa ajuda. Nós, a Rádio Caçula, estamos fazendo nossa parte, vamos estar no dia do leilão também, vamos lá comprar alguma coisa. E você, que quer ajudar a pai, vem cá, aqui na instituição, na própria escola. E também pode participar diretamente no dia do leilão. Só para fechar, Lígia, dia e hora e local.
1: No dia 30 de agosto, a partir das 11h30 da manhã, no recinto da Leiloado. E lembrando que toda arrecadação feita nesse dia, lá no leilão, é revertida para a manutenção da nossa escola. É tudo revertido para o acolhimento que a gente dá para os nossos estudantes.
0: Tá certo. Muito obrigado. Falei com a Lígia, então. Você, participa, ajude a pai. Vamos fazer a nossa parte também. Com a imagem da nossa equipe, eu, Neto, jornalista Caçula, faz parte da sua vida.
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3: Importantíssimo aí, então você que está nos acompanhando, o leilão da PAI acontece neste final de semana e nós estaremos lá para acompanhar, claro, aí é um evento solidário, é um evento que arrecada recursos para a continuidade dos trabalhos da PAI em Três Lagoas e, acima de tudo, aí, ajuda muito a PAI a continuar funcionando aqui no nosso município. 7h41, infelizmente a gente vai ter que trazer uma notícia triste, né? Uma notícia que, claro, aí... pegou muita gente, até mesmo eu, de surpresa, porque infelizmente nesta quarta-feira faleceu aí o seu Antenor José da Cruz. Seu Antenor, ele tinha 108 anos. Ele era o treslagoense mais antigo vivo aqui de nossa cidade. E infelizmente aí no dia de ontem o seu Antenor aí nos deixou. Ele nasceu em 11 de dezembro de 1917 e construiu uma trajetória marcada aí pela fé, trabalho, o amor à família e principalmente pelos ensinamentos que ele deixou para diversas gerações, né? O legado dele aí, e as oportunidades principalmente aí ficam na memória daqueles que o conheciam, né? O seu Antenor, que era muito famoso, principalmente aí o pessoal conhecia ele bastante, era um homem aí que era famosíssimo por muita gente aqui em Três Lagoas e era ferroviário, né? O pessoal da antiga Noroeste do Brasil aí se recorda do seu Antenor. Seu Antenor, conhecido popularmente como Aroeira. Ele era o seu Aroeira. Inclusive, lá na Central de Agricultura Familiar, que ficou do lado da feira, tem uma árvore, que é a Aroeira, que foi plantada, né, na época pelo ex-prefeito Ângelo Guerreiro, junto com, né, ali as autoridades, na época, principalmente aí, para homenagear este grande nome. E o seu Antenor, ele era o avô da nossa amiga Carol Feliciano, né, a grande Carol Feliciano aí, a quem a gente manda um abraço também a ela, principalmente aí em relação a essa perda. O velório acontece nessa quinta-feira, das 7h30 às 13h, já está acontecendo, né, desde as 7h30 da manhã até as 3 horas da tarde, lá na Cardassi, aqui em Três Lagoas. E fica os nossos sentimentos aí ao seu, à família do seu Antenor, né, a Carol principalmente, a todos aí. Esse pai viveu muito, uma vida inteira, 108 anos, hein?
4: Quase a idade de Três Lagoas. Quantas histórias, né?
3: 108 anos, viveu bastante e merece todas as homenagens, viu? Já teve homenagens em vida, mas merece mais homenagens, principalmente pela história e pelo legado. Mais uma vez, o nosso abraço aos familiares aí, nossa amiga Carol também, principalmente por essa perda aí do seu Aroeira. 7 horas e 43 minutos, hora de vaga de emprego em Três Lagoas.
4: Isso, antes do intervalo, vamos trazer vaga de emprego aqui para quem está procurando. Recolocação no mercado de trabalho aqui em Três Lagoas. Quem está procurando a primeira oportunidade de emprego também, viu? Rafael, olha só, esse número de vagas aqui é recorde nas últimas semanas, viu?
3: 412.
4: 412 vagas disponíveis para hoje na Casa do Trabalhador. Casa Trabalhador, que está localizada em dois endereços, na Munir Tomé 86, no centro, e funciona de segunda a sexta, das 7 às 17, sem intervalo para o almoço, e também no Shopping de Três Lagoas, atendendo de segunda a quinta, das 8 às 17, e na sexta, das 8 às 14 horas. Lembrando, o Shopping fica na Avenida Jamil Jorge Salomão, número 3807, e tem dois telefones para contato, viu? 67-3929-1936 ou 992-59-2597, esse é o WhatsApp. Se você não conseguiu marcar esses dois números de telefone, no nosso portal, radiocaçula.com.br, tem os dois endereços, tem os dois contatos, mas a gente está falando agora de 412 vagas, é muita vaga. É vaga para o comércio, é vaga para a indústria, é vaga para diversos setores, e essas vagas também são para atender diversos níveis de escolaridade. Para você que tem ensino fundamental,

0: Médio, nível técnico e também ensino superior. Mais de 400 vagas aí. As vagas vão desde açougueiro, ajudante de carga e descarga, ajudante de obra, até auxiliar de almoxarifado, auxiliar de topógrafo. Tem também para empacotador, oportunidade aí para primeiro emprego. Tem também para instalador de alarme, motorista de caminhão, operador de caixa, pedreiro, trabalhador em extração florestal. Tem várias vagas, ora, torneiro mecânico, várias vagas para o setor industrial também disponíveis. Viu? A lista completa com todas as vagas está no nosso portal, radicaçula.com.br. São 412 vagas para diversos níveis de escolaridade e também para diversos setores aqui no nosso município. Na Casa do Trabalhador, no nosso site, tem lá os endereços e os telefones para contato. Lembrando que aqui no centro é das 7 às 17, sem intervalo para o almoço, e no shopping também.
1: É, pessoal, a oportunidade aí disponível para você, 412. Ou seja, emprego tem, basta você ir atrás e estar capacitado para atender essas vagas aqui em Três Lagoas. Agora, faltando aí 15 minutos para as 8, 15 para as 8, nosso último intervalo está chegando. Rapidinho passou hoje o programa, hein?
0: Hoje passou, hoje voou.
1: É, já voltamos. Até já.
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4: Já estamos de volta, 7 horas e 48 minutos em Três Lagoas, 7h48. Voltamos com o nosso último bloco do Jornal da Caçula, ao vivo aqui pela 96.9, nas nossas redes sociais. Pessoal que acompanha a gente aqui, um ótimo dia, uma ótima quinta-feira, já próximo do final de semana. Sexta-feira tá chegando, alguém aqui tá feliz, não sei porquê. Mas enfim, o final de semana já está chegando aí. Não escondeu a felicidade mais, né?
5: Todo mundo tá feliz.
4: Claro, com certeza. E a todos que estão nos acompanhando aqui, a Maria de Lourdes mandando bom dia pra gente.
5: Bom dia.
4: A Idene Lino também aqui mandando pra gente a participação.
5: Não, fazia tempo que não vi a Idene participar.
4: É, tá aqui com a gente a Idene também sintonizada. O Assis sintonizado também. Lauro, obrigado aí pela audiência. Aliás, falando em Lauro, manda um abraço pro meu amigo Lauro. Lauro, que é aqui do Shopping Popular, aqui de Três Lagoas. É ouvinte nosso todos os dias. Ele ouve a Caçula desde o início do Jornal da Caçula até a noite. Fica com o radinho ligado lá no box dele, lá no Shopping Popular. E é nosso ouvinte todos os dias. Ouve o Jornal, ouve a Toninha Campos, ouve o Hora da Notícia com o Cláudio Júnior, ouve o Fábio Campos, ouve a Guta durante a tarde com o Rock 96.
5: A mãe dele também acompanha a nossa programação.
4: É, nossos ouvintes fiéis. Obrigado pelo carinho, viu? Obrigado pela audiência. E a todos que estão nos acompanhando neste início de quinta-feira, Augusto Rufino. 7h49 em Três Lagoas, hein? Tá passando rápido o tempo.
5: Tá passando rápido. Rafael, você trouxe agora essa notícia da despedida do seu Arueira, né? E a gente também tem uma nova despedida aí. Uhum. A médica Maria Helena, que fazia parte da Sociedade de Eubiose, muito conhecida aqui, né? É, foi divulgado nas redes sociais, né? Através das redes sociais, comunicando o falecimento da médica doutora Maria Helena da Silva Santos, que ela é treslagoense, é de uma família tradicional aqui do nosso município. Ela estava hospitalizada, né, segundo informações, ela tinha passado por uma intervenção cirúrgica recente e infelizmente não resistiu. O velório acontece hoje, a partir das 10 horas, na Capela 2 da Cardace. O sepultamento está previsto para as 13 horas no cemitério municipal. E nós lamentamos, né, profundamente a perca, né, dessa pessoa. A gente vê que tem vários comentários.

0: Várias pessoas ali se solidarizando nas redes sociais, ali deixando lá as últimas homenagens à Maria Helena, a doutora Maria Helena, ali que fazia parte da Eubiose, uma instituição aqui do nosso município.
1: É importante a gente mandar aí os nossos sentimentos, principalmente aí o abraço a todos que o conheciam, né? Essa grande nome, que é a dona Maria Helena da Silva Santos. 7 horas e 50 minutos em Três Lagoas, 7h50 para você que está nos acompanhando. Tem muito mais informação para você. O pessoal que está sintonizado, inclusive, aí nas nossas redes sociais, pode participar mandando sua denúncia, sua solicitação de pauta, sua reclamação aqui nas nossas plataformas, que nós vamos atrás aí trazer para você informação. E olha, trazendo até um assunto importante, um assunto bem necessário também da gente trazer aqui na edição de hoje, porque, óbvio, não estamos aí nos períodos de chuva, mas a Prefeitura de Três Lagoas segue com o serviço de limpeza e manutenção de bueiros em 5 pontos aqui da cidade. Até o momento aí, o pessoal do Eldorado, Morumbi, Santa Luzia, Jardim Alvorada e Parque São Carlos foram atendidos por esse trabalho aí de limpeza. As equipes dão continuidade aos trabalhos, né, de limpeza aqui dos bueiros, isso conforme o cronograma estabelecido. E a ação tem como objetivo melhorar o escoamento das águas da chuva, prevenir entupimentos e reduzir transtornos durante os períodos de chuva. Os profissionais realizam aí principalmente a retirada de folhas, terra, lixo e outros resíduos que ficam acumulados também, principalmente aí em bueiros, né, durante as limpezas aqui em Três Lagoas. E orientação sempre, viu, gente, é para que moradores não descartem lixo, entulhos ou outros materiais em vias públicas e proximidades dos bairros aqui em Três Lagoas. A manutenção aliada à conscientização contribui para uma cidade limpa, organizada e preparada para os períodos de chuva, principalmente porque entope, né? Entope, alaga, entra água em casa, entra em água em residência. Tudo isso porque teve um cidadão que foi lá, limpou, jogou as folhas de árvore lá no bueiro, ou o lixo que a pessoa colocou de maneira irregular, foi lá, entupiu o bueiro, entra água, alaga, prejuízo para todo mundo. Então é importante aí tudo isso, pessoal da prefeitura. 7h52, estamos ainda no Agosto Lilás, né? E olha uma informação importante que a Augusta vai trazer para você agora, sobre a Delegacia Digital da Mulher.
0: Isso, Agosto Lilás, mês de conscientização ali sobre a violência contra a mulher. A gente sabe que não é só mês de agosto, né? A gente precisa relembrar todos os dias, mas como a gente está no mês de conscientização, a gente consegue reforçar e falar muito mais sobre esse tema. Só que é uma pena, viu? Porque eu, como mulher, nas minhas redes sociais não tenho recebido conteúdo, né, sobre denúncia de violência contra a mulher. Eu, enquanto mulher, não tenho visto muitas publicações, tenho visto campanhas lilás circulando por aí, infelizmente, né? É. A gente traz bastante aqui, né? Porque eu, como mulher, acho importante falar sobre isso. Inclusive, você, mulher, denuncie, né? Se estiver passando por uma situação assim, se você conhece quem estiver passando por situação de violência, denuncie também, as denúncias são anônimas, né? E nós vamos trazer agora uma informação muito importante, que é a Delegacia Digital da Mulher, porque ela está permitindo que a vítima faça a denúncia de forma mais rápida. A unidade virtual oferece suporte 24 horas por dia. Essas denúncias de violência doméstica podem ser feitas de forma remota, através do seu celular mesmo, com rapidez e segurança na Delegacia Especial de Atendimento à Mulher. E aí o serviço, ele permite que essa vítima formalize a denúncia online sem a necessidade de deslocamento até uma unidade física. Essa unidade virtual, ela integra uma rede de atendimento especializado da Polícia Civil, que conta com 16 delegacias dedicadas ao público feminino. Pela plataforma é possível registrar o boletim de ocorrência, solicitar medida protetiva urgente e receber guia de encaminhamento para exame de corpo de delito do Instituto Médico Legal. Ela está sendo implantada estado por estado, já começou no Rio de Janeiro. Após envio dessas informações pelo portal, o registro é analisado e validado pela equipe de plantão da Delegacia Digital, que desde março de 2006 já registrou mais de 1000 casos, isso lá no Rio de Janeiro. A sequência é encaminhado para a delegada titular e esse procedimento também vai para a delegacia da região onde ocorreu o fato e fica encarregado de conduzir as investigações. Lembrando que em caso de emergência ou flagrante, a orientação é acionar a Polícia Militar através do 190 ou comparecer à delegacia mais próxima, se você conseguir, se for possível, né? Lembrando, a gente tem aí o 180 para você fazer a sua denúncia. E outra, encontre pessoas de confiança, compartilhe o que você está passando, peça ajuda, porque é possível sair dessa situação, viu? Se você contar com ajuda, sozinho é muito difícil.
1: E é complicado a gente ver que ainda hoje, em pleno 2020,

0: 26, nós temos que avisar como se denuncia a população, né? Como se faz uma denúncia. Não devia acontecer isso. Não deveria de maneira nenhuma.
1: É, mas denuncie, porque a vida das mulheres, a nossa vida, ela é muito importante. A gente tem aí mais de 20 casos Sim. registrados de feminicídio aqui no nosso estado. Então é muito importante preservar as nossas vidas. Não apenas nossas vidas, mas nossa integridade física, mental também, porque muitas de nós continuamos vivas, mas continuamos sendo massacradas mentalmente, fisicamente. Isso não é justo.
0: E equivale todo tipo de violência, viu, gente? Então você pode denunciar.
1: Física, mental, patrimonial, psicológica.
0: Aqui em Três Lagoas tem um PROMUSE, que é o Programa Mulher Segura, que é comandada pela Cabo Selma, que trabalha e combate todo qualquer tipo de violência contra a mulher e em diversos âmbitos, realiza um trabalho excepcional. E tem também aí a DAN, que é a Delegacia de Atendimento à Mulher, a doutora Sayara Quinteiro, a quem a gente manda um abraço e parabeniza também pelo trabalho aqui em Três Lagoas. Mas ainda não é o suficiente, né? Tem que acabar com a violência contra a mulher em Três Lagoas. Mato Grosso do Sul é um dos estados que mais registra casos de violência no Brasil. Você vê a situação, a quantas anda a violência aqui em nosso estado de Mato Grosso do Sul. 7 horas e 56 minutos, 7h56, acabou, né? A hora da gente ir embora.
1: E amanhã tem mais, amanhã sexta-feira ainda tem Jornal da Caçula.
0: Sim, tem muito mais aqui, ó, o Francisco Silva aqui mandando alô pra gente. A Thay Almeida, não sei por que ela tá falando isso, mas ela mandou aqui: Agudo escolheu a melhor programação pra apresentar, não é porque eu gosto de rock não, viu?
1: Bom dia, obrigada.
0: É, deixa você comigo, viu, Thay? A Cida Medeiros aqui, bom dia, Guta, bom dia, Rafael. Obrigado aí pela audiência. E a você que esteve com a gente, muito obrigado pelo carinho. A Guta volta às 13 horas.
1: Às 13 horas, sou de volta com o Rock 96. A gente tem agora o Will Ramos, Toninha Campos, Cláudio Júnior e também Fábio Campos com Ronda Policial na sequência.
0: Isso aí, a programação continua aqui na 96.
1: Muita informação e música.
0: E música também. O William Ramos já está se preparando ali com o Bom Dia Caçula. Já vai chegar daquele jeito, meu amigo Will Ramos.
1: Com horóscopo.
0: Com muita coisa para você, horóscopo, muita música bacana, aquela palavra positiva que só o Will sabe fazer. Bom dia a todos e até amanhã.
1: Excelente dia, até mais. Tchau.
0: Tchau.
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0: dia, bom dia, bom dia! Cheguei, turma, porque hoje é o quê, meu amigo? Hoje é quinta-feira, isso mesmo! Que delícia, turma, que delícia! Já é quinta-feira, já é um pezinho. Já estamos com um pezinho já no final de semana. E você já começa com aquele gás total, com energia total. Olha, já tá com um pezinho e você já pensando em planos, né? Eu sei que você tá pensando já você vai agir nesse final de semana. Porque o mês já tá acabando, gente. Já tá acabando. Hoje já é dia 27. Olha, dia 27. Tá passando rápido, né? Como o mês de agosto passou rápido. Na verdade, todos os meses estão passando super rápido, né? Mas eu quero ver você juntinho aqui comigo. Já prepara seu cafezinho. Vem tomar um cafezinho junto com o Will. Isso mesmo.
1: Você tem café?
0: Tem sim, tem aquele cafezinho gostoso, gostoso, gostoso, gostoso. Então, ó, vem tomar um cafezinho, você na companhia aqui com muita diversão, alegria, daquele jeito, isso mesmo. Então, ó, já chama a galera, já você que tá trabalhando, já aumenta o rádio, isso mesmo, aumenta o rádio, isso mesmo, aumenta o rádio e vem comigo, porque aqui é só alegria. E falando em alegria, essa é boa demais. Vou trazer uma música que você vai dançar, já vai começar o seu dia em grande estilo. Chega mais, Calcinha Preta!

0: É isso aí, meu amigo, minha amiga. Chegou o momento mais esperado. Isso aí. Então, bora lá? Bora lá, então?
1: Áries.
0: Olha você, ariano. O dia traz uma força total, porque hoje o dia vai ser muito produtivo. Sua capacidade de liderança está em alta. Olha, você vai resolver tantas pendências antigas de trabalho que vem por aí, tá? Mas fica tranquilo, que seu dia vai ser maravilhoso, tá? O número da sorte é 7, 19 e 44. E a cor vermelho. Nossa, o vermelho não sai, hein?
1: Touro.
0: O momento ideal para focar em estabilidade financeira, tá bom? E o emocional precisa de você também, tá? Então cuidado com essa parte emocional, tá? Evite gastos desnecessários, tá bom? Fica a dica, tá bom, meu amigo? Número da sorte, 2, 21, 35. E a cor é verde, meu amigo.
1: Gêmeos.
0: Olha você de gêmeos, a sua comunicação está afiada hoje, hein? Se você tem reuniões,

0: ou até mesmo aquela liderança em trabalho, só cuidado para evitar brigas, tá? Cuidado. Mas você vai tirar de letra. Hoje vai ser um dia sensacional para você, porque hoje o seu espírito é de liderança, tá bom? O número da sorte é 5, 14, 28 e a cor amarelo.
1: Câncer.
0: Vamos lá, você, meu amigo, que tá esperando, isso mesmo. A sua intuição está certo, tá bom? Então, segue firme, mas ao mesmo tempo, tenha um pé na frente e um outro atrás. Porque nem sempre tudo que você pensa deve estar certo. Então, tem que ficar um pé na frente e outro atrás. Só fica confiante, tá bom? Fica muito confiante. E cuidado com as decisões. O número da sorte é 4, 11, 23 e a cor é prata. Então você continua ligadinho, porque aqui é só alegria na sua manhã. Olá!

0: É, você tá vendo que aqui é festa, aqui é só alegria na sua manhã, meu amigo, minha amiga. Já quero já mandar um abraço, que já, nossos ouvintes já chegando, hein? Chegou chegando, turma. Você viu que alegria? É demais. É isso mesmo. Já quero mandar um super abraço pro meu amigo aqui, o Lauro. Lauro Souza, já tá ligadinho, tá na sintonia. E quero mandar um beijo pra mamãe. Isso, pra mamãe dele, a Meire, lá da Vila Zuki. Aquele beijo do Will, hein? Isso mesmo. A Beth Lopes também por aqui. Aquele beijo, minha amiga. Ô, Maria de Fátima, cheguei, Brasil!
1: Brasil!
0: Que delícia, minha amiga, tamo junto! Ela já chegou chegando, e o Carlinhos também por aqui também, meu amigo, e o Mário. Isso aí, turma, continua ligadinho, porque aqui é só alegria na sua manhã. Você sabe que aqui é diferente, né? Aqui é só alegria mesmo. Então, ó... Se prepara e haja coração, porque hoje as previsões estão daquele jeito, hein?
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0: Essa é pedido musical da minha amiga Marlene Bezerra Torres. Nossa, que música linda, minha amiga. É demais, hein? Haja coração, haja coração. E falando em agir coração, gente, chegou a hora de mais previsões. Bora lá?
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0: Vamos lá, meu amigo, minha amiga.
2: Leão.
3: Leão.

0: Leão, vamos lá. Olha, seu carisma está afiado no dia de hoje, hein? E vai atrair olhares e muitas oportunidades. Então aproveita seu dia, meu amigo, minha amiga. É um excelente dia para apresentar projetos, assumir até aquela pessoa que você tá de olho, tá? E faz tempo, mas não tem coragem de chegar. Então é hoje seu dia. Número da sorte é 1, 10, 33. E a cor é dourado, meu amigo, minha amiga.
1: Virgem.
0: Vamos lá, você de virgens, ó. Organização total, principalmente na sua casa. Sua casa precisa estar bem organizada, tá bom? Mas coloca hoje uma chave positiva dentro do seu coração. Precisa abrir esse coração seu pro sucesso acontecer. Você anda muito preso, tá? E isso não tá deixando você voar. Então, voa, meu amigo, minha amiga, que vai dar tudo certo na sua vida, tá bom? O número da sorte é 6, 15, 32 e a cor azul marinho. Olha que demais.
1: Libra.
0: Vamos lá, você, meu amigo. Ou minha amiga que tá esperando também, né? Vamos lá. Porque hoje, muita razão e emoção no dia de hoje. Momentos de acordo, negociação. E no campo emocional, precisa mais de diálogo, tá? Conversa bastante. Pode ser com a família, pode ser com seu companheiro ou companheira, tá bom? Precisa de mais diálogo, tá bom? Fica a dica. O número da sorte é 3, 18, 27 e a cor rosa claro.
1: Escorpião.
0: Vamos lá, meu amigo, minha amiga. Hoje é dia de transformação e foco total, que vai marcar o seu dia e muita determinação, tá bom? As parcerias podem acontecer, mas você tem que saber trabalhar em grupo, tá? Que esse é o seu BO, mas aprenda a trabalhar em grupo para as coisas dar certo. O número da sorte é 9, 22, 41 e a cor é vinho. E daqui a pouco tem as últimas, então continua ligadinho porque ó, aqui é só sucesso.
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4: Bora! Gente!

0: Maiara e Maraísa. Gente, aqui na 96 Caçula, que só traz sucesso. E olha que sucesso, hein? Eita, essa história de trair tá de complicado aí, meu amigo, minha amiga. Que é isso? Mas você continua ligadinho, participando muito, muito, muito, porque aqui é só tem sucesso. E anota o nosso WhatsApp. Se você ainda não tem, pera aí.
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0: Isso aí, e você ligadinho aqui, porque é só sucesso mesmo. Corre, já busca o seu cafezinho e vem se divertir juntinho.

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0: esqueci.
1: É, esses meninos, olha, é pra deixar os corações apaixonados, né? Mas eu quero mandar um beijo aqui pra minhas caçuletes, elas que estão ligadinhas, isso mesmo, a Vanessinha, Margarete Lopes, ô Maria Gorete, tudo bem com você? A Nilda também já chegando por aqui também. Ô Rosângela, tudo bem com você, meu amor? Já tá ligadinha, né? Isso aí, gente. Continuar ligadinho mesmo. Mas agora chegou a hora das últimas já? Já é últimas, Will? Eita, Lele. Então bora lá. Bora lá. Vamos lá.
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1: Haja coração.
3: Sagitário.
1: Vamos lá. Prepara o coração, porque o otimismo e a força de vontade está em alta. Então, se dedica, dá o máximo de você que tudo vai dar certo. E lembrando, tem viagem se aproximando. Se você estava pensando nisso, coloque em prática, tá bom? Porque você vai viajar e vai curtir muito e esquecer de tudo. Tá bom? Número da sorte é 12, 25, 39. E a cor é roxo, meu amigo, minha amiga. Que demais, olha.
3: Capricórnio.
1: Vamos lá. A sua dedicação está demais. Mas tem que pensar na sua saúde, tá? Se cuidar mais. Se colocar em primeiro lugar. Viver só de trabalho, trabalho, trabalho, às vezes vai te deixar doente. Cuidado, tá bom? Se cuida, vai no médico, separa um tempo pra você, tá bom? 8, 17, 26. E a cor é marrom, meu amigo, minha amiga.
3: Aquário.
1: Vamos lá, você de Aquários. Olha lá, ideias inovadoras podem surgir a qualquer momento. Mas deixa o medo de lado. Mostra suas ideias, coloque isso em prática. Você vai ver que vai ser tudo diferente e vai dar tudo certo, tá bom? Fica a dica. Número da sorte, 13, 20, 37. E a cor azul turquesa.
3: Peixes.
1: Vamos lá, você de peixes. Isso mesmo. A sua simpatia vai ganhar muito destaque no dia de hoje. Isso mesmo. Tornando o seu dia o melhor de todos. Tá bom? Então, aproveite esse dia pra você se liberar. Que você anda muito preso, muito presa. Então, se liberte. Tá bom? E mostre suas ideias, que vai dar tudo certo, meu amigo, minha amiga. Número da sorte é 7, 16, 30 e a cor é verde água. Que legal, isso é bom demais. Então, ó, se solta, meu amigo, minha amiga, porque, ó, se você não curtir, um dia passa, depois você se arrepende. Então, curta demais. Combinado?
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0: Isso aí, Luan Santana. Gente, olha, bom demais, né? E você continua ligadinho, pedindo a sua música, participando muito, muito, muito, porque no próximo bloco tem ela, Toninha Campos. Não sai daí, já busca seu cafezinho e só vem.
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4: 9 horas.

0: 160 pessoas, por enquanto, já perderam a vida.
1: Oh, meu Deus.
0: Estão resgataram 88 pessoas até o momento. E número de mortos aumentam. Olha, eu tô quase acreditando já que o final dos tempos.
1: Deus me livre.
0: Porque tanta coisa acontecendo ao mesmo tempo, agora até lá na Filipinas, de novo, um país que mais sofre.
1: Meu Deus.
0: China.
1: A imagem de ontem,
0: Japão,
1: mesmo.
0: Olha. Olha que coisa absurda. Absurda, não tem explicação.
1: Esse fim do mundo. Deus
0: o
1: me
0: mar diz. Recuando, o Batuba sendo engolida também. Olha, que coisa muito louca, gente.
1: Misericórdia.
0: Não, fala sério.
1: Misericórdia.
0: É muita coisa. Muita coisa mesmo. Eu falo assim, que Deus deve estar muito bravo. Porque, gente, não há explicação para outra coisa. Em Campo Grande, a chuva detonou Campo Grande.
1: Sangue do Cordeiro.
0: A chuva transformou ruas em atoleiros, moradores ilhados na lama. Olha só, ontem teve chuva em Campo Grande, muita chuva. E Campo Grande corre risco de tempestades. Quer coisa pior que isso?
1: Misericórdia.
0: É. E hoje nós comemoramos dia 27 de agosto, o dia do psicólogo. Eclipse parcial da Lua será hoje e será vista em todo o Brasil. Você pensou que legal?
1: Nossa, show demais.
0: Assistência social realiza abordagem durante a noite fria e chuvosa na Feira Central entre as Lagoas. Mas aí é o tal negócio. Não querem sair das ruas. Ali naquela estação, antiga estação, meu Jesus amado, dá nojo.
1: Meu Deus.
0: Dá nojo. Então a gente não sabe mais o que fazer. O que fazer? Centro Pop lotado. E vou te falar, vai piorar mais ainda. Agora... Porque ninguém mais está aguentando tantos impostos, gente. Vocês não têm noção quantos impostos nós temos. Aqueles impostos que o Bolsonaro tirou, o Lula voltou todos, 24 impostos. Ainda colocou mais 4. Comerciante não aguenta mais. Você só paga imposto, imposto, imposto. Eu tô pagando 40 mil de imposto por mês. Eu não sei o que eu vou fazer esse mês.
1: Tá todo mundo.
0: Não vou, não sei. Não sei, não sei como que eu vou me virar. Agora, você trabalhar só para pagar imposto, ninguém aguenta, cara. Ninguém aguenta. Aí não dá. Aí não dá mesmo. Olha. Atenção, no dia 5 de setembro, terá um feirão de adoção de animais. Eu não posso pegar mais nenhum cachorro. Fabinho falou, se eu pegar mais um cachorro, ele sai. Ele sai da casa.
1: Ê, Fabinho.
0: E agora? Não posso nem pensar. Esses dias a Dani queria me dar um cachorro.
1: Não.
0: Se entrar, eu saio.
1: Ixi.
0: Mas eu fico com tanta dó, a gente passa na rua, tadinho.
1: Meu Deus.
0: Tem uns cachorrinhos tão magrinhos, né? Dá dó.
1: Aí
0: eu tenho dó.
1: Você comentando de cachorrinho, ontem na Honda, o Fábio comentou de um cachorrinho que judiaram.
0: Judiaram do cachorro?
1: Ai, quer ver? Deixa eu achar uma foto aqui. Ai, Toninha, de doer
0: mentira.
1: O coração.
0: Mentira.
1: Bateram, judiaram.
0: Bateram no bichinho?
1: Cadê a foto? Peraí.

0: Ah, não acredito nisso.
1: Olha a judiação que fizeram com ele.
0: Oh,
1: olha aqui.
0: Ai, meu Deus do céu. O que que fizeram com ele?
1: Judiaram, bateram nele. Aí o pessoal...
0: judiação.
1: Pegaram pra cuidar agora.
0: Meu Jesus amado.
1: Olha que judiação. Ó.
0: Ah, que isso, gente.
1: Judiação.
0: Não gosta de cachorro? Cada um tem a opção de gostar. Ou não.
1: Uhum.
0: Mas judiar... Pelo amor de Deus, se judia um cachorro, imagine uma criança, o que que não faz?
1: Misericórdia.
0: Fala sério.
1: Uhum.
0: Ah, olha, eu...
1: Misericórdia.
0: Ah. Eu vou falar uma coisa, meu amigo.
1: Pegar uma
0: Esse
1: pessoa
0: mundo
1: dessa...
0: tá virado mesmo, viu? Tá virado mesmo. E parabéns a todos os psicólogos de Três Lagoas, porque hoje é o seu dia, né?
1: É
0: o seu
1: mesmo.
0: Você sabia que a Maísa Silva, ela fez uma figuração em O Diabo Veste Prada 2?
1: Como? Sério?
0: É. Engraçado,
1: mentira.
0: Eu não percebi também. Você percebeu, amor? Aí, ó.
1: Nossa.
0: Ela aparece numa cena do filme estrelado por Meryl. Tá bonita, uma pele bonita. Ela surpreendeu os fãs ao revelar que fez uma participação especial em O Diabo Veste Prada 2. E nós assistimos. E
1: eu
0: realmente passou despercebido. Mas ela apareceu numa cena rápida. Gravada em um desfile da Dolce & Gabbana. Entendeu?
1: Tá explicado.
0: E essas imagens foram gravadas durante o Milão Fashion Week. Em setembro de 2025. A artista até sabia que haveria uma gravação no evento. Mas não tinha certeza de que o corte apareceria na versão final do longa. Gente, eu tinha esquecido disso. Fui ver o filme ontem e me achei... pititica no fundo. Ela falou, será que é eu? Será que sou eu? Será? Ou não será?
1: Gente, vou reparar. Vou assistir de novo.
0: Você já assistiu?
1: Eu assisti, mas não reparei.
0: É, passou despercebido também.
1: Não reparei.
0: Que engraçado, né?
1: E essa menina tá linda, né?
0: Ela
1: tá linda,
0: tá
1: linda, linda.
0: Tá muito bonita mesmo.
1: Ela que é nossa vizinha
0: aqui
1: do lado. Ela
0: sempre foi bem... bonitinha desde pequena.
1: E a nossa vizinha aqui do lado.
0: Ah?
1: Ela é natural de Andradina.
0: De Andradina, né? Verdade. Fãs de Vini Júnior se revolta após amigo de Virgínia tentar beijá-la. Virgínia Fonseca e Ebert Gomes são amigos de infância. E ele aproveitou o momento, ele que é influenciador, virou alvo de ataque após publicar um vídeo em que aparece tentando beijar a influenciadora Virgínia. Ela levou na brincadeira, né?
1: Gente.
0: Em suma, fãs do jogador de futebol Vini Júnior rasgaram críticas ao amigo de infância da loira. Aliás, na gravação em questão, é possível ver o momento em que ele se aproxima da boca da criadora de conteúdo... que imediatamente se esquiva. Credo, que nojo, disparou ela na ocasião. Então, rapidamente, a situação viralizou nas redes sociais. Amigo da onça esse, hein? Nossa! Ela tinha que se afastar dessas amizades, gente. Já passou, né? Já passou.
1: Eita, Lili.
0: Tá doido?
1: Meu Deus.
0: Hã? Tem gente que gosta de aproveitar.
1: Meu Deus, o que, que é isso?
0: Tem gente que eu vou contar, meu filho.
1: Ai, ai, ai.
0: Tem gente que é aproveitador. Olha, vamos com o nosso momento especial?
1: Vamos lá.
0: Existe uma fase na vida da gente em que você para de tentar salvar tudo. Algumas relações terminam, alguns planos não acontecem, algumas pessoas mudam e certos sonhos deixam até de fazer

0: fazer sentido. E pela primeira vez você entende que nem tudo precisa ser consertado. Algumas coisas apenas precisam ser aceitas e deixadas para trás. Porque amadurecer também é reconhecer quando insistir deixou de ser persistência e passou a ser apego. É preciso agradecer pelo que foi bom, aprender com o que doeu e seguir sem precisar transformar todo fim em uma guerra. Nem tudo que vai embora é uma perda. Às vezes é apenas a vida abrindo espaço para aquilo que você ainda não consegue enxergar. Pense nisso. Bom dia, meus amores! Bom dia, bom dia, bom dia! Que vocês tenham uma ótima, ótima quinta-feira, tá bom? Bom, vamos trazendo música para você, porque afinal estamos aqui novamente.
1: Quinta!
0: Já, já eu dou meus alôzinhos, tá?
1: Bora lá!

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0: agora é aquele momento, Toninha, mais esperado, Toninha. Que a dona Camilinha tá trazendo novidades, Toninha.
1: Sério?
0: Daquele jeito. Ah,
1: já foi pra São Paulo?
0: Já.
1: A mulher só vive em São Paulo?
0: E eu vou te falar, olha, eu vou te colocar uma foto dela aqui.
1: Sério?
0: Porque ela até já postou uma foto no espelho aqui, tá toda bonitona.
1: Ah.
0: Olha que nativa, peraí.
1: Cadê?
0: Olha que lindona.
1: Menino, como tá magérrima.
0: Tá nativa.
1: Nossa, magérrima ela tá.
0: Conta tudo, Camilinha.
1: Conta pra mim, Camila. O que que tá acontecendo, amiga?
2: Bom dia, bom dia. Quintamos por aqui, hein, Toninha? 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Que vocês tenham um ótimo dia, uma quinta-feira abençoada, meus amores. A você, Toninha, o Will e todos os clientes da Rouparia Bom de Preço. E fiquem todos com Deus. Beijo, beijo, beijo.
1: Beijo. Tá linda, viu, Camila?
0: Lindona.
1: Tá linda mesmo. Claudinho, se cuida, hein? Se cuida, porque a mulher tá bonita, hein?
0: Tá, tá mesmo.
1: A mulher tá muito bonita. Olha. Nossa, o Fábio Pochá ficou noivo de uma roteirista desde abril deste ano. Ai, tem tanta notícia hoje, gente. Tanta notícia bombando. Tem tanta coisa. Bom, eu quero começar aqui falando o seguinte. Peraí, deixa eu ver meu celular aqui. Nossa Senhora, tanta tragédia que a gente fica até... até perdido. Mas olha que boa notícia, né? Sobre a Mariana Fagundes.
0: Ai, fiquei tão feliz.
1: Ela anuncia a gravidez após passar por Três Lagoas sem saber que estava grávida.
0: Meu Deus.
1: Você já pensou? Ela é conhecida nacionalmente pelo sucesso Peão Todo Tatuado. Olha, essa menina é merecedora. Porque quantos anos ela está tentando? Uhum. O pai que ficou do lado dela o tempo todo. E essa novidade também surpreendeu os fãs e ganha um significado especial para o público de Três Lagoas, né, gente?
0: Nossa.
1: Onde a artista esteve recentemente, domingo passado. E ela já estava grávida, mas não sabia ainda da gestação.
0: Verdade.
1: Ela tem 33 anos, está na 11ª semana de gravidez. Espera o primeiro filho com o empresário e produtor Alessandro Souza, conhecido como Alê. Eles estão juntos há cerca de 20 anos, hein?
0: Sim.
1: E o anúncio feito por meio de um vídeo publicado nas redes sociais mostrando a cantora emocionada ao revelar a novidade. E esse ano foi o ano mais importante da sua vida. Ficou conhecida nacionalmente. E agora ficará marcado como um dos anos mais importantes da sua vida. Com essa gravidez, e ela com muita emoção agradeceu a Deus, desejando que o bebê chegue com muita saúde, né?
0: Que bênção.
1: E a gente deseja também tudo isso para ela. Uma pessoa simples, humilde, maridão também, não é? É, nos atenderam assim muitíssimo bem. Então a gente só deseja felicidades para ela.
0: Sucesso.
1: Que curtam bastante, que esse bebê chegue com muita saúde.
0: Muita saúde.
1: Se Deus quiser.
0: Ai, meu Deus.
1: Muito lindo. Menino de Deus. Muito bonito mesmo. Peraí, deixa eu falar mais aqui. Vixe, não, agora subiu. O número de mortes do Nepal ultrapassa 300, mas 1.500 seguem desaparecidos.
0: Sangue de Jesus.
1: Meu Deus do céu. Uma outra notícia que eu quero passar é de uma ex-apresentadora, eu não sei se vocês lembram dela, a Thalita Tavares. Ela foi ex-apresentadora do Globo Esporte. Ela tem 46 anos e morre em Santa Catarina. E a família atende o último pedido dela.
0: Oh, meu Deus.
1: Ela morreu hoje. Hoje, aos 46 anos, em Santa Catarina. Ela enfrentava um câncer e estava fora da TV desde 2013. Ela comandou o Globo Esporte no Tocantins. Ela também era fundadora de um centro especializado em autismo. Ela é natural de Ribeirão Preto. A Thalita chegou a Palmas em 2007. Inicialmente, ela começou a acompanhar campeonatos amadores, categoria de base. E com o tempo, ela passou a cobrir diferentes modalidades e ganhou espaço, principalmente nas decisões do futebol estadual. Ela tinha um apelido de Japinha. A Record e o SBT exageram nos policialescos e transformam a grade em uma sucessão de tragédia. A Record teve a pior audiência. A pior audiência. O povo já está cansado, né? O povo está cansado de promessa, promessa, promessa, e depois lá vem lambada. Só lambada. Olha, eu não consigo entender determinadas situações. Não consigo entender mesmo. Não dá para entender. Como que tem gente ainda que é fissurada em coisas do mal?
0: Uhum.
1: Né? É inacreditável isso. Mas Miss Brasileira perde o título.
0: Eita, Leni!
1: Após descoberta, o Concurso Nacional de Beleza, responsável pela competição, fez o anúncio de que a modelo Lara Marina Soares Tosta, ela que foi vencedora do Miss Brasil

0: Perdeu o título nacional. Olha como é bonita.
1: Nossa!
0: Após a descoberta de quê? De uma gravidez. Ela descumpriu uma regra contratual. A Lara soube que perdeu o título através de uma ligação no momento do anúncio da CNB no Instagram. E no comunicado, a organização informou que a decisão ocorreu após uma análise interna e em conformidade com o regulamento e o contrato firmado entre as partes.
2: Senhor.
0: Você já pensou? As casadas ainda não são aceitas no concurso, nem as divorciadas.
2: Nossa.
0: Tem que ser solteira. E agora quem assume a coroa de Miss Brasil é a Miss Costa Verde Mar, que assume o título de Miss Brasil.
2: Ó, comunicado.
0: Tá vendo?
2: Meu Deus.
0: É.
2: Mas é algumas franquias, não é? Porque essa, ela engravidou. E o universo
0: e
2: pode?
0: Você assina um contrato, né? Então não tem como.
2: Nossa.
0: Não tem como.
2: Meu Deus.
0: Bom, vamos de música. Já já nós voltamos. Porque hoje é quinta-feira. Hoje nós temos dois sorteios.
2: Ah, isso.
0: Sorteio de combo de esfirra. Mais um Guaraná Vencetex. Ali na Casa da Esfirra.
2: Uma delícia.
0: 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Isso. Nós vamos de música. Daqui a pouquinho eu vou falar sobre Monique Evans. Isso. Ela vai mostrar o resultado de uma cirurgia plástica e ela ficou chocada com a sua cara. Ela tem 70 anos de idade, hein?
2: Nossa.
0: Ela fez um mini lift facial e a gente vai mostrar esse procedimento.
2: Que chique. Agora, atendendo o pedido da Maria Cirlei, Aline Barros, recomeçar. Vamos lá.

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0: Bom, são exatamente 9 horas e 48 minutinhos, 9h48. Nossa, tá rapidão,
1: hoje
0: né?
1: Tá.
0: Tem dia que não passa a hora de jeito nenhum.
1: Hoje a hora
0: tem
1: tá voando.
0: Jesus amado.
1: Tá voando, voando, voando.
0: É. Nossa. Ixi, tem tanta coisa aqui que a gente até fica tonta. Mas deixa eu mandar um abraço para a Ângela, lá do Jardim Rodrigues. Bom dia, que Deus continue abençoando as nossas vidas. Sou ouvinte todas as manhãs. Muito obrigada, viu, amiga? A Edneia Novaes também aqui comigo. A Maria Cristina. A Maria Cirlei. Adriano Fregini. Tô respondendo ele já, tá? A Maria Cristina. A Eliete José dos Santos. Bom dia, Eliete. Adriana Oliveira. Hoje é nível da minha irmã Cris. Oh. Que Deus abençoe ela sempre. Tudo de bom. Felicidades mil. Amo muito. Mas que legal, amiga. Parabéns para sua irmã, viu? Parabéns mesmo. Também a Rosana Moura. Bom dia. Desejo mesmo para você esquecer no momento. Ao nosso Deus, hoje não faço isso. Daqui a pouquinho a gente toca o louvor para você, viu? Do Fernandinho, Rosana, esse louvor é lindo, toca lá no fundo do coração. E hoje estou precisando muito ouvir o Senhor falar comigo. Isso é um bom sinal, viu, amiga? Um bom sinal. Tem dia que a gente precisa mesmo de Deus perto, né?
1: Verdade.
0: Nossa. A Beto Antunes, bom dia para você. O Edivaldo Alves Celestino, manda um abraço para minha mãe. Ela chama Sebastião Alves, aqui de Santa Rita. Ouve todos os dias o seu programa, aliás, todos os programas. Quero participar do sorteio da Rouparia Bom de Preço. Olha, gente, a Maria Helena Alves também quer participar. E ela tem, a Maria Helena Alves, Will, ela tem uma cachorrinha que fugiu de casa.
1: Oh, meu Deus, Maria.
0: Foi vista perto da estrada do Alto Sucuriú. É uma cachorrinha preta. O nome dela é Laila. Entra aí. Oh. Maria Helena Alves.
1: Oh, meu Deus.
0: Olha, gente. Quem ver essa cachorrinha, entre em contato aqui conosco, tá bom? Entre em contato que ela tá desesperada atrás da Laila. Aguinaldo, bom dia. Final de semana chegando. Temos festa? Bora, bora. Onde vai ser, amigo?
1: Esse é do fervo.
0: Fala pra mim onde vai ser.
1: É do fervo.
0: Raquel Gomes, bom dia, bom dia. Bom dia, amiga linda. Obrigada por estar dentro da minha casa me fazendo companhia. Abençoado dia pra todos nós. Olha, gente.
1: Que gracinha.
0: Que bonitinho. Obrigada, viu, amiga? Rosângela Martins, obrigada também. Ela quer participar do sorteio. O Valdeci Rodrigues. Tem uma ótima quinta-feira abençoada para todos aí da rádio. Para todos nós, viu, amigo? Tá? Também aqui comigo a Marilza Lopes. Já tocou trem-bala. A Rosângela Gomes. Essa frase é para você, amiga Toninha. Que esse dia seja cheio de amor, paz, tranquilidade, alegrias e energias positivas.
1: Oh, isso.
0: Nossa, que maravilha. Que maravilha.

0: Maravilha, Rosângela. Obrigada, viu? O Bisker não voltou, não, né?
1: Não.
0: O que será que aconteceu? Mandei um recadinho.
1: Ô, Bisker.
0: E Dene, bom dia. Era do programa da Toninha na terça-feira, aqui que era meu. Bom dia, Will. Desejo um dia incrível para todos nós, com muita alegria e realização. É a Idene. Isabel Camargo, bom dia, minha amiga. Hoje minha mãe, Eulália Camargo, completando 92 anos de vida. Eutália, parabéns para você, Eutália. Muitas felicidades, amiga. Uma pessoa que a gente gosta muito, muito querida. E completando 92 anos de idade, que Deus, oxalá que eu consiga chegar a essa idade, viu, amiga? Com muita saúde, graças a Deus. Sou ouvinte de todos os dias. Beijo, amiga querida. É a Bebel.
1: Bebel,
0: amiga,
1: beijão.
0: Amiga de muitos anos, viu? Vanessa Gutierrez também. Bom dia pra você, viu, querida? Bom dia mesmo. Nossa, tem tanta gente participando. Maria de Lourdes, bom dia a todos da Rádio Caçula. Que Deus abençoe nossa quinta-feira. Ângela Dias, abençoada quinta. Tá com o radinho ligadinho, hein? Manda um alô para todos da Sejuvel.
1: Oh.
0: Um abraço ao pessoal da Sejuvel, com o radinho ligado mesmo. E um radinho antigo, hein? E um radinho antigo. A Camila, lá da rouparia, tá pedindo uma música para sua mãe, desejando um feliz bom dia para ela, que tá lá na escuta. Ó, gente, você que tem mãe, ó, não perca a chance de estar pertinho dela, viu? É tão gostoso, né?
1: Uhum.
0: Tão gostoso.
1: Nossa, demais.
0: Né, não? Deixa eu dar alôzinho pro pessoal lá do Facebook, gente. A Neucide Souza, que Deus abençoe nosso dia. Ana Leles, a Marlene Bezerra, bom dia, simpatia. E Dani Lino, bom dia, desejo um dia incrível para todos nós, com muita alegria, paz e realização. Que seja um dia abençoado, beijos. A Rosângela Martins, lá do Paranapungá. A Rosimari Pires, bom dia, Toninha Will, fim do mundo mesmo, meu Deus. Uma ótima quinta-feira para todos nós. É, a Ângela Ferreira aqui. Larissa Verônica. Olá, desculpe pela modesta. Ótimo, onde
1: olha
0: que ela é, meu Deus? Peraí. Gostaria. Tarantantan. Persona. Já vem pedindo dinheiro, não dá certo, não. Edneia Novaes, bom dia. Carlinhos de Lima, bom dia, meu amigo. Bom dia, Rainha do Rádio. Toca João Gomes, lembrei de nós. Ofereço para você toda a equipe caçula, Carlos Henrique, Dona Ruth, lá da Fazenda das Acácias. Esse é meu ouvinte fiel, viu? Lisa Lencastro, quero participar do sorteio como de esfirra. Já tá participando, viu, amiga? Tá bom? Neto Campos, bom dia. Você é uma mulher maravilhosa. Obrigada, Neto. Meu marido fala a mesma coisa, viu? É, né, amor?
1: Uhum.
0: Aí, ó, tá vendo? A Lisa tá lá no Nova Americana, viu? Um abraço. Nossa, Lisa, você mandou um monte aqui. Tânia Conceição, bom dia, Toninha, Will, Romeuzinho, ótimo dia pra você, Deus ilumine. Ligadinha aqui no Nova Americana. Então vamos trazendo as músicas, já a gente volta.
1: Porque tem pedido com força hoje, ó. Bom demais.
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2: 10 e 4.

0: Ela ficou bonita até, viu?
1: Ficou bonitona.
0: É. Ela mostrou aí ontem um resultado do mini lift facial, que fez cerca de um mês. Com 70 anos, ela colocou um vídeo no Instagram.
1: Nossa, que linda.
0: Puxa Maria, então minha pele tá muito boa, hein? Tô perfeita.
1: Ó. Oh.
0: Não é? Ela compartilhou um vídeo desse procedimento para reduzir a flacidez, retirar o excesso de pele.
1: Linda, linda.
0: Gente, ela tá chocada com a sua cara. Chocada. É.
2: E cadê o vídeo?
0: Cadê o vídeo?
2: Aí.
0: Cadê?
1: Peraí.
0: Cadê o vídeo?
1: Peraí, tá carregando. Aí, agora sim.

0: isso, né, cara? É isso. E aí eu ligo pra ele pra agradecer.
1: Tá inchado.
0: E ele
1: ainda,
0: quer cada
1: né?
0: vez fazer mais coisa. Ele agora quer colocar aquele negócio que faz colágeno, ai, sabe? Bioestimulador.
1: Olha o tamanho da boca.
0: Deixa eu curtir minha cara. Deixa ela um tempinho, deixa eu ficar curtindo. Nós temos que fazer bioestimulador.
2: Eu só acho que a boca dela tá muito.
1: É porque o rosto ainda tá, tá tudo inchado, né?
0: Ah, mas olha isso.
1: Então fica assim mesmo. Mas ela, pelo menos, tá esticadinha.
2: Mas a pele em si aqui, assim, tá
1: sim,
2: lindo.
1: Sim, ficou
2: lindo.
1: Esticadinha, tá bonita.
2: Tá lindo, tá lindo. Tá lindo.
1: Isso aí. Bom, encosta a porta lá pra mim, por favor. Ai, Jesus, como o povo daqui é displicente, gente. Nunca vi coisa igual. Agora, o que falam é o que aconteceu no Nepal. Cientista aponta o que pode ter causado inundação que deixou centenas de mortos no Nepal. Análise de imagens de satélite, dados sísmicos indicam que uma avalanche de gelo poderia ter desencadeado o fluxo que atingiu as áreas do Nepal e do Tibete. Vocês sabem, já mostramos aqui a devastação que teve e o desastre pode ter sido desencadeado pelo rompimento de um grande bloco de gelo de uma geleira no Himalaia. E de acordo com geólogos e glaciologistas, uma avalanche de gelo, teria contribuído para provocar essa inundação repentina. E essa hipótese surgiu a partir da análise da imagem de satélite que permitiram identificar o episódio como uma queda de massa de gelo que se fragmentou ao descer até o fundo do vale. E os especialistas acreditam que o rompimento ocorreu a cerca de 65 quilômetros ao norte de Katmandu. E o bloco de gelo teria aproximadamente 600 metros de largura, despencado de uma altitude próxima a 5.200 metros.
2: Meu Deus!
1: Percorrendo cerca de 1.200 metros até o fundo do vale. E a partir dali, o fluxo seguiu em direção ao rio Botkosh, na fronteira com o Tibete. E essa destruição, né, parece que é uma geleira que basicamente se rompeu em uma quebra limpa. E aí fez esse estrago que fez.
2: Misericórdia.
1: Infelizmente. Mais de 300 pessoas mortas, mais de 1.500 desaparecidas. E a gente fica perguntando, né?
2: Nossa, parece o final do mundo.
1: Tá, Deus. O final do mundo. Deus. Tem um outro abaixo aí, e que o mar rachou na Argentina. A água está sendo sugada, gente. Você já pensou um negócio desse?
2: Sangue de Jesus.
1: A água está sendo sugada. Olha aí. E está acontecendo isso aqui no Brasil também. No Brasil. Maragogi, Ubatuba, que está o caos.
3: Maceió.
1: Rio de Janeiro. Praia Grande. Então, não sei o que está acontecendo.
2: Fim do mundo.
3: Os navios?
1: Os navios tudo sem água. É normal? Não, não é normal.
3: Tudo
1: aí, ó. Tudo encalhado.
2: Senhor.
1: E aí? E assusta realmente. Está assustando a gente. Por isso que eu tô falando, gente, o final dos tempos tá chegando.
2: Misericórdia.
1: Na Argentina, o

0: do mar rachou. A água está sendo sugada. É inacreditável. Mas é verdade. É verdade. Olha aí. Então a gente está mostrando tudo isso para vocês acordarem para a vida. Acordarem para a vida. Kézia Marques, bom dia, rainha do rádio. Bom dia, Will, Romeu. Toca Henrique, Juliana, amor dos outros. Beijos, quero participar do sorteio. Olha, hoje nós temos dois sorteios, viu, gente? Tá? Ariana Rodrigues. Oi, bom dia, Toninha e Will. Hoje é aniversário da Cristiane. Manda um feliz aniversário a ela. Que nosso dia seja abençoado. Raquel Gomes, coloca meu nome no sorteio. Quero ganhar o combo do salgado. Já tá, viu, amiga? Neuza Vitória, bom dia, Toninha. Deus abençoe. É, a gente tem que pedir mesmo que Deus nos abençoe. Não é, Maria de Lourdes, Bispo da Silva? Só Deus para nos abençoar, só Deus para nos dar força para a gente seguir em frente, né? Bom, vamos trazendo música. Ah, não, vamos falar do Sky Fit?
1: Bora lá.
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0: 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Música, maestro.
1: Bora lá.

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Sintoniza aí certinho, você deve estar sem internet, viu, amiga? Tá? Ontem nós entramos aqui, hoje entramos, tá normal, tá ok? Cleusa Aparecida Soares, Deus abençoe nosso dia. Edivânio, meu amigo, bom dia. Cristiane Santos, lá do Novo Oeste, mandou áudio, viu? Paula Souza, da Terra. Um abraço, amiga. Tá? Um abraço mesmo. A Nelci Batista aqui comigo. O amor de Deus é infinito. Bom dia. E é verdade, amiga. É também a Regina Barbosa tá participando. O David Vieira Zanick. Ana Paula Brandão. Adriana Dias. Rosângela da Vila Piloto mandou áudio. Aldenora, bom dia. André Amaral, bom dia, meus amigos. Nossa, mandaram tanta figurinha aqui para mim. Michele Melo. Deixa eu ver aqui no meu Facebook. Ó, eu vou rodar aí a última parte do que tá lá no meu programa. Dá uma entrada aí, dá uma olhada enquanto eu falo aqui. Ouvi a música já, obrigada. Luci Alves, bom dia. Thelma Silva, bom dia para você também, viu, amiga? Ai, um bom dia muito especial a todos vocês. Bom, e uma Três Lagoense, muito conhecida aqui em Três Lagoas, a Júlia Arantes. Ela brilhou no SBT, se emociona no programa do Ratinho. Nossa, que mandou legal. Alô pro papai, pra mamãe. Os nossos sonhos estão se tornando realidade. Tudo que vocês fizeram e fazem por mim, nada disso é em vão. Hoje eu vejo que todo esforço está começando a valer a pena. Meu Deus, eu vou estar no SBT. Ela esteve quarta-feira no SBT, no programa do Ratinho. E olha, arrasou. O que aconteceu? Com a interpretação

0: marcante da Cássia Eller, a Três Lagoense roubou a cena no quadro Apenas Uma dela é a cantora. E celebrou a conquista nas redes sociais. Foi quarta-feira, ela conhecida com a sua voz, aliás, não só com a voz também, mas com a marcante cabeleira ruiva cacheada, seu carisma e já ter encantado em diversos palcos e festas da nossa cidade, tocando violão e cantando, realizou o sonho de aparecer em rede nacional no programa do Ratinho no SBT. Atualmente ela está estudando artes cênicas em São Paulo e ela participou do quadro Apenas Uma Dela é a Cantora Verdadeira. E ao lado de outras três mulheres no palco, ela interpretou o clássico Malandragem da Cássia Eller, desafiando o público a adivinhar quem era a dona da verdadeira voz. Para quem já acompanha a jovem por aqui, o disfarce durou pouco e o talento e a potência vocal logo entregaram o artista da casa.
1: Que legal, gente.
0: Que legal, né?
1: Que orgulho.
0: E antes de subir ao palco, ela publicou várias fotos no estúdio do SBT, celebrando esse momento único, né, gente? Nossa, é uma coroação. Uma coroação mesmo. E, logicamente, após a exibição, amigos, familiares, conterrâneos lotaram nas redes sociais com registro da apresentação, celebrando a dedicação, o talento da Três Lagoense, que agora brilha para todo o Brasil. Parabéns a Júlia Arantes, parabéns aos papais, né, que se dedicaram também a esse sonho. E tem mais é que ser concretizado mesmo.
1: Ah, eu tentei colocar um stories aqui, mas o stories dela é fechado.
0: É fechado?
1: Ah, eu ia colocar um pedacinho do que ela postou, um monte de stories mesmo.
0: Mas é, publicou.
1: Ela tá fechado. Ai, que legal.
0: Gente. É, gente, o Rincon deu o que falar na festa do Barretão, né? Uhum. Miguel, Rincon versus Miguel e Kelly Fazendeira. Teve uma confusão entre os três influenciadores em Barretos. Que coisa feia, né? Criadores do conteúdo trocaram acusações após a confusão no camping da festa do peão de Boiadeiro. O influenciador César Recon foi acusado de agressão pelos criadores do conteúdo Miguel Mendes e Kelly Fazendeira, e o episódio que também envolveu a depredação do trailer onde o casal estava hospedado repercutiu muito nas redes sociais e fez o próprio festival se manifestar. E a repercussão começou depois que Miguel afirmou que foi agredido por integrantes do grupo de Rincon, que posteriormente o trailer onde estava hospedado foi invadido e danificado. O pessoal vai para se divertir, né? O Rincon, que já havia viralizado depois de declarar que gastou 6 milhões durante a festa, ele se manifestou sobre o assunto.
1: Meu Deus.
0: Diz que o empresário afirmou que Miguel entrou em sua oficina bêbado e procurando confusão. E ele afirmou que não estava presente no local no momento do episódio e foi acionado por sua equipe para tentar conter o influenciador. E ao chegar, o rapaz teria visto com uma situação de risco. Eu olhei para cima, ele quase atropelou uma mulher e tinha uns 3 ou 4 seguranças atrás dele para poder parar a caminhonete. Ele parou de uma vez, desceu da caminhonete, sentou uma pedrada na porta do camping.
1: Sangue de Jesus.
0: Aí eu não aceitei. Aí a coisa já estava feita, né? E ele foi tirar satisfação aí e confrontou, que deu uma cintada no rosto do Miguel. Dei mesmo. Arranquei o cinto para aprender a ser homem.
1: Nossa,
0: que rolo, gente. Meu Jesus amado. Eu, hein?
1: O povo não sabe de se divertir, não, gente?
0: É, em vez de... não dá pra entender, né? Não dá pra entender. Mas uma notícia boa, ontem eu falei sobre ele,

0: O Lito Souza, ele compartilha o momento em que soube de doença revela preocupação com o filho. Ele é um influenciador também, ele desabafou após ser diagnosticado com essa doença. Mais uma notícia boa. Uma notícia boa. A Universidade de Harvard pegou o caso dele e vai ajudá-lo nesse sentido. Então, essa é uma grande vitória para ele. Essa doença que ele está é causado pelo acúmulo de proteínas anormais no cérebro. E ela provoca, então, uma deterioração acelerada do sistema nervoso e apresenta uma progressão rápida, podendo comprometer diferentes funções neurológicas. Por isso, Lito comentou sobre a possibilidade de perda da cognição. Mas, se Deus quiser, eles vão estudar o caso dele, duas universidades famosas dos Estados Unidos, e se Deus quiser, vai ter a cura dessa doença.
1: Ai, amém.
0: Não é? Que é uma doença realmente preocupante. Logicamente, a família está totalmente desprovida. E quem quer perder um ente querido? Mas não, quem quer perder? Ninguém quer perder.
1: Toninha, conseguimos algumas imagens de ontem, a participação da Júlia. Olha aqui, ó, quer ver? Olha que gracinha.
2: Você que tá casando?
3: Não sou eu.
2: Obrigado, sabe? Obrigado pela sua participação. Eu achei que era você. Você que tava cantando quietinha aí, dando um show aí.
3: Só
2: vamos ver se é você, meu amor. Toca aí pra ver se é ela, meu amor.

0: Legal.
1: Que legal, né?
0: Muito legal.
1: O pessoal postou bastante stories aqui, né? Eu preciso encontrar.
0: É, que bom, né? A gente fica feliz, sim, com certeza. É, bom dia. Obrigada por me fazer companhia todas as manhãs. Toninha, tudo que está acontecendo são as escrituras se cumprindo. Não adianta o cientista tentar explicar. Sou a Laurita Pereira, do Maristela, e quero participar do sorteio da Bom de Preço. A Camila mandou um outro áudio aí.
1: Ah, ela havia mandado, quer ver, bonitinha? Quer ver, deixa eu soltar aqui. A mãe dela queria ver a prova.
0: Ah, ela queria ver a prova.
1: Isso, olha que bonitinho.
0: Então vamos lá na prova.
2: Will, ó, minha mãe acabou de ligar aqui pra mim, agradecendo a música da Joelma que vocês tocou pra ela. E já tá tomando uma tacinha de vinho lá, toda olha, animada. Ela mandou chique. Falar que vocês alegrou o dia dela. E mandou que Deus abençoe vocês.
1: Que chique, você viu?
0: Tá vendo que lindo? Demais. Bom dia, Milene, filha da Dona Negra aqui comigo também. Ah, é tão bom ter vocês, viu, gente? Se não fosse vocês, o que seria de mim? Fala sério. Ai. Que mais tem?
1: Hoje teve bastante participação, bastante.
0: Olha, graças a Deus, olha, viu? Graças a Deus, tá bombando.
1: Graças a Deus.
0: Bombando. É isso que eu quero, viu? É isso que eu quero.
1: Christian também.
0: Ixi, tem tanta aqui. Coisa aqui que eu preciso falar. Mas vamos fazer o seguinte: vamos a mais uma música, vamos a intervalo em comercial, aí voltamos, tocamos,

0: falo mais o restante que eu tenho que falar. O Christian na escuta aqui comigo. Nossa, hoje a internet tá, hein?
1: Tá.
0: Pelo amor de Deus. Christian, bom dia, meu amigo. O Christian Rodrigues Lemes, de França, também na escuta aqui. Eu tô gostando de ver a participação dos homens.
1: Os homens estão chegando.
0: Os homens não estão fracos, não. Olha, participa mais. Quero mais homens participando aqui no meu programa, viu, gente? Vamos lá de música.
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0: obrigada. Clarice Simões, bom dia. Roseli Aparecida, bom dia para você. Alice Alencar, Toninha, quero o combo de esfirra. E aí, como é que faz?
1: Nossa, todo mundo, minha amiga.
0: Todo mundo quer. Então vamos saber quem vai ganhar? Vamos saber o que vai sair primeiro.
1: Primeiro.
0: Vamos ver. Sortear.
1: Vamos lá, primeiro. Casa da Esfirra.
0: Casa da Esfirra. Boa sorte para todos que participaram do nosso programa. Vamos sortear agora. Cleusa Aparecida Macário de Oliveira. Parabéns, Cleusa. Cleusa de onde? Do Face ou do WhatsApp?
1: Dos dois.
0: Dos dois? Parabéns pra você, tá vendo? Quem participa bastante ganha. Vamos saber agora rouparia bom de preço.
1: Vamos lá. Outra Cleusa.
0: Outra Cleusa? Duas Cleusa? E agora, quem é?
1: Essa é Cleusa Ferreira, evangelista.
0: Mas por que não apareceu ali?
1: Ai, desculpa.
0: Uai.
1: Outra Cleusa.
0: Cleusa Ferreira, evangelista. Cleusa Ferreira, evangelista. Duas Cleusa ao mesmo tempo. Esses dias saiu o quê? Duas Maria, né?
1: Duas Maria.
0: Duas Maria. Agora hoje... Duas Cleusas. Parabéns a todas as Cleusas. Sinal que estão aí participando bastante.
1: Bastante.
0: Não é não? Bastante mesmo.
1: Hoje mesmo foi 70 nomes.
0: Hã?
1: 70 nomes.
0: 70? Gente, não esquecendo que hoje terá eclipse da lua, hein? Vai ser visto em todo o Brasil. Que hora será que vai ser, hein? Gente... A partir das 23h34, horário de Brasília. Ou seja, 22h34, horário aqui de Mato Grosso do Sul. O ponto máximo será 00h31. Ah, mas quem vai ficar acordado?
1: Quem vai ficar?
0: Não dá.
1: Essa hora...
0: Você sabe que hora que eu fui dormir essa noite? Perdi o sono? Só de pensar nas contas?
1: Ai, meu Deus, não fale conta.
0: Duas horas da manhã.
1: Meu Deus.
0: 2 horas da manhã eu fui dormir.
1: Misericórdia.
0: Duas. Fiquei rolando na cama. Quase que eu levantei e fui limpar a casa.
1: Meu Deus.
0: Ou senão fazer comida. Falando nisso, você comeu tudo, hein? Não. Comeu tudo a carne.
1: Cadê a dieta, Romeu?
0: Ah, você guardou?
1: Ah.
0: Ah, bom. Fabinho hoje foi lá.
1: Eu falei, cadê a dieta?
0: Eu tava terminando de tomar banho. Amor, ele comeu tudo, amor.
1: Muito Romeu, bom, né? Cadê a dieta, Romeu?
0: Eu sou uma cozinheira de mão cheia, não sou? Fiz uma carne de panela ontem, meu amigo. Aí cozinhei. Não sabia que coração era bom pro gato. Até é bom pro cachorro, coração de galinha.
1: Não sabia disso, não.
0: Muita proteína. E eu já aproveitei e já fiz, né? Pro meu gato, pro meu cachorro.
1: Pro gatinho.
0: Meu gatinho querido. Lá em casa agora tem três gatos.
1: Deu susto.
0: O gatinho, o Nino. Meu marido, Fábio Júnior. E o Romeu.
1: Olha a bochecha ali, ó, a bochecha vermelha.
0: Três gatos, já pensou? Eu sou uma mulher de sorte, não sou?
1: Viu?
0: Tá vendo? Eu falo que eu sou uma mulher de sorte. Três gatos na minha casa. Ninguém tem três gatos, eu tenho. Olha. Ai, pera um pouquinho que eu vou ver. O Raquel... Era um tiquinho só, minha amiga, que eu tinha fechado já aqui.
1: O horário?
0: O horário, é.
1: Meia-noite e meia. Meia-noite e meia? Você falou?
0: Meia-noite e meia.
1: Meia-noite e meia. E eu não vou
0: Cleusa Maria Garcia. Outra Cleusa aqui, ó.
1: Eu não vou conseguir ver, não.
0: Hã?
1: Essa hora eu tô, ó, dormindo.
0: Hã?
1: Eu tô dormindo tão cedo.
0: Às vezes eu posso estar até acordada, né?
1: Dormindo muito cedo.
0: Ai, gente, eu sou demais.
1: E amanhã...
0: Eu quando... Ai, eu tenho que fazer alguma coisa ou pagar alguma coisa e não tem dinheiro. Gente,
1: ai,
0: como é difícil, né? Meu Jesus amado. Eu só oro. Oro. Porque a gente não tem mais nada pra fazer.
1: Certo.
0: A não ser orar. Meu amigo, vamos tocar na nossa última. e tô indo embora. Quintou, amanhã sextou.
1: Isso aí.

0: E vamos que vamos.
1: E amanhã começa o horário, né?
0: Amanhã é horário político. Que hora que vai ser?
1: 6h15. Foi isso que o Fábio me passou. Acho que é 6h15.
0: Vamos ver isso certinho.
1: Vou confirmar.
0: 6h15 da manhã, horário político. Meu Deus do céu. O que mais?
1: Vai ter, às 6h15 vai ter na hora do... Após o programa. Após o programa.
0: Que após o programa, filho?
1: Aqui, após o programa aqui.
0: 6h15 da manhã?
1: Não. Depois do segundo horário.
0: Ah, no segundo horário.
1: Após o seu programa.
0: Horas.
1: Isso.
0: E o terceiro?
1: Ah, ele não tá marcando aqui. Só marcou
0: só esses dois horários?
1: Eu acho que é.
0: Ah, depois é rádio hora?
1: Eu acho
0: Ai,
1: que é.
0: Ai, gente, até que dia que vai? Até 3 de setembro?
1: Uhum, tem as
0: Ainda
1: outras.
0: Bem que vai até dia 3 de setembro.
1: Se tiver,
0: né?
1: Segundo turno, tem as outras.
0: Ah, vai até outubro.
1: Se tiver segundo turno.
0: Se tiver o segundo turno. Ah, mas o primeiro vai ser agora, em outubro. É. Então vai até o dia 3 de setembro só?
2: Não.
1: 23. 23 de outubro.
0: Ah, primeira programação 3 de setembro. Tô por fora.
1: Isso.
0: Ó, vocês entram por dentro aí, porque eu não quero nem saber disso.
1: Meu
0: bye, Deus. Bye, Brasil. Tchau.
1: Tchau, Brasil.
0: Tchau.
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2: Muito bom dia, Três Lagoas e região. Hoje é quinta-feira, 27 de agosto de 2026, e está começando agora o Hora da Notícia, pela Caçula FM 96,9. Eu sou o Cláudio Júnior e até o meio-dia estarei com você levando informação, credibilidade, prestação de serviço, entrevistas e os principais acontecimentos de Três Lagoas, região, Mato Grosso do Sul e todo o Brasil. Confira a partir de agora os principais destaques desta edição. Três Lagoas tem 412 vagas de emprego hoje. Saiba onde procurar as vagas e como entrar em contato com a unidade. A Electro realiza hoje uma ação no ginásio da Lagoa Maior com a entrega de 80 geladeiras para famílias beneficiadas. A analista institucional Pamela Roca explica como atualizar o cadastro e obter informações sobre a tarifa social. Prefeitura intensifica a limpeza de bueiros. Equipes municipais estão realizando serviços de manutenção e limpeza em diferentes regiões de Três Lagoas. Governo federal processa Discord após morte de adolescente. A União está cobrando 500 milhões de reais por danos morais coletivos. Eclipse parcial da Lua poderá ser visto hoje em Mato Grosso do Sul. Hora da Notícia, informação, serviço e os principais acontecimentos de Três Lagoas e região. Estamos no ar.
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2: A quinta-feira segue com tempo firme, sol entre algumas nuvens e calor aumentando ao longo do dia. Neste momento, os termômetros já registram temperaturas elevadas e a previsão indica que a máxima pode chegar aos 32 ou 33 graus durante a tarde. Não há previsão significativa de chuva para Três Lagoas nesta quinta-feira. A recomendação é reforçar a hidratação e redobrar os cuidados com a exposição ao sol, principalmente durante as horas mais quentes do dia. E atenção, o calor deve continuar nos próximos dias, com temperaturas ainda mais elevadas na região.
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2: 11 horas e 12 minutos, 11 e 12, hora da notícia desta quinta-feira, 27 de agosto. 27 de agosto é dia do corretor de imóveis, dia mundial da limpeza urbana e também dia do psicólogo. Então, fica aí uma homenagem a todos os psicólogos da nossa cidade, da nossa região e do Brasil. Lá no nosso portal, radiocaçula.com.br, tem inclusive uma homenagem para os psicólogos da cidade. 11 horas e 12 minutos, a Casa do Trabalhador está hoje com 412 vagas de emprego. Você está esperando o que para arrumar um emprego? Você só precisa de uma única vaga. Tem 412 vagas hoje. Açougueiro, 2 vagas. Ajudante de açougueiro, 3 vagas. 65 vagas para ajudante de obras. 30 vagas para ajudante de reflorestamento, 9 vagas para armador de estrutura de concreto, 17 vagas para armador de ferragens, 4 vagas para atendente balconista, 7 vagas para atendente balcão, 9 vagas para auxiliar de linha de produção, 46 vagas para carpinteiro, tem 4 vagas para empacotador, 15 vagas para marteleteiro. Muitas vagas hoje, 40 vagas para motorista de ônibus rodoviário.

0: 5 vagas para oficial de serviços gerais, 18 vagas para operador de caixa, 55 vagas para pedreiro. Todas as vagas, as 412 vagas, estão lá no nosso portal radiocaçula.com.br. Todo dia, primeira coisa que você faz, está procurando emprego? Acesse aí o radiocaçula.com.br. O Neto Júnior, todo dia, a primeira coisa que ele faz quando chega aqui na rádio é postar as vagas de emprego para que você vá ao lugar certo, procure sua vaga e tenha aí sucesso em encontrá-la. Combinado? 11 horas e 14 minutos, 11 e 14. Hoje, aqui na nossa sala de visitas, nós recebemos a Pamela Roca, ela que é analista institucional da Electro, para falar sobre uma importante ação que acontece hoje aqui em Três Lagoas, às 14 horas. A Electro realiza a entrega de 80 geladeiras para famílias beneficiadas aí por um projeto da empresa. A ação acontece no ginásio da Lagoa Maior e faz parte de uma iniciativa voltada à eficiência energética e também apoio à população. A Pamela falou também aí sobre como atualizar o cadastro e sobre a tarifa social. Vamos acompanhar a entrevista do repórter Neto Júnior. Solta o Will.
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3: Na tarde desta quinta-feira, vai acontecer um importante evento no Poliesportivo da Lagoa Maior. Poliesportivo Professor Eduardo Milanês vai receber uma cerimônia, uma entrega simbólica de 80 geladeiras para pessoas que vão receber essas geladeiras através de uma parceria da concessionária de energia, Neo Energia Electro. O projeto chama-se Energia com Cidadania. A assistência social do município tem todo um cadastro para receber essas novas geladeiras. Para falar comigo, Pamela Roca, representante institucional da Neo Energia Electro, que vai abordar com detalhes para você sobre o tema. Pamela, primeiramente, muito obrigado por comparecer na nossa sala de visitas da Rádio Caçula. Explica para o nosso povo, o que projeto é esse? O projeto é Energia com Cidadania.
4: Obrigada, Neto, pelo convite e oportunidade de poder explicar para os nossos clientes, né, um pouco do nosso trabalho e desse projeto muito importante aqui para o município de Três Lagoas. O projeto ele beneficia clientes que possuem o CAD único e alguma tarifa social. São clientes baixa renda. Esses clientes que possuem uma geladeira, esse projeto é uma troca, Neto. Então, os clientes que possuem uma geladeira em uma situação crítica que não viabiliza a economia de energia, a gente realiza a troca, proporcionando uma economia de energia.
3: Tá certo. Então, tem um cadastro. Não adianta você ir lá no polo esportivo atrás de uma geladeira, não. Tem um cadastro, começa no seu CRAS, tudo certinho. Você tem que ter um CAD único, um quarto salário mínimo, tem tudo. Você vai no seu CRAS do seu bairro e se informa. Está tendo atendimento agora, vai ficar estendido, você está acompanhando pela Rádio Caçula, onde está sendo o atendimento, uma atualização cadastral. Para que eu preciso me atualizar nesse cadastro, Pamela?
4: É importante que o seu cadastro esteja em dia junto ao seu CRAS, procure o seu CRAS de referência, que atende o seu bairro, para você receber os nossos benefícios, né? Cliente que tem cadastro no CAD único e que esteja com alguma divergência junto à concessionária, ele perde o benefício de tarifa social. Então, nós temos o desconto, né, para clientes que consomem até 80 kW. Então, esse consumo ele é isento, ele tem esse desconto na tarifa. Mas talvez por alguma mudança, ele atualizou no CRAS o endereço, mas não atualizou os dados junto à concessionária, ele pode perder esse benefício. E é importante que a sua conta de energia ela esteja no nome de um das pessoas que integram esse quadro familiar.
3: Tá certo, você da Caçula sabe que onde está acontecendo essa semana, nós estamos cobrindo diariamente, fazendo boletins ao vivo, para que você fique muito bem informado. Vamos explicar mais agora sobre as geladeiras, 80 geladeiras, como funciona? A pessoa, é uma troca, porque se você não entregar outra geladeira, automaticamente você vai continuar usando esse negócio velho, vai usar a nova no cômodo e vai usar a outra. Então quer dizer que é uma troca, você entrega a sua antiga e a Neo Energia Electro te propicia uma nova.
4: Isso mesmo, ele é um projeto regulado pela ANEEL. Esse projeto é feito uma visita, nesse primeiro momento a gente faz uma visita na casa do cliente, identifica a necessidade de substituição dessa geladeira, que é uma geladeira que consome mais energia, uma geladeira que não tem eficiência energética. a gente disponibiliza a troca. Então, a gente precisa recolher, em parceria com a prefeitura, as famílias que não têm condições de tirar essa geladeira da casa e levar até o ponto de entrega hoje do evento. A prefeitura está ajudando, nós também gostaríamos de agradecer, porque é muito importante esse evento e essa parceria.
3: Que bom, né? Mais um evento aí, como a Pamela falou, uma parceria da Administração Pública Municipal com a concessionária de energia, Neo Energia Eletro, propiciando essa entrega de hoje. Mas, para tudo o que possa acontecer no futuro, pessoal, atualização cadastral. Tudo começa dessa atualização. Quem sabe no futuro, né, Pamela, a empresa possa pensar em entregar mais geladeiras. Mas, por enquanto, atualização cadastral é o seu RG, o seu CPF, junto com a companhia concessionária, para que você mantenha o seu benefício da tarifa social. Pamela, faltou alguma coisa que eu não te perguntei e você acha pertinente falar nesse momento?
4: Não, Neto, você foi bem correto nessa fala, que a atualização cadastral ela serve para todo o tipo de comunicação, não só do benefício social. Então, mantenha o seu cadastro em dia junto à concessionária, junto ao CAD único, porque qualquer informação e comunicação direto com a concessionária é através dos seus dados que está no nosso cadastro.
3: Tá certo, muito obrigado. Falei então com a imagem da Heloísa Galhardo, falei com a Pamela Roca, ela que é representante institucional da concessionária Neo Energia Electro, falando sobre o importante projeto Energia com Cidadania, que na tarde de hoje, 14 horas, no Polo Esportivo da Lagoa Maior, vai fazer a troca de 80 geladeiras novas para que essas famílias tenham mais redução no consumo de energia. 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
0: 11 horas e 20 minutos. 11:20. Só uma informação importante para você, que a atualização cadastral que terminaria amanhã lá no CRAS Els Angeli, no Santos Dumont, foi prorrogado por mais uma semana. Então, deu o prazo aí, Electro, de mais uma semana para você atualizar o seu cadastro. Você participa conosco no 991498282. Você pode mandar seu alô, fazer sua denúncia, sua reclamação e, claro, que a nossa reportagem vai atrás. Transmissões pelas lives no Facebook, 96 Caçula FM pela TV Web e também no portal radiocaçula.com.br. Nós vamos conhecer os patrocinadores do Hora da Notícia e a gente volta em seguida.
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0: De volta com Hora da Notícia desta quinta-feira, 27 de agosto. Eu vou mandar um bom dia aqui para Ana Lelis,

0: sempre ligada, Tânia Conceição, quem mais tá por aqui? Dagmar Santos, pessoal lá também no WhatsApp, o André Amaral, bom dia André Amaral, a Nilcide Souza, pessoal mandou pra mim aqui, ó, tá cheio de vaga lá na Casa do Trabalhador, mas quando a gente fala que não tem experiência, aí não tem jeito, aí fica difícil, mas ela tá me dizendo aqui que a pessoa dirigiu até o ônibus lá da Breda. Se ela dirigiu o ônibus da Breda, já é uma experiência, né? Tem que falar certinho. Às vezes é a forma de se comunicar lá na Casa do Trabalhador. O pessoal entende que você não tem experiência. Mas isso aí já é uma experiência, tá bom? Vamos tentar conversar com o pessoal lá. 11 horas e 24 minutos. 11h24. Policiais rodoviários salvaram um menino de 2 anos que chegou engasgado e desacordado a uma base da corporação da Polícia Rodoviária que fica lá na Marechal Rondon, SP-300, em Andradina. As câmeras lá do circuito de segurança registraram a ação rápida dos agentes e o desespero dos pais. Que situação, né? A informação completa sobre essa ocorrência já já no Ronda Policial com Fábio Campos a partir do meio-dia. Gente, só um alerta para você, a partir de amanhã, o Hora da Notícia vai começar às 11h30. Vai ser apenas aí das 11h30 ao meio-dia. Meia hora apenas aí pra gente trazer as informações de Três Lagoas e Mato Grosso do Sul pra você ficar sabendo tudo que acontece na nossa cidade, porque amanhã começa o horário político obrigatório em todo o país, tá bom? Quando terminar o horário político obrigatório, a gente volta ao horário normal do Hora da Notícia das 11 ao meio-dia. 11h25. A Prefeitura de Três Lagoas intensificou os serviços de limpeza e manutenção de bueiros em diferentes regiões do município. A ação tem como objetivo melhorar o escoamento das águas das chuvas, prevenir entupimentos e reduzir possíveis transtornos durante períodos chuvosos. As equipes realizam a retirada de folhas, terra, lixo e outros resíduos acumulados nas estruturas de drenagem, garantindo melhores condições para o escoamento da água. Entre os bairros e locais que já receberam serviços estão Jardim Eldorado, Morumbi, Santa Luzia, a Rua Rafael de Aro, além de outros pontos que estão sendo atendidos conforme a necessidade identificada pelas equipes. O trabalho é realizado de forma preventiva e também considera os pontos que apresentam maior necessidade de manutenção, contribuindo aí para manter o sistema de drenagem em boas condições de funcionamento. A Prefeitura reforça que a colaboração da população é fundamental para evitar o entupimento dos bueiros. O descarte irregular de lixo nas ruas pode fazer com que os resíduos sejam carregados pela chuva e se acumulem nas estruturas, prejudicando o escoamento de água. O que o pessoal precisa entender é que bueiro não é caçamba de lixo. Bueiro não é caçamba de lixo. Aí o pessoal deixa o lixo lá todo jogado na rua ou deixa o lixo lá na frente da casa dele, vem um cachorro, bagunça tudo e a pessoa não tem a responsabilidade de voltar lá, pegar aquele lixo, voltar no saquinho e esperar o lixeiro passar. Não, larga lá tudo bagunçado, aí vem a chuva leva todo aquele lixo pra dentro do bueiro e acaba entupindo tudo, aí você fica reclamando que a cidade tá alagada. A cidade tá alagada por culpa sua mesmo, tá bom? Então tem que tomar cuidado, tem que colaborar com a prefeitura também. 11 horas e 27 minutos. Nós estivemos hoje na Defesa Civil aqui de Três Lagoas para saber se existe algum alerta ou orientação especial sobre as condições do tempo aí. Final de semana tá chegando, o tempo tá meio doido, né? Tem hora que tá sol, tem hora que tá frio, tem hora que tá chovendo. Não há corpo que resiste isso. Todo mundo com gripe, garganta estourada, tá complicada a situação, né? Como é que fica o final de semana? Será que vem mudança no clima? Tem previsão de chuva? Ventos fortes ou alguma situação que exige atenção da população? A entrevista é do Neto Júnior. Solta aí o meu jovem Will Ramos.
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3: Bom, quinta-feira chegou, quinta-feira já é véspera do final de semana. E eu estou aqui ao lado do coordenador da Defesa Civil de Três Lagoas, Celso José de Souza, que vai nos passar o que vai acontecer, que vai nos passar a previsão para o final de semana. Celso, muito obrigado por essa atenção com a população de Três Lagoas, mediante a Rádio Caçula. Fala pra gente, nós podemos então toda semana vir na Defesa Civil buscar essa informação?
4: Com certeza, a Defesa Civil está de portas abertas e a gente vai sempre passar na quinta ou sexta-feira, assim, todas as situações climáticas, preferencialmente na quinta-feira, que as pessoas já vão se organizando.
3: Tá certo, então vamos lá, vamos acompanhar com a gente agora como funciona aqui.
4: Pessoal, aí assim, toda questão climática a gente começa primeiro evidenciando na situação de emergência aqui pelo IPMET, ou o IMET. O IMET ele vai fazer todos os alertas que são

0: previsto para se dar para regiões. Aí a gente normalmente a gente clica aqui, vamos pegar um exemplo aqui, ó, clica numa situação severa ou numa situação de aviso que acontece. Eles vão te dar alguns dados e alguns parâmetros que está acontecendo na região, o início, o término, todas as cidades que você clica aqui, a gente tem todas as cidades que vão estar passando por essa situação. Posteriormente a essas informações, a gente entra em alguns outros locais que a gente vai ver como está a situação de convergência. A gente tem uma situação que a gente vê com base nas informações que é gerada pelo IMET, a gente traz aqui e traz para a situação de tempo severo de convergência. Se você pegar o tempo severo de convergência, a gente vai ver no satélite toda a situação de convergência que está nas regiões do nosso país. Três Lagoas, ele está bem posicionado e a gente tem assim chuvas espontâneas que vai acontecer, porém a realidade nossa é um pouco diferente do restante do país. Então assim, a gente está avançando nesse critério. Então a gente usa a rede MET, usa um IMET e usa canais que vão dar informações mais corretas para a população de como vai ser. Lembrando que são previsões, pode ou não ocorrer. O visualmente e o seu conhecimento como morador vai ajudar bastante na prevenção nessa situação.
1: Bom, então vamos finalizar aqui a participação do coordenador da Defesa Civil Municipal de Três Lagoas falando sobre final de semana, Celso.
0: O final de semana na cidade de Três Lagoas, quinta-feira, a gente já vem com aumento progressivo. A gente vai chegar na máxima de 33 graus, porém, observar sempre a questão da umidade relativa do ar que pode estar baixo e você precisa se hidratar bastante. Sexta-feira, a máxima vai ser de 40 graus, também com essa situação de tempo seco. O sábado tem previsão de chegar a 41 graus de temperatura e no sábado também 41 graus e o domingo também nessa situação de 41 graus. A atenção principal fica na umidade relativa do ar baixa e a possibilidade de incêndios florestais. Eu acredito que eles vão colocar aqui no rodapé, se você presenciar alguém colocando até no fogo em algum local, a gente tem o número da denúncia ali do meio ambiente e a prevenção nessa questão é a melhor solução. Então assim, tem os horários específicos, hidrate-se bastante e acompanhe os alertas meteorológicos que vai ser enviado. Lembrando que pode haver pancadas de chuva nesses horários por ser um tempo bastante quente em áreas isoladas da cidade de Três Lagoas, tá ok? E visualmente você, com todo o seu conhecimento aí na população, consegue discernir muito essa situação que pode mudar a qualquer momento.
1: Tá aí, então falamos com o Celso José de Souza. Semana que vem voltamos para mais um alerta, mais um comunicado da Defesa Civil. Celso, muito obrigado, bom final de semana.
0: Gratidão. Forte abraço e bom final de semana para todos.
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4: Dois minutos, tá aí. Ele já disse lá, 40 graus amanhã, sexta-feira. Amanhã, então, vai ter querosene adoidado, hein, meu amigo Neto Júnior. Bom dia, Neto Júnior. Já tá quietinho aqui. Toda vez que ele entra aqui no estúdio, eu já pego ele para falar, né, Neto?
1: Bom dia, Cláudio. Bom dia você. Bom dia a todos que nos dão companhia. Bom dia, Will Ramos, nessa quinta-feira. É isso aí. Ontem nós passamos frio, amanhã vamos passar calor.
4: Amanhã 40 graus, rapaz. E sexta-feira não é nada bom isso, né?
1: Tá parecendo Cuiabá, né, rapaz? Tá parecendo Cuiabá, você tá
4: doido. E é 40 graus na temperatura. Mas a verdadeira, quando chega na gente aí, é uns 45, né?
1: A sensação térmica é um pouco maior, né? Vamos dar pra gente nos cuidar, como também disse o coordenador de Defesa Civil, Celso José de Souza, meu amigo Celso. Hidrate-se, tome água, não é tomar qualquer água não, tome água, hidrate-se, proteja a tua vida, porque esse tempo seco, a gente precisa de muita hidratação, Cláudio, o negócio é sério, vamos nos cuidar.
4: 11 horas e 33 minutos, 11h33, nós vamos para um breve intervalo comercial e voltamos em seguida.
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4: 11 horas e 35 minutos, de volta com Hora da Notícia, e chegando uma notícia ruim, né? O tabagismo é maior entre jovens de 16 a 24 anos, uma pesquisa está alertando isso. Atenção, pais, mães, os jovens brasileiros de 16 a 24 anos apresentaram incidência de tabagismo maior que outras faixas etárias em uma pesquisa do Instituto AC Camargo Câncer, em parceria com a empresa Nexus. Nessa faixa etária, 19% dos entrevistados se declararam fumantes ativos de cigarros comuns ou eletrônicos. Hoje, a modinha é esse cigarro eletrônico, né? Nas escolas, inclusive, lá. As crianças levam escondido, fumam escondido dos professores, fumam nos banheiros, né? Tem que tomar cuidado. Em seguida, surge o grupo das pessoas com mais de 60 anos e de 41 a 59 anos com 17%. Com mais de 60 anos, que são aquelas pessoas que começaram a fumar lá atrás, quando ainda não tinha publicidade falando que o cigarro era ruim, é 16%. E aí, a molecada começou a fumar agora de novo? Para que isso? Além disso, os dados apontam que grande parte da população está exposta aos perigos do tabagismo. Cerca de um terço da população brasileira, 33%, compartilha frequentemente ambientes domésticos ou de trabalho com fumantes. É aquilo que eu falo, na sua casa aí, seu pai, sua mãe fuma, e aí a criança lá de 14 anos, de 10 anos, não fuma, mas convive ali com o pai e com a mãe. O que que adianta? A criança está fumando junto. É muita fumaça e todo mundo está fumando junto. O desenvolvimento de câncer pulmonar, inclusive em indivíduos que jamais fumaram, está acontecendo. Por isso que eu acabei de falar aqui. A pessoa está lá, o pai, a mãe fuma, o tio, a tia, a avó. Todo mundo fuma, a criança não fuma. A criança pode ter câncer pulmonar por causa de você. De você que é pai, de você que é mãe, de você que fuma. Não tem nem a responsabilidade de sair de perto da sua criança aí para fumar. Né? É situação complicada. 11 horas e 38 minutos. Você pode participar com a gente aqui no 991-49-8282 para você fazer sua denúncia, sua reclamação. Quem manda aqui é você. O governo federal entrou na justiça contra a plataforma Discord e está cobrando R$500 milhões por danos morais coletivos. Nem eu sabia o que era o Discord. Eu fui perguntar pro meu filho, e aí, cara, o que é esse Discord aí? Aí ele me explicou, ó, pai, que funciona aqui, você conversa com um, você fala com o outro, não sei o quê. E aí, só que aí você tem que escolher o assunto que você conversa. Tá vendo só a situação? Os filhos estão sabendo mais que os pais. Discord, após a morte de uma menina chamada Lívia,

0: de 13 anos, que aconteceu em Naviraí, aqui no Mato Grosso do Sul. A ação civil pública foi apresentada pela Advocacia Geral da União, a AGU, e também cobra mudanças na forma e como a plataforma protege crianças e adolescentes. O caso da Lívia colocou o Discord no centro de uma investigação nacional. Segundo as apurações divulgadas pelas autoridades, a adolescente teria sido vítima de um grupo que atuava pela internet e que utilizava plataformas digitais para manipular e induzir jovens a comportamentos de risco. A investigação policial deu origem à operação chamada Lívia, que foi deflagrada em 4 de agosto, com mandados cumpridos em 5 estados. A partir do caso, o governo passou então a questionar se o Discord possui mecanismos suficientes para impedir aí que crianças e adolescentes sejam expostos a conteúdos perigosos ou tenham contatos com grupos que possam colocá-los em risco. Aquilo que eu falo todo dia aqui na Rádio Caçula. Seu filho tá do celular, chega na escola, a primeira coisa que ele faz é pegar o celular, não quer nem almoçar. Chega em casa, oi mãe, oi pai, vai lá correndo lá, pega o celular. Você vê, você sabe o que o seu filho está fazendo no celular? Você sabe com quem ele está conversando? Você tem que sentar com seu filho e falar para ele, ó, filho, você pode estar conversando com uma pessoa aí que está falando que tem sua idade, que tem 10 anos, 9 anos, e tem lá um cara lá do outro lado, lá, 50 anos de idade, pedófilo, se passando por criança, inclusive que esse negócio aí de inteligência artificial, ele pode até fazer um vídeo, que é uma criança que está ali falando com sua filha e na realidade é um homem lá, um pedófilo de 50 anos. Então você, pai, mãe, a responsabilidade do tutor é sua. Você tem que saber o que seu filho, o que sua filha está fazendo no celular. Lá em casa já eu peguei o celular, de vez em quando eu pego o celular e guardo na gaveta. Vai usar só amanhã. Porque se deixar, fica 24 horas por dia no celular. Chegou na escola, não vai nem almoçar, já quer pegar o celular. Então tá errado, né? Você que é pai, você que é mãe, a responsabilidade é 100% sua. Você viu o caso da Lívia, a menininha que morreu lá em Naviraí, né? Tava conversando lá nesse Discord aí, o pessoal tava escravizando ela. Ó, se você não se cortar, eu vou mandar matar sua família. E aí a menininha, inocente, não sabe de nada da vida, achando que é verdade que ia acontecer mesmo, foi lá e o fim. Acabou se matando. Então, gente, por favor, vamos tomar conta aí das nossas crianças. 11 horas e 42 minutos. Vai ter um eclipse hoje, né? Toninha falou aqui, mas eu vou falar de novo, ó. 23 horas e 34 minutos. Eu vou estar dormindo, mas amanhã eu vou ver na internet. Vai ter um eclipse hoje, parcial da Lua, que poderá ser visto em todo o território brasileiro. O ponto máximo será 1h31 da manhã, desta madrugada, que já vai ser sexta-feira, né? Quando a Lua estará na fase mais escura. A astrônoma do Observatório Nacional, a Josina Oliveira, do Nascimento, disse que esse tipo de eclipse ocorre toda vez que a Lua entra na sombra da Terra, formada pela incidência do Sol. Sabe quando vai acontecer de novo isso? Daqui a 18 anos. Então, se você tem tempo, vai ficar acordado ou acordada, vai dar uma olhadinha no céu, né? De repente você acha até um disco voador. O pessoal disse que tá vendo umas luzes estranhas. Eu vi uns comentários aí na internet, nas redes sociais, o pessoal vendo luzes estranhas, isso e aquilo, filma. O que será que é que tá acontecendo nesse mundo, hein? Como diz a Toninha, eu acho que o mundo tá acabando, né? Que situação difícil. 11h42, a gente vai pros comerciais e em seguida a gente volta falando do resumo esportivo. A gente vai trazer o Neto Júnior com os comentários de tudo que aconteceu na noite de ontem. Hoje tem futebol? Será que tem? Já já o Neto Júnior conta pra gente. Solta os comerciais, Will.
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6: 11 horas e 46 minutos. 11:46. Chegou a hora boa aqui no Hora da Notícia. Hora para falar de esporte. Tudo o que acontece em Três Lagoas, no Brasil e no mundo. Com ele, meu grande amigo Neto Júnior. Ô Neto, antes de falar um bom dia para você, o Palmeiras, o seu Palmeiras, venceu o Santos. Com dois gols, então.
7: Três gols.
6: Dois só do Flaco.
7: Só do Flaco Alves, que de Flaco não tem nada. E um do Andreas Pereira, que faz tempo que não marcava também. Ele não estava compensando o valor que nós pagamos por ele, não. Mas ontem o time do Santos, ai meu Santos, Valdivino Santista, outros Santistas ilustres, Pinicuta Santista, o que está acontecendo com o nosso peixe? Ontem o time do Santos poupou o Neymar. Ninguém entende até agora por que, que poupou o Neymar, mas a diretoria diz que é para jogar o grande duelo, o grande embate, o grande desafio no domingo contra o Corinthians. Só que o Santos está na 14ª colocação do Brasileirão, só tem 26 pontos, não tem grandes aspirações no Campeonato Brasileiro. E na Copa do Brasil, Cláudio, ele teria, que no jogo de volta agora, ele vai ter que fazer 3 gols para ir para os pentes, Will. Will, boa tarde, meu querido. O Will tá meio triste ali, então notícia boa.
8: Boa tarde.
7: Boa tarde, Will. Tem uma notícia boa pros corintianos no final, viu, Cláudio? Então é isso. O Santos ontem, sem Neymar, sem menino Ney, perdeu de 3-0. Fora o baile, né? Que o Palmeiras poderia ter ganhado dos 8-0. Sem conversa nenhuma. O time do Palmeiras foi displicente em alguns momentos. Errou gols que normalmente não costuma errar. O John Arias, jogadoraço. A seleção do Palmeiras, não fala o time, a seleção. John Arias, em 2 ou 3 vezes, poderia guardar, mas ele foi humilde, não sei o que, tocou pros outros foi, jogou pra fora. Então o time de Abel Ferreira ganhou de 3-0 do Santos, e no jogo de volta, no jogo de ida da Copa Brasil, no jogo de volta, o Peixão tem que fazer pelo menos 3 pra empapar e ir pros pentes. O próximo jogo vai ser na Vila Famosa, a vila mais famosa do mundo, a Vila Belmiro, mas mesmo assim, tirar 3 em cima do Palmeiras, Cláudio, é muito complicado.
6: Neto Júnior, deixa eu aproveitar e mandar um bom dia aqui para Cida Medeiros, também a Maria Terezinha Lima ligadinha com a gente, e vou mandar um alô aqui também lá para Neuci. Ô Neuci, eu vou passar o seu contato já pro Neto Júnior, e ele que é muito amigo lá do nosso Sidney Abreu lá na Casa do Trabalhador, vai tentar te ajudar, tá bom?
7: Sidney Abreu, nosso gerentão, eu ouvi esse negócio aí da falta de experiência, como você disse, Cláudio, tudo é comunicação. Se a pessoa não se comunicar bem, ela pode perder uma oportunidade na vida. Então, passa o seu telefone, vamos conversar. Se qualquer coisa, eu vou te acompanhar lá no... E acompanhe qualquer um querido também, lá na Casa do Trabalhador. Batemos um papo com o Sidney, com a Jacira, com o pessoal da Casa do Trabalhador, porque é um órgão que a gente acompanha. Eu, principalmente, Cláudio, eu estou lá diariamente. É um órgão onde as pessoas são muito bem recebidas em nosso município. Qualquer probleminha com a Casa do Trabalhador, manda para mim aí que nós vamos junto.
6: Beleza, feito, tá combinado, a gente vai levar esse caso aí até o fim.
7: Vamos falar dos torcedores do Santos, Cláudio, o povo tá brabo lá, moço.
6: O povo tá bravo lá no Santos, né? Pode ter certeza. O que aconteceu lá no Santos? Conta pra Santos nós. Ah, tá. Verdade. O muro do CT do Santos foi pichado após a derrota pro Palmeiras. E aí escreveram bem lindo lá, ó. Respeita a nossa história.
7: O problema é que o CT do Santos, o centro de treinamento do Santos, leva o nome do Rei Pelé. E em cima do nome do Rei Pelé,

0: temos torcedores, não vou falar todos, que meu Peixão, eu sou santista, o meu Peixão, nós temos torcedores que fazem tudo pelo Peixão, só não pode perder também, todo jeito. Mas a gente vai lá no muro e pinta em cima do nome Rei Pelé, picharam lá, joguem com força, joguem por a gente, joguem por nós, não agrediram ninguém, mas picharam, fizeram uma pichação, e pichação é crime, Claudio, isso aí tudo depois da derrota por 3-0 para o Palmeiras, como eu falei. Então a torcida resolveu protestar de uma forma inusitada, foi lá no CT do Santos, o CT Rei Pelé, e colocou essas frases aí. Tem algumas frases que eu não posso falar nesse momento, devido ao horário, o Will é de menor, não pode ouvir, mas foram frases muito mal colocadas no CT do maior jogador de futebol de todos os tempos.
1: Aquilo que a gente conversou ontem aqui no Hora da Notícia, cada dia os torcedores estão ficando mais agressivos, tem que tomar cuidado com essa situação.
0: Gente, futebol é a coisa mais importante dentro das menos importantes do mundo, tanto é que a partir de amanhã, o Cláudio já avisou vocês, ainda não, o resumo do esporte vai ser mais resumido ainda, Cláudio.
1: É, devido ao horário político, o resumo esportivo vai ser mais resumido ainda. O nosso tempo vai ficar escasso, mas a gente vai trazer as informações, pelo menos de Três Lagoas, pra galera.
0: De Três Lagoas não falta não, mas vamos lá, Copa do Brasil até o momento, nas quartas de final, jogo de ida, pessoal. Tem o jogo de volta também. Até o momento, o Cruzeiro empatou com o Atlético Mineiro em 1-1, vai ter o jogo de volta agora, ninguém de ninguém, Palmeiras. Meu Parmeira também é forte, ganhou 3-0 do Santos, e o jogo de volta vai ser na próxima semana. Como eu disse, o Peixão tem que pelo menos fazer 3 para ir para os pentes. O Vasco da Gama venceu Vitória, não sei como o Vasco venceu alguém, mas o Vasco venceu Vitória ontem, e no jogo de volta, o empate tá bom pro Vasco, se classifica hoje, finalizando o primeiro jogo da quarta de final da Copa do Brasil. Hoje tem Grenal, esse é o problema, eu vivo falando, Grenal, o Internacional e o Grêmio na capital gaúcha, em Porto Alegre. O bicho é o seguinte, Cláudio, é o problema antes e pós-jogo, torcida, amor pelo esporte, não sei se é esporte, amor por alguma coisa, e os caras ficam nervosos, as caras também, tem umas mulheres também que participam desse negócio aí. Então hoje tem Internacional e Grêmio, finalizando o primeiro jogo da quarta de final da Copa do Brasil. Você vai ver 19 horas no Prime Video, diretamente do Beira Rio. O próximo jogo, também lá em Porto Alegre, vem o jogo de volta. Então nós temos aí na quarta de final o primeiro jogo de ontem, ó, na terça-feira, o Cruzeiro empatou com o Atlético, que é um clássico mineiro. Graças a Deus não teve muito caso de violência pós-jogo. O Palmeiras ontem, meu Verdão, ganhou 3-0 do Santos. Próximo jogo agora, já falei, meu Peixão tem que ter pelo menos empatar. Quem sabe menino Ney vai pro jogo, né? Muitos torcedores
1: dizem que vai no domingo,
0: né? Domingo, eu tenho uma boa notícia pros corintianos no domingo, hein? Me aguardo. Corintianos, nós somos corintianos, eu sou Timão. Tem uma boa notícia pra vocês no domingo agora.
1: Então, mas você não era palmeirense?
0: Eu sou santista, sou palmeirense, eu sou mistão. Falando em coisa boa, Cláudio, o Conselho Municipal do Esporte e Lazer de Três Lagoas, esse conselho aí é forte. O Conselho Municipal de Esporte e Lazer realizou a primeira reunião definindo os membros e os próximos passos junto à atuação da administração pública municipal. Sim, o Conselho Municipal de Esporte e Lazer de Três Lagoas. Incrível, esse conselho não existia, rapaz, que coisa maravilhosa foi isso. E realizou a primeira reunião lá na Sejuvel, no ginásio, professora Cacilda Acre Rocha, e deu início a uma nova etapa da atuação, que é voltada. Esse conselho, Cláudio, ele vai buscar fortalecer políticas públicas do esporte e do lazer em Três Lagoas, como tem um conselho da acessibilidade, o conselho do idoso, o conselho do negro, o conselho de pessoas que representam pessoas. Agora nós temos o conselho do esporte e do lazer no município. Um dos principais momentos do encontro, Cláudio, eles elegeram a mesa diretora, reuniram-se entre eles, foi quem vai votar quem vai para ser quem pode ser. O presidente ficou Walter Dias, o secretário municipal de esporte. O vice-presidente, professor Pedro Parabá Rodrigues, quem conhece o Parabá também, grande treinador de futsal em Três Lagoas. E o secretário, meu amigo, Erickson Presley, artista, compositor, músico, artesão e também secretário do Conselho Municipal de Esporte e Lazer em Três Lagoas, Cláudia. Esse conselho, como eu disse, ele é um elo de ligação entre a população, a sociedade civil organizada e a administração pública, seja no legislativo, seja no executivo. É uma forma de trazer para a administração pública o que está precisando, o que pode ser feito e o

0: que dá para ajudar no esporte e lazer em Três Lagoas. Parabéns a todos do Conselho Municipal, Cláudio.
1: Um abraço todo especial, então, aí para o nosso grande Hulk, né? Sempre levando aí o nome de Três Lagoas para o Brasil e o mundo.
0: Pessoal, tá animado aí. Então, vamos falar agora do resultado da Copa Sul-Americana também, Cláudio Júnior. Copa Sul-Americana, tá, o Campeonato Brasileiro só volta sábado. Amanhã a gente vai falar dos jogos do final de semana, dando destaque pro meu Peixão, pro Verdão, pro meu Flamengo, pro meu Fluminense, pro meu Timão. Tem notícia boa pro Timão daqui a pouco. Ontem, River Plate, olha aí, deu zebra ontem na Sul-Americana. River Plate e Santa Fé empataram 1-1 no tempo normal. No tempo da prorrogação, 0-0, ninguém é de ninguém, foi pros pentes. Esse jogo foi em Bogotá, na Colômbia, teve 22 cobranças, Will. Você já viu pênalti com 22 cobranças? Ontem teve. Goleirão do River Plate. O River Plate, gente, é como se fosse um grande time do Brasil, assim, lá na Argentina. É uma das grandes equipes. Então, o River Plate, o goleirão pegou 3 pentes, Cláudio. Mas na hora que foi bater, bateu pra fora.
1: Que situação, hein?
0: Ele foi de herói a vilão em poucos minutos. Ele defendeu 3 pentes.
1: Deus dá asas pra quem não sabe voar.
0: Na hora dele bater, ele botou pra fora. Com a vitória, a equipe do Independente Santa Fé. Foi uma zebra isso aí. Todo mundo nas casas de aposta, nas bestas da vida. E todo mundo dava como River Plate já ganhando essa partida. Mas o Independente Santa Fé foi lá e vai ser o adversário do Vascão na próxima fase da Sul-Americana, que ficou definida assim: Boca Juniors pega o São Paulo, Independente Santa Fé contra o Vasco, Santos pega o Atlético Mineiro, meu galo mineiro, e o Cienciano contra o Montevideo City Torque. Jogos da Copa Sul-Americana, Cláudio Júnior. Esses jogos estão previstos para o dia 8 e 17 de setembro, semifinal 13 a 21 de outubro. E a grande final em Barranquilla, na Colômbia, no dia 21 de novembro.
1: Muito bom. E pra gente finalizar, conta boa do Corinthians.
0: A boa do Corinthians chama-se Yuri Alberto. Will! Yuri Alberto vai voltar, Will! Olha lá, o Will já deu caçuletes. Muito bem. Sim, o atacante Yuri Alberto, o homem da camisa 9, pode reforçar o timão no clássico de domingo contra o meu Peixão. O Corinthians está na expectativa, a diretoria, a equipe técnica, o centro médico está na expectativa de contar com o atacante Yuri Alberto já no domingo contra o Peixe. No domingo é 30, o jogo vai ser na nossa Neoquímica Arena, nossa casa, pelo Campeonato Brasileirão, 26ª rodada. O jogador Yuri Alberto está com a lesão na coxa direita, Cláudio, e ficou um tempo sem jogar. Mas com esse tempo sem jogar, o Corinthians tentou o Pedro Raul, tentou colocar no lugar, não deu certo. Depois, antes, colocou o Guinegão. O Guinegão veio como uma estrela pro Corinthians, era um jogador. Muita gente de fora queria ele por um preço alto, tá? O Guinegão não correspondeu e não tá com essa bola toda, não, saindo pra reserva. Mas o Yuri Alberto deve voltar agora no domingão. Segundo informações, o Yuri Alberto só tem na carreira 118 gols, Claudio.
1: Só isso, só
0: 118. Só isso. Pelo timão, pelo meu timão, 78 gols, e domingo vai ter mais uns 3 gols. Finalizando minha participação, resumo do esporte amanhã, mais resumido ainda, hein?
1: Mais resumido, 11 horas e 58 minutos, pra você ver, né? O tempo é escasso. Amanhã, o Hora da Notícia começa a partir das 11h30 da manhã. Beijo no seu coração, que tudo dê certo pra você. A gente se encontra amanhã. Tchau.
0: Tchau.
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2: Muito boa tarde, começando Ronda Policial, são 12 horas e 1 minutinho, 12:01, vamos começando a Ronda da Polícia, onde vamos destacar aí as principais notícias destas últimas horas. Vamos falar das ocorrências, vamos aqui com, hoje com calor, hein? Hoje com calor aí, marcando uma temperatura mais quente. Aí nesta quinta-feira, 28 graus, com a máxima de 30 graus, né? Amanhã vai para 36 graus, aí sábado 36 graus, domingo 36 graus também, na segunda 36 graus, aí na terça-feira diminui para 24, vai para 18, previsão para chover somente na terça-feira que vem, mas a sensação térmica aí deste final de semana, com certeza, aí vai chegar a 38 graus. Aí muito quente aqui em Três Lagoas. E o engraçado, aqui é 8,80, né? É ontem um frio que você podia até tomar uma sopa, né? Uma sopa, uma sopinha, um caldo. Tá bem frio, uma chuvinha gostosa, garoa, cobertor de orelha, aquele negócio todo, Netflix, assistindo a série. E hoje um calor, mas hoje porque é calor, hoje é uma quinta-feira. Então quinta-feira começando a Ronda Policial aí com as notícias destas últimas horas. Meus amigos, aqui vamos começando mandando um alô para a nossa audiência, mandando um alô para 96.9, mandando um alô para o pessoal das nossas plataformas digitais, um alô aqui para o pessoal do Facebook, já ligadinhos na Caçula FM, do TikTok, arroba Ronda Policial Oficial, do Instagram também, muito boa tarde a todos meus amigos. Vamos aqui falando onde uma pessoa acabou sendo presa com uma tornozeleira eletrônica e tentou se esconder atrás de um caminhão. Aí quando passava, aí uma rádio patrulha, uma polícia militar. Na realidade, foi registrado que boletim de ocorrência por cumprimento de mandado de prisão e descumprimento de medida protetiva. Então, mais um abençoado aí batendo em mulher. Mais um infeliz. Mais um infeliz aí, batendo em mulher. O fato que aconteceu ali pela rua Ostanilo,

Garcia, Ostanílio Garcia Moreira, no bairro Imperial, na chácara Imperial, aí na tarde de ontem, onde o homem não teve o nome divulgado, infelizmente, o qual deveria dizer ele muito, nome aí do pessoal covardão, né, 25 anos, aí na ocasião a guarnição da Polícia Militar em patrulhamento, esse Jardim Imperial é na saída, é bem próximo ali ao Papilão Buffet, na 262, né, ali próximo ao Ney, aquela região ali, só para você poder se situar, você que não sabe onde fica, tá? Segundo informações, aí no caso a pessoa notar a presença policial, quase deu uma tropicada ali, ou quem nos assiste

de veículo grande, né, pesado. Então ele se escondeu atrás ali do caminhão, nessa transportadora, mas os policiais perceberam a movimentação, fizeram a abordagem e quando foram verificar, aí depois perceberam que ele seria foragido da justiça e também descumprimento dessa medida de prisão. Havia aí o mandado de prisão, aí onde estava descumprindo também uma medida protetiva determinada pela justiça. Então foi dado voz de prisão, encaminhado aí para a delegacia, tá certo? Então foi registrado aí um boletim de ocorrência. Também, ali bem próximo, ali desta ocorrência, ali na Lagoinha, como é mais conhecida, essa Lagoinha tem história, hein? Nas margens da BR-158, próximo ali à ponte, ali ao Porto de Areia, a entrada ali. Então os policiais foram averiguar, aí a denúncia é que uma motocicleta estaria abandonada ali na região da Lagoinha, saída aí para Brasilândia, região ali perto, próximo ao Porto de Areia. Ó, judiação, né? Você, proprietário do seu veículo, pagando a sua prestação ou comprou com tanto esforço, ver aí o seu veículo, a sua motocicleta, um estado desse, ó, com garfo quebrado, tudo esbagaiada, mas tal do vagabundo é danado, né? Ai, meu Deus do céu. Então, no caso aí, no início aí desta quarta-feira, a Polícia Militar recebeu essa denúncia, informando que uma motocicleta, né, estaria às margens da rodovia, da 158, estaria ali às margens, ali caída, né? Próxima à Lagoinha, que é ali próximo ao Porto de Areia. Então, na ocasião, os policiais puderam constatar que seria uma motocicleta Fazer, aí de cor azul, aí, e onde a ocorrência pôde ser averiguada, a sua denúncia, a motocicleta realmente estava caída, apresentava avarias, provavelmente, aí o ladrão seria um ladrão braço, não sabia, ele está acostumado a andar de bicicleta elétrica, aí vai me pegar uma motocicleta e o cara é braço pra caramba. Inclusive, ele conseguiu quebrar o garfo da motocicleta ali, ó. O garfo dianteiro ali, conseguiu quebrar. Não sei como, ele conseguiu. Ele conseguiu que eu nunca ouvi falar, quebrar o garfo. Então, durante a averiguação, aí no caso, os policiais puderam informar o seguinte, no caso, que a motocicleta de fato, aí, no caso, conforme relato, né, teria aí sofrido este acidente, né? Uma das possibilidades consideradas pelos policiais é que o condutor sofreu a queda, o bração, o ladrão, e vazou, deu linha na pipa. Então, numa ocasião, aí ninguém, nenhum suspeito acabou sendo detido, né? No caso, aí a motocicleta, então, acabou sendo encaminhada aí para a DEPAC. Lembrando que a origem aí da placa da motocicleta é de Salinas, Minas Gerais, mineiro proprietário. Na ocasião, ninguém foi localizado, foi feito aí um boletim de ocorrência e tal, então já deixou o registro aí por parte da Polícia Militar. E legal, e o bacana é que a denúncia é muito importante aí, viu, meu amigo, minha amiga? Isso é muito legal. A denúncia é fundamental e todas as denúncias aí que tem aí o indício de veracidade são checadas, tá? São checadas. Então, na ocasião aqui, a Polícia Militar mais uma vez pôde checar essa motocicleta aí, o camarada aí sofreu um acidente, né? Sofreu um acidente e aí mais uma motocicleta acabou sendo aí recuperada, né? Tá, deixa eu ver aqui uma ocorrência, deu? O que eu estava vendo aqui que eu achei? Eu achei até um dado interessante. Agora não estou achando aqui, menino. Cadê o trem? Ai, meu Deus do céu. Agora eu não acho aqui. Eu falei, vou comentar na ronda policial esse fato aqui, né? Vou comentar. Olha, você então, coloca aí de novo, meu amigo Will. Você quer comprar uma casa ali no Parque São Carlos. Né, uma casa aí com averbada, uma casa aí que você pode financiar, aí com pouco mais de 52 metros, dois quartos, aí é dois quartos, sendo uma suíte, então tem uma suíte para ficar tranquilo, né, você, sua esposa, aí depois tem seu filho, seu casal de filhos, seus dois filhos no outro quarto, enfim, né, garagem ali bem localizado, concertina,
bem bacana, uma casa de esquina, bem próximo ali à escolinha do Parque São Carlos.

0: 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Eu pergunto aí, você me pergunta como me perguntaram ontem. Ah, eu quero alugar. Não, não quero alugar. Por quê? É você para alugar, meu amigo. Você vai pagar aí uma despesa com IPTU, com não sei o quê, 2 contos. Essa casa aí aluga brincando por 2 contos. 2 contos. Você faz um financiamento, né, você vai pagar aí R$1.000 de financiamento. É mais fácil pagar o financiamento porque é seu. Porque você vai pagar um aluguel que não é seu, né, não é seu, não, você vai ter que devolver. Se você estragar, você vai ter que pintar, enfim. Depois que você acabar de pagar, é seu também, né? É seu, não, é seu imóvel e vai render alguma coisa, tá? 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Meu telefone é direto, a gente conversa, bate um papo. Tem financiamento? Tem. Eu consigo um financiamento bom para você. Tem um financiamento ajeitado, com Constantina, tá? O portão eletrônico, tá? O portão eletrônico, tem mais essa também. Portão eletrônico, a fechadura é automática, ela é elétrica e tal, automática, melhor dizendo. Enfim, é situação de primeiro, portão bom pra caramba lá, esse portão foi o zóio da cara, meu pai amado. Então é tudo certinho, tudo belezura, tá? É, vamos falando aqui também, mandando um abraço aqui para o pessoal no WhatsApp também aqui, minha amiga, muito boa tarde, pessoal, a Maria também, a redação, a Ana, André Amaral, um abração a todos, também a todos aqui no Facebook, a Maria, o Arão, aí a Débora, a Débora tá falando aqui que no centro, à noite, aí o pessoal da varrição de rua, no centro tem muito roubo de bicicleta, roubo e furto, né, então no caso... Aí o pessoal vai... É isso aí, ó, mas o tal do vagabundo, meu, o tal do vagabundo é sem noção, né? É, coitado, o pessoal já sai para trabalhar de madrugada, vai fazer o trabalho de varrição, que são as pessoas diferenciadas, que fazem a diferença, eles fazem o que você não dá valor. E não faz, né? E o pior, não faz. E fazem a diferença. Isso é o mais importante. A varrição de rua, são os coletores de lixo, enfim, são essas pessoas que fazem a diferença. O pessoal do tapa-buraco aí, da pavimentação asfáltica, da DOS, o pessoal aí que faz a limpeza aí dos terrenos, porque ninguém quer fazer limpeza de terreno, aí vai os meninos lá para fazer, né? Ninguém quer bater laje, os meninos vão. Então, na ocasião aqui, vem uns vagabundos aí levar a bicicleta do pessoal de varrição de rua. Puxa vida, o camarada já tá ralando pra caramba lá, já sai de casa lá 2, 3 horas mais pra trabalhar, cansadão pra caramba, e os noia acaba levando aí na mão grande. Brincadeira, né? Edivaldo, Edneia, José, Fátima, Reginaldo, Cova Mix, temos aqui a Marina, obrigado a toda a nossa audiência, obrigado a toda a nossa audiência pelas plataformas digitais, obrigado a nossa audiência aí pela 96.9, e também deixa me ver aqui que eu não tô achando para ver isso, assim, não tô vendo é nada. Vamos ver se nós acha agora, vamos ver aqui. Não, também não é. Também que raio, meu amigo, quando você não quer encontrar, quando você quer encontrar, não acha. Que é isso, em Jesus amado. São 12 horas e 14 minutos, 12:14. Vamos rapidinho, intervalo comercial, e voltamos em 2 minutos.
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3: Voltamos com a Ronda Policial, são 12 horas e 15 minutos, comunicando Fábio Campos, Ronda Policial de segunda a sexta-feira. Aí, muito boa tarde a toda a nossa audiência. Olha, uma pessoa acabou sendo presa aqui por uma dívida de R$7 mil. R$7 mil. Foi um cumprimento de mandado de prisão civil, aí por dívidas aí de pensão alimentícia. Fato este que aconteceu ali pela rua Buruti, ali no condomínio Gilson Teixeira, no Novo Oeste. Rapaz, o camarada morando ali, de tranquilo, devendo R$7 mil, rapaz, de pensão. Um homem de 38 anos, demorou para ser preso, né? Antes, meu amigo tivesse sido preso antes, bem no começo, quando tivesse devendo, uns milão. Agora, 7 contos, aí tem que pagar os 7 contos, não tem jeito, isso aí é igual o crime ambiental, se não pagar, não vai ter jeito. Ah, vai sair daqui 30 dias. Se não pagar, você fica 30 dias de gancho, né? Ah, se você não pagou em 30 dias, você volta de novo pro fechado. E vai assim até pagar. É, meu filho, o bagulho é louco. É, o que aconteceu na noite desta quarta-feira, a polícia militar, em cumprimento de mandado de prisão, a este homem de 38 anos, ali na rua Buriti, no condomínio Gilson Teixeira, no Novo Oeste. Então, foi feita a abordagem nesta pessoa, depois de constatar o mandado de prisão em aberto pedido aqui pela Justiça de Três Lagoas em relação ao não pagamento de pensão alimentícia. Então, conforme a determinação judicial, aí o valor em aberto, R$7.270,94, onde já de gancho foi estabelecido 45 dias de prisão civil, ou seja, se ele não pagar em 45, se não pagou, beleza, vai para 45. Ah, não tem dinheiro para pagar. Aí então, no caso, pode prorrogar. Aí danou-se tudo até pagar. Que é isso, hein? É no caso, em razão dessa dívida em aberto, conforme processo aí, judicial. Então, no caso, aí os policiais cumpriram o mandado de prisão e foi encaminhado aí para a DEPAC. Tá no pote, tá lascado, danou-se tudo. Antes tivesse sido preso antes, meu filho. Por que a polícia não prendeu quando tava uns milão só, né? Pelo menos um milão já dava aquele susto, já tomava um gás, já ribava, já falava, meu Deus, eu tenho que pagar, senão vou ser preso. Agora arrumar 7 contos da noite pro dia, meu pai amado, Jesus. Final de semana ainda? E a pessoa, você vai pedir dinheiro pra você no final de semana agora. Você vai emprestar dinheiro pro cara, vai tomar suas cachaças, vai não sei o quê, vai nada, rapaz. Só segunda-feira, olha lá agora. Que é isso? Vamos com a informação aí com o Cláudio Júnior, aí trazendo informação aí para a Ronda Policial, os ouvintes da Ronda Policial. Vamos com a informação aqui, vamos com a informação. Já tá aí já ou não? Ele não chegou não? Cláudio Júnior? Tem o Cláudio Júnior, daqui a pouquinho aí temos o Neto. Então vamos daqui a pouquinho então, daqui a pouquinho. Aí vamos ajeitar aqui a informação com o meu amigo Cláudio Júnior. Olha só, uma notícia até boa, temporariamente, né? Havia aqui aqueles radares. Qual era o macete que muitos não sabiam? Tinha um recurso, inclusive entrei com esse recurso e minha multa foi suspensa. Os radares ali nas rodovias federais. Aqui em Três Lagoas, nas rodovias, havia ali na frente do sindicato, na Mabel, e lá no KM16, indo para a PRF. Havia o radar. Muito bem. Só que é o seguinte, essa multa aí, principalmente as multas no trecho urbano, o que acontece? É do DENIT e PRF. Mas a pegadinha aqui, que é o recurso que eu até baseei aí no recurso, o qual foi suspenso, a decisão por determinação do Tribunal de Justiça, pelo menos o Supremo Tribunal Federal, foi alguma coisa boa, né? Ele suspendeu, porque é o seguinte, teve um entendimento de um juiz do Paraná, que acatou um recurso de um paranaense, que levou uma multa em uma rodovia federal. Só que é o seguinte, a pegadinha aí é o seguinte, ó. O DENIT, ele não tem convênio com a PRF. O porquê? O DENIT é para fiscalizar rodovias.

rodovias, as obras, estrutura, rodovia, aquele negócio todo. Ele não tem competência de multar os condutores, o DENIT. Então ele teria que ter um convênio com a PRF. Por quê? Aí que nasce a treta entre DENIT e PRF. Aí o recurso tinha que ir um pouco para a PRF e um pouco para o DENIT. Aí tinha que rachar o bolo. E o DENIT falou, não quero rachar a fatia do bolo, não quero, meu aniversário eu comemoro sozinho, né? Comemoro sozinho, é meu aniversário, então o bolo é meu. E ele queria ficar com toda a fatia como de fato estava ficando. E houve esse recurso lá no Paraná, que o motorista falou, não, mas peraí, o DENIT não tem convênio, ele não tem competência de multar um veículo, sendo que não é competência dele. Agora ele tem competência de multar aí as obras, estrutura, beira de estrada, construção, aí é competência dele. Porque quem tinha que multar seria a PRF. Tanto é que você que foi multado aí nessas lombadas eletrônicas, chega para você aí no boleto para você pagar e DENIT. Não chega a PRF, multa federal. Não chega, chega como se fosse DENIT. O DENIT não tem competência. Eu, por exemplo, eu entrei com uma dessa aí, eu tô mais de 4 anos, foi suspensa minha multa, eu nunca mais tive dor de cabeça. Agora desligar esse negócio aí e pronto. Agora, o porquê ficou suspenso? Porque no ano retrasado, em fevereiro, teve um ministro que entendeu o seguinte, ele ia julgar se acatava ou não aí o pedido favorável desse juiz referente a esse motorista do Paraná. Aí o ministro do STF entendeu que deveria ser julgado em um colegiado. Então ele não podia decidir. Ela empurrou mais com a barriga. E olha o que acontece? Está suspenso. Então, quando não for julgado, então você não paga. Então está indo. Então deixa indo. Pelo menos vai. Ou vai empurrando com a barriga, né? Ou lá na frente você pode ganhar. Pode ser que um colegiado dê de favorável que fala, não, está em razão. Essa multa aí está irregular. Então isso que foi. Agora vem uma notícia aqui que desligaram aí os radares eletrônicos aqui desse trecho urbano, somente desse trecho urbano e também ali o trecho da PRF, ali do KM16, próximo ao KM21, foi desligado e também lá na frente da Citrel, então desligaram, pararam de funcionar, então os equipamentos foram retirados aí através aí do DENIT nesta última semana após uma transferência de administração do trecho da concessionária Caminhos da Celulose, que vai assumir agora esse trecho da 262. Entre os pontos perderam os radares próximos ao campo 2, que é Mabel ali, é ali também na Ranulfo Marques Leal ali na frente do sindicato ali com Egito Tomé, na Capitolino Mancini na frente do Cristo também, né, foram retirados. Então há uma transição da administração pública aí para essa concessionária, para uma concessionária privada. A concessionária passou a administrar o trecho da região do Rio Paraná, aqui de Três Lagoas, a Campo Grande. Segundo o DENIT, os recursos federais destinados à fiscalização eletrônica não podem continuar pelo fato dessa empresa ser privada e vai passar um dinheiro federal aí para a empresa privada. Nesta concessão é responsabilidade a instalação e manutenção da concessionária Caminhos da Celulose, o qual é a instituição privada. A empresa que pretende instalar 15 pontos de monitoramento, Ave Maria, aí vai ser mais fumo ainda, 15 pontos eletrônicos de velocidade, aí é onde a administração vai atender o local aqui desse trecho da 262, segundo a administração Caminhos da Celulose, vai haver um estudo técnico onde vai apontar os trechos mais críticos, aí riscos de acidente. Então é a previsão que os novos radares sejam instalados em funcionamento até o final do segundo ano da concessão. Então nós estamos aí até final de 2028, graças a Deus, vai ganhar um tempo aí. Ainda não foi informado quantos equipamentos serão instalados especificamente aqui nesse trecho urbano ou se vai ser instalado. A retirada do equipamento também foi pauta da Prefeitura Municipal aqui de Três Lagoas, onde houve aí um debate do assunto com os representantes da concessionária. O município pretende solicitar não apenas a reinstalação dos radares retirados, mas também a criação de novos pontos de fiscalização no perímetro. Então, de acordo aí com o diretor aí municipal Detran,

Trânsito, o Moraes, o José Aparecido Moraes, a região da UFMS está tendo prioridade em texto de movimentos de veículos. Naquela região tanto ali da UFMS, também podia ser instalado, foi uma sugestão aqui, na EMS também, pô. Na EMS ali, porque tem estudante pra caramba ali naquela EMS ali, e tem uns, e até falando pro departamento de trânsito aqui, tem uns caminhão parado ali na AMS, próximo a Ranulfo Marques Leal, que vai acontecer ali um acidente. Você não precisa nem ter bola de cristal. Não sei como é que não aconteceu uma fatalidade. Já aconteceu alguma morte no trecho ali, mas referente a esse caminhão bater, esbagaiar na traseira de caminhão lá. Né? Porque ali tá demais ali. E tem alguns caminhões ali que fazem manobra, tem a manutenção mecânica ali, mas não tem uma ordem ali, não tem uma diretriz. Então tá meio bagunçadão. Vamos aí até a te ler sugestão passando o pessoal do trânsito. Já que está mexendo nesse trânsito, ali mexer ali também. Né? E também o Código de Postura do Município tem que ver o Código de Postura do Município, se pode, né? Oficinas de grande porte aí dentro do. Que não poderia, né? Oficinas de grande porte. Aqui no trecho dessas rodovias, que nem na Ranulfo Marques Leal, tem muitas oficinas de veículos pesados, né? Deveria ter um local apropriado. Vai ali lá pro Parque Industrial, porque esses veículos não ficam passeando na cidade. Eles ficam, tem que ficar um lugar mais amplo, um lugar que tenha espaço para ele fazer manobra, ter a rampa deles, é mais fácil. Até joga lá pro Parque Industrial. Tem espaço pra caramba lá, joga pra lá. Tira da Ranulfo Marques Leal, joga pra lá, pô. Não tem que ver o corte de postura do município, se pode ou não. Agora, se tem que retornar pra UFMS, ali onde tem os alunos, aluno base eletrônica, como diz aqui o Moraes, eu também acho. Porque ele tem muito estudante. E também, título de sugestão, vamos colocar ali na EMS, pô. A EMS também tem estudante pra caramba. E ali passa uns caras voados naquela avenida lá. Que eu vou te contar uma história, hein. Também uma título de sugestão aqui, ó. A EMS também seria uma boa também. Colocar na EMS. Você vai passar voado onde tem estudante, você é doido? Né? Mas tem doido porque sim, tem doido que passa. Né? Tem maluco que passa sim. Tá doido. Que é isso? Olha, também vamos falando aqui. Houve uma operação aqui no Mato Grosso do Sul com o estado de São Paulo. Operação Peça-Chave. Foi uma operação deflagrada aí pela Polícia Federal. E pela Polícia pela Receita Federal, onde um esquema aqui, meus amigos, de 146 milhões em autopeças e lavagens de dinheiro. Você acha que está com trocado? Você acha que está devendo? Imagina você ganhar. O pessoal sonha com loteria. O pessoal dá cada. Aqui no Brasil, eu estava olhando os noticiários, dá cada tunga, né? É 500 milhões de não sei do que, de desvio, de receita médica, eu estava olhando no Rio de Janeiro hoje. Agora mais 146 milhões, é cada tunga, cada paulada no lombo, e o Brasil não quebra, vai firme e forte. Foram cumpridos 9 mandados de busca e apreensão, expedidos aí, onde cumpridos aí pela Receita Federal e Polícia Federal. A 5ª Vara Federal de Campo Grande entrou na parada aí, onde nesta quinta-feira, aí deflagraram a operação Peça-Chave, com o objetivo de desarticular organização criminosa suspeita de atuar na introdução irregular de autopeças estrangeiras no Brasil e lavagem de dinheiro e também com outros ilícitos. Ao todo foram expedidos 9 mandados de busca e apreensão cumpridos, localizados aí em algumas cidades no interior paulista, por determinação da 5ª Vara Criminal. Veículos foram apreendidos, dinheiro, enfim, computadores, notebook, negócio todo. Conforme investigações, o grupo movimentou 146 milhões entre 2018 a 2023, meu pai amado, sem documentação e registro contábil considerado suficiente para comprovar a origem do dinheiro. Olha o tamanho da casa, olha só que imagem legal, essa do drone mesmo, os PRF, olha os polícia, olha que casona legal, com piscina, com tudo. Oi? Olha, tem áudio aí? Abre o áudio aí, vamos ver, tem áudio aí? Vamos ver o pessoal mandando pé na jaca aí, pé na porta aí. Olha que casa legal isso aí, meu, olha que casa embaçada. Ó, uma tona ali, pá. O que adianta? O negócio vai tudo aprendido, vai tudo pra mão de advogado. Quem vai ganhar dinheiro nisso tudo é advogado, sabia? Em litígio, quem ganha dinheiro é advogado. Advogado vai de braçada. E você tá ali, você não pode fazer nada, então você tem que abraçar também. Então houve apreensão de diversos objetos, bens, veículos em relação aos crimes.
Entre eles também itens aí de entorpecentes,

0: apreendidos, armas, joias, obras de arte. Por que o pessoal rico gosta de obra de arte, hein? Que valor danado. Tem um quadro lá com a cara mais feia do mundo, fica olhando para o dia inteiro, um cara abstrato lá. Dinheiro em espécie foram apreendidos. Também esse dinheiro proveniente de recursos ilícitos ou lavagem de dinheiro. Foram recolhidos aí R$5.000 ali e também apreendidos de cara ali, os policiais já entraram. E segundo o levantamento, as autopeças estrangeiras seriam introduzidas irregularmente, Paraguai e Bolívia, né? Posteriormente comercializada aqui no Brasil. Então a investigação aponta aí a omissão na nota fiscal e algumas até nota fiscal falsa para acompanhar o transporte das mercadorias. E na ocasião aqui, as empresas eram conhecidas como noteiras. Que é isso, hein? Pessoal, tem uma... Fala sério, meu amigo. O brasileiro tem uma criatividade do caramba, né? Não é mesmo? O brasileiro tem uma criatividade que é essa usada aí para o mal. Incrível, rapaz. O camarada... Nós somos bons, mano. Nós somos diferenciados. Não é mesmo? Um abraço a toda a nossa audiência. São 12 horas e 31 minutos. Vamos rapidinho, intervalo comercial, e voltamos em 2 minutos.
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6: Voltamos com a Ronda Policial, são 12 horas e 34 minutos, 12h34. Daqui a pouquinho vamos falar aqui de um pastor, olha que pastor danadinho esse, olha só, pastor do capeta esse. Perdão da palavra, esses péssimos pastores aí que estão aí na pele de cordeiro, né? Alguns pastores estão na pele de cordeiro, não só pastor, como padre, como todo mundo, né? As pessoas que pregam, enfim. Esse aqui pegou um vídeo e começou a falar para a mulher assim: ah, eu tenho uns vídeos seus na consulta sua, que você fez uma consulta ginecológica. Eu tenho uma consulta aqui muito especial. Mas daqui a pouco vamos falar desse caso. Olha que pastor lazarento esse aqui, rapaz. Que imundista, danado. Ei, mãe, pastor, que danadinho esse pastor aqui. São os fora da curva, né? Que tem em todo lugar. Todo lugar tem os fora da curva. Tem no ato religioso, é na polícia, é no rádio, é no judiciário.

judiciário, é na medicina, na saúde, né? Então tá em tudo, isso aqui é mais um. Olha, em um sul-mato-grossense desaparecido há 4 dias, ele foi encontrado morto no litoral de Santa Catarina. O sul-mato-grossense aqui, o Brandon Lucas Jimenez, 23 anos, jovem, hein? Moleque novo pra caramba, hein? 23 anos, foi encontrado morto na tarde desta quarta-feira. Ele estava desaparecido desde sábado. Ele foi encontrado no litoral norte de Santa Catarina. Aí o corpo aí do jovem foi localizado em uma cova, em uma área de mata de difícil acesso, ali no bairro Alto São Bento, em Itapema, Santa Catarina. Itapema, lá de Balneário Camboriú. Brandon era morador de Dourados, onde cursava o 6º semestre do curso de Direito. Segundo familiares, ele estava em Santa Catarina, havia aproximadamente há 1 mês trabalhando. O jovem desapareceu no último sábado à tarde, depois de sair para cortar o cabelo, por volta das 18 horas. Ele teria sido visto no bairro Sertãozinho. Na sequência, enviou uma mensagem para a família e não fez mais contato. Então, houve algumas tentativas de comunicação, mas sem resposta. Aí, o veículo utilizado por Brandon foi localizado próximo a uma comunidade onde o corpo foi encontrado. O celular do jovem também foi quebrado aí nas proximidades da Polícia Rodoviária Federal, ali na BR-101. Então, equipes de segurança realizaram busca desde o final de semana na região e nesta quarta-feira encontraram o corpo aí desse jovem, moleque novo pra caramba, de 23 anos apenas, aí uma mata de difícil acesso ali, próximo ao morro ali. Então, familiares que estavam em Itapema acompanharam as buscas, foram levados ao local, ficaram em estado de choque para o reconhecimento, identificação do corpo, né? Que é isso aí? Meu pai amado, que situação, né? Um moleque novo, seu filho se apaixonava, trabalhava, depois você traz ele no caixão, tá doido. Que é isso, hein? Que é isso? Então, agora vai ser apurado aí os motivos, as circunstâncias do desaparecimento e a morte. Será investigado aí pela Polícia Civil, né? Eu tô falando, pai, nós estamos na mão de uns vagabundos que, pelo amor de Deus, viu? Aqui tá difícil, esse Brasil nosso. Se você não tá pagando imposto, você tá fugindo de ladrão. Aí se você fugir de ladrão, você cai na mão do outro ladrão, que é o governo com imposto em cima de você. Rapaz, é um ladrão trombando o outro. Você não sabe pra onde qual. Por isso que o pessoal tá correndo pro Paraguai. Agora o Habib's fechou, meu amigo. Então, o Habib's fechou. Casa Bahia fechou. Tá todo mundo fechando. Quem tá errado da história, hein? É quem tá fechando ou quem tá taxando? São 30 impostos, 32 impostos nós temos. 32. Puxa, eu não entendo, viu? Eu não entendo, por isso que eu falo, eu queria que esse pessoal do PT, rapaz, eu queria que conversasse comigo, me falasse, não, você tá errado, eu queria escutar, sério mesmo, eu queria escutar, eu queria que se alguém for do PT aí, quem é do PT aí, ó, o pessoal que abraça o PT, eu queria escutar, sério mesmo, falar, não, você tá errado porque nós fizemos isso, e há uma consequência que os brasileiros devem ter o divisor de águas aí, o negócio não é Bolsonaro ou Lula. O negócio é que é Bolsonaro, que o Bolsonaro não gosta aí dos homofóbicos, é homofóbico. Ah, é que não gosta, ele é... Como é que... Agora o negócio de mulher aí, que tá na moda agora. Lissurgia, como é que é o negócio lá? Lissurgia? Esse raio aí. Agora, cada umas modas que aparecem diferentes, que é... Nem Ave Maria. Eu pra mim, antigamente, era quatro zóio, rolo de poço, gorducho, baleia. Hoje não, hoje você falar gorducho, ou você tá falando gordofobia. Se você falar, ô negão, vem aqui, chega aí. Aí vou. É um racismo. É um vitimismo que, pelo amor de Deus, gente. Ah, mas não pode nem brincar mais com os outros. Acabou com a brincadeira. Acabou, tá doido. Que é isso? Hoje o policial, pra abordar os outros, antigamente chegava na burdoada e o pau caía foi. Agora não, agora, ó, licença, o senhor, por gentileza, conforme a súmula do STF, não vou poder, ou vou algemá-lo. Sabe, é uma frescura do caramba, meu. Tá doido, que é isso? Pô, você não quer tomar pancada
pé do vidro, não tem no meio do vagabundo, não tá no meio da galera vagabundo, fumando maconha. Se alguém, você tá perturbando alguém.

E se você tá fumando maconha no meio de galera aí, enchendo as paciências, você tá perturbando alguém, não quer ser acelerado? Que é isso? Mas vamos falando aqui de uma coisa boa. O pessoal que não gosta de polícia, o pessoal quando fala, ah, não gosta de polícia, é porque o pai foi preso, o tio é vagabundo, ele já também já tem histórico, isso é normal, isso aí... Ai, a Rádio Caçula é muito fofoqueira, seus fuxiqueiros, seus carniceiros, mas não sai do pé do rádio, né? E quando tem alguma bucha pra resolver, um problema com ele ou no bairro dele pra resolver, ele corre pra Rádio Caçula. É sempre assim, isso é normal, isso aí eu já tô acostumado. Não, eu estou acostumado a levar processo, isso aí é de letra, isso aí mais um a menos. O interessante é quem ganha um processo nosso, né? O interessante, olha só que legal, teve um cara que entrou com processo contra a gente, né? Aí nós somos condenados, beleza. Ah, o cara saiu esbravando, oh, eu fiz a Rádio Caçula pagar, agora eles vão me pagar, que não sei o que, minha indenização. Aí o que aconteceu? A justiça tá assim agora, você sabia disso, meu amigo? Ó, você dono de casa aí, você meu amigo, minha amiga aí, se atente aí pra esse detalhe. Por exemplo, tem alguém que deve pra você. Um exemplo, o Will deve pra mim. O Will entra com processo contra a Rádio Caçula. Aí a Rádio Caçula tem que pagar o Will. O Will ganhou da rádio, vai ganhar lá milão, 2.000. Vai ganhar. O Will, mas só que o Will deve pra mim 2.000, ou 3.000, ou 4.000. O que que acontece? Eu atravesso uma petição pro juiz... Falou, não, ao invés de pagar pro Will, ele tá devendo pra mim, paga pra mim. Paga pra mim esse dinheiro. Aí o que acontece? Aí nós vamos depositar o dinheiro pra essa pessoa que tava devendo. Que ele tava devendo o cara. É, ao invés de pagar pra ele, então ele vai levar a taça e não vai ganhar. Então, ao invés de dar o totozinho, falar, tá aqui o dinheiro, a gente faz assim, ó. Aí você tira. Na brincadeira, aí dá pro cara. Aí dá pro cara, fala, não é seu não. Então tem essa aí. Então é assim, meu filho. Todo mundo que processou a gente toma umas canetadas na cabeça aí. Então não tem dessa. Bateu, volta aí. Acho que Deus manda lá e fala, vai te lascar. Quer tirar vantagem nos outros. É assim. Olha só que notícia bem bacana. E hoje, se você perceber também, fazer aquela manobra de desengasgo aí das crianças também. Aquela até, não só para crianças, como principalmente os idosos, ou qualquer pessoa, né? É bom todos nós sabermos dessa manobra. É todo mundo, que isso é legal. Eu me procurei a saber, até conversei com o pessoal lá do quinto grupamento, para saber disso aí, que o quinto grupamento também já tiveram uma ocorrência nesse caso, que os bombeiros salvaram uma criança, né, que chegou lá no batalhão, lembra? Tinha uma criança desesperada, parou a mãe lá, e teve um militar que fez a manobra lá e conseguiu desengasgar o menino. E olha só esse vídeo aí que viralizou aí nas redes sociais, viralizou aí para todo mundo. Eu achei muito interessante porque o pessoal tem que aprender. Nós temos que aprender isso aí porque é bom. Porque a gente tem, principalmente, nossos pais, nossos avós, nossa esposa, nossos filhos, ou talvez um amigo, enfim, ou um desconhecido também, como foi nesse caso aí. Um desconhecido, e você faz o bem para caramba por um simples conhecimento, né, que não custa nada. Não, você não precisa pagar nada, você não vai estudar muito para saber, vai ficar lá 30 horas estudando lá, 40 horas, só questão de minutos, vai saber e vai salvar uma vida. Né? Olha esse garotinho de 2 anos, ele foi salvo por policiais rodoviários quando os pais chegaram aí com o veículo engasgado, eles estavam na base, aqui na SP-300, tá? Que próximo a Andradina. Então os pais perceberam que a criança... estava aí, tinha parado de respirar dentro do veículo, ficaram desesperados. Quem conhece aquele trecho ali, ó, da roda, ó, o pai tava vindo, aperta pausa aí, o Will, por gentileza. Ó, o pai tava vindo, pelo que me parece aí, ó, o pai tava vindo, ele tava indo de Três Lagoas para São Paulo. Quando ali no meio, que é proibido, ó, ele atravessa como se fosse para retornar para Andradinho, para na base da rodoviária, né? Desesperado. Imagina os pais, meu amigo. Você imagina você com um menino dentro do carro, engasgado, e você não pode fazer nada, que desespero. Pode soltar. E aí ele para, entra voado, até os policiais assustam. Pessoa, entra um maluco com um carro, aí chega na rodovia, na base, né? Olha só os pais saindo do carro, que vê. E o camarada ficou tão desesperado que ele ficou ajoelhado no chão, meu, isso é joelho. Os policiais até estranharam, o pessoal com arma em punho ali, falou, o que é isso aí, quem é esse maluco aí, até o pessoal com receio de sair ali,

0: sair com uma certa cautela, obviamente, porque você vai imaginar que uma pessoa vai entrar de uma vez aí com um carro, parar na base, e olha só como foi aí um anjo que apareceu esse policial, hein, pai? E a sabedoria também, por isso que é bom a gente saber aí, é uma manobra aí relativamente fácil de aprender, que salva uma vida. O policial começa a fazer aí a manobra no garotinho, ali no banco de trás ali do veículo, do lado de fora ali, o pessoal ali, né, fazendo a manobra, né, onde tentando aí expelir aí o objeto aí do garoto, de 2 aninhos apenas, 2 aninhos. Imagina o desespero aí desses pais, tá? Olha só que barbárie. Aqueles que nos assistem, que nos acompanham pela 96.9, o pai levanta as mãos para o alto, ajoelha, pede pelo amor de Deus, com certeza. Que é isso, pai? Ó, esses segundos aí, ó, são segundos, ó. São 23 segundos, 44, 43, 44. Esses segundos aí se tornaram uma eternidade para esses pais, hein? E são policiais do Thor, aqui de Andradina, tá? De Andradina, da base ali operacional de Andradina. Então os policiais fizeram um baita de um trabalho aí, uma coisa bem bacana mesmo. Pelo menos ali 3 policiais, estamos observando. Há um policial ali, que você que nos escuta, abraça a mãe, ó, puxa a mãe, está falando ao telefone, com certeza está acionando o resgate, né? Os policiais colocam o garotinho para o interior da base, né? Ele senta ali, ó. E agora consegue expelir, quer ver? O objeto estranho ali começa consegue expelir. Que coisa boa, hein? É tão legal você ver uma situação dessa, né? É tão legal que você vê que uma vida foi salva assim, de uma criança. É tão gratificante ver essas imagens que são boas. Não ver aquelas imagens dos pé baiada, de dando trabalho, dando. Falar de troca de tiro, isso é ruim, né? Agora essas imagens aí são fantásticas, né? São fantásticas de ver, rever, aí uma vida, né? Olha só, já deu tudo certo. Graças a Deus. Ainda bem, pessoal aqui da Polícia Rodoviária aí Estadual de São Paulo, aí base de Andradina, onde conseguiram salvar esta criancinha. E vamos aqui, 12 horas e 47 minutos, vamos daqui a pouquinho, depois do intervalo, vamos falar aqui do pastor danadinho esse pastor, ele com os vídeos íntimos da mulher, no íntimo não, o vídeo de uma consulta ginecológica, e tava na mão desse pastor, e o pastor foi conversar, vai tirar o espírito da doença, do maligno. Foi conversar e falou do vídeo, né? Meu pastor danado esse pastor, hein? E no caso, o único que sabia da história era uma sogra. A sogra teve participação, não teve, mas sogra sempre colabora. Não tem aquele negócio de afogar a sogra, pega a sogra, deixa por último, mata de cabeça para baixo, enterra de cabeça para baixo, que lá tudo conversa fiado, tudo folclore. Né? Mas essa aqui do pastor foi o único que sabia, era a sogra da menina. Vamos ao intervalo comercial, depois do intervalo.
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2: Voltamos com a Ronda Policial, são 12 horas e 50 minutos. Olha, só vamos deixando aqui, aproveitando o gancho que estamos falando aí dos policiais de Andradina, também os policiais da Rocan, aí de Andradina, capturou um procurado por importunação sexual contra uma adolescente lá em Andradina, estão deixando registrado também. O fato que aconteceu, os policiais rodoviários ali na rodovia Euclides Figueiredo, em Andradina, um homem de 26 anos por importunação sexual, né? Conforme aí um mandado de prisão em aberto, aí válido desde até 2029. Então, durante um patrulhamento, a Rocan, né, os militares receberam informações de uma denúncia de um paradeiro de um tarado de 26 anos que era procurado da justiça. E na abordagem foi constatado um mandado de prisão definitivo, uma condenação de trânsito julgado por importunação sexual, ou seja, não cabe mais recurso, é um tarado, é um jack. Então um jack vai cair na cadeia logo, logo, o nego vai pegar um cabo de vassoura e passar no fiofó dele, né? Se Deus quiser, uns três, quatro pelo menos, né? Então, diante das informações, aí os policiais fizeram diligências ali na região, no bairro Benfica, foi abordado aí na rodovia, aí onde acabou sendo preso na rodovia Euclides de Figueiredo, na altura do KM-188, uma busca pessoal, nada de lixo foi localizado, mas os tarados não andam com nada de lixo não, os caras só na lábia só, e esse mandado de prisão, tá? Então foi registrado aqui. Pessoal, olha só que pastor danadinho, esse pastor, esse aqui é um pastor, não um pastor, esse aqui é um capeta na pele de cordeiro, né? Esse aqui é os fora da curva, e o bom... distinguir o joio do trigo, porque esses capetas, esses demônios, não tem nada a ver com os verdadeiros aí religiosos. Tanto aí, pode ser a pessoa que é religiosa em si, acredita na crença em Deus, acredita no bem, pode ser candomblé, pode ser evangélico, católico, ubanda, enfim, pode ser o que for. Acreditar em Deus, pra mim, é o que vale. E cada um tem um. Tem o seu jeito que se adapta, gosta mais, identifica mais com o perfil. Tem gente que gosta de escutar um padre falando, tem gente que não gosta, acha que fala pouco. Aí tem gosto que gosta do pastor, tem outro que gosta de ouvir a música, o candomblé. Enfim, se identificando com o bem é o que importa para mim. É, para mim, qualquer religião, toda espírita, tudo é válido. Agora, quando aparece uns abençoados esse aqui, na pele de cordeiro, né, os lobos aí é dureza, né? Ó, um jovem, uma mulher de apenas 24 anos, mas só que esse fato também que não tem aqui, ó, não é daqui os pastores não, viu? É tudo, é pastor de fora, isso aí só vem através aí de fora, ou importação, né? No caso aqui, é uma moradora, uma jovem de 24 anos, lá de Paranaíba, procurou a polícia civil, onde ela descobriu que um vídeo de uma consulta ginecológica chegou na mão do pastor da sua igreja. Da sua igreja. Não é de uma igreja, da sua. Então o pastor fala, essa xereca que eu conheço, hein, moleque? Ah, menininha, essa aqui, ó, você tá muito, ó, sei não, hein? Eita, lasqueira. Então, conforme o boletim de ocorrência... Aí a moça foi realizar uma consulta médica, é normal, todo mundo, você tem que ir no oncologista lá, fugiu a memória, pai. Eu não me apaixonei pelo meu urologista,

Tem que ir no urologista, viu? Principalmente lá o se tá com próstata. Enfim, tem que ir todo mundo. Mulher também tem que ir. Principalmente mulher tem que ir. Pra ver, principalmente aquele negócio de seio, do câncer de seio, tem que se precaver mesmo. Mulher tem que ir, caçamba. O homem também tem que ir. Mas só que a prece dos abençoados desse aqui. Mas também, o que que a mulher tem? Bicho, o que que a mulher tem na cabeça? Olha a ideia da menina. Olha a ideia de Jerico também. A mulher foi nessa consulta ginecologista. É? Aí ela falou: Ô, seu médico, o negócio é o seguinte, ó. Eu quero ver também, que eu sou médica, eu sou estudante, mas eu queria ser médica, mas eu quero ver minha xereta lá mais tarde, a xereta, eu quero ver a minha, como é que é, né, na intimidade, quero ver, mas eu vou filmar o procedimento, quero filmar, ué, que doideira, muito bem, olha só, então conforme o boletim de ocorrência, ela realizou a consulta médica no centro de Paranaíba. Ela decidiu gravar o atendimento em vídeo para rever posteriormente em casa. Ou seja, parece que vai ser a sessão da tarde, né? Ah, vamos ver como é que tá minha xereca hoje. Ah, tá assim, ai, que é isso, menina? Mas olha meus filhos. Aí vai falar pro filho daqui 30 anos, 40, hein? Olha como é que eu era quando eu tinha 24 anos. Olha só. Ah, meu Deus do céu, que é isso, rapaz? Isso aqui não bate bem dessa ideia, não. Então, um caso. Aí foi feita a orientação médica, falou, ó, eu tenho déficit, então eu tenho que ver que como o médico orienta para depois eu lembrar que eu tenho um déficit, eu não consigo, eu tenho esse problema, tá bom? Aí a paciente informou à polícia que o conteúdo tinha finalidade exclusivamente pessoal e ressaltou que o vídeo não contém nudes, nada. Ou imagens íntimas explícitas, apenas da consulta, que é uma consulta normal, tá? A situação veio à tona quando, aí que entra o perverso e malvado, o pastor da igreja evangélica teria abordado o noivo da garota. Rapaz do céu, que doideira isso aqui! Abordou o noivo! Ele questionou o seguinte: como é que tá a sua vida íntima? A sua vida sexual, 6-2, tá no ralho rola, tá pouco se ligando. Como é que tá o negócio aí? Tá. Como é que tá? Aí o cara falou: mas que bicho de pastor doido é esse? Que diabo é isso? Que conversa atravessada é essa aí? Que você tá falando aí? Que você tá falando, ô, meu amigo? Aí não, só pra saber. Só pra saber. Então houve relato aí na ocorrência que o pastor teria demonstrado conhecimento, ele foi inclusive tem conhecimento, falou pro noivo da coisinha do brinquedo lá da sua mulher, ela conhece lá e eu vou falar para ela, hein, para se depilar mais, porque daquele jeito não gostei não, hein, não gostei não, para se depilar mais, que não, que jeito tá, eu pago uma laser para ele, pago uma laser, mas aí foi o rapaz que pastor louco da pega isso aí. E no caso ele questionou a noiva, né? Todo mundo ficou surpreso. Até a mulher falou: mas como assim? Como é que o pastor da minha igreja sabe que eu fui mostrar o trem lá, o coisa, a minha amiguinha, para o outro? E o pastor tá sabendo, né? Foi questionar. Aí caiu naquele vudu todo. Imagina o constrangimento, coitado da menina. Aí, no caso, segundo informações, o pastor, conforme o relato, ele não informou onde conseguiu o vídeo. Porém, contudo, houve da existência do vídeo, apenas a sogra teria conhecimento. Aí teria conhecimento do vídeo. Eita, lasqueira, só. O que que essa. Ó, imagina. O meu amigo, o ex-vereador Zucão, diz o seguinte: segredo é somente um. Quando tem segredo entre três, né, dois tem que morrer. Né? Brincava, né? Se você tem segredo, você e mais um não é mais segredo, né? É você e a sogra. Aí de repente cai na mão do pastor. E você, pra sogra ter esse vídeo, você confiou na sogra e passou pra sogra. Que é isso, rapaz? Que mulher mais atrapalhada. Também filmar a consulta lá, ginecológica. Meu, coitado do médico. Ainda bem que não apareceu o médico nessa história, né, aqui no BO. Graças a Deus. A Polícia Civil agora vai investigar de onde. Aí partiu aí o vazamento do arquivo. É privado aí que chegou na mão do líder religioso do pastor.
Meu pai amado, que é isso, hein? Quem vazou?

0: Já pensou se a moda pega? Eita, já pensou se a moda pega? Ó, o que você vai fazer hoje? Ó, eu vou fazer o exame de próstata. Filma aqui, por favor, que eu quero ver mais tarde. Como é que... Eu não consigo... Eu não tenho zóio na costa. Filma aí pra mim. Ah, meu filho. Ó, vai fazer o exame agora. Aí aparece uma... aparece um pessoal. Aquela asa delta aberta. Que é isso? Rapaz, que povo doido, viu? Eita, lasqueiro. Eu tô falando. Esse brasileiro tem uma criatividade, meu amigo. Meu amigo, agora como é que o abençoado pastor pegou esse vídeo? E olha a intenção do pastor, só pra ir falar, fui lá ver, sei como é que é, falo pra sua mulher que eu pago uma consulta laser pra ela, porque ela tá muito, ou uma gilete nova, porque eu não gostei muito não, não gostei, achei muito, muito chucho, né, credo. Eita lasqueira, são 12 horas e 59 minutos, virando a chave, 13 horas em ponto, fique agora com a hora do rock, com a Rock 96 da Guta Rufino. É o momento aí do rock, até as 13 horas, um rockinho bem gostoso pra você, aquela música antiga, um flashback, uma música aí que marcou época, né, que marcou a nossa época principalmente, pelo menos a minha marcou bastante, foi muito bacana e hoje não tem mais essas músicas. Infelizmente hoje não tem mais essas músicas, só tem bate bunda na lata, volta pra lata, vem bunda pra cima e umas músicas bate na cara, que sou piranha, essas músicas que não tem nada a ver, tá doido, é uns negócios de louco, vai entender, né? Tchau, gente, aí no caso, é isso que eu comendo tubarão mesmo, rapaz, tá? Aqui tá o negócio, tem coisas que omitem no depoimento, né? Eu não menti, eu obti a informação, é diferente, né? Você não mentiu, mas vazei, não, foi pra consulta, é pra filmar uma consulta, mas eu falei a verdade, era pra filmar agora. O que aconteceu, por quê? Você não disse, aí depois descobre? Não, eu não disse, não, eu não disse porque eu omiti, eu não menti. Tem todas essas trocadilhas, essas pegadinhas aí, né? Eita lasqueira. Tchau, gente. Vamos embora. Tenham todos aí uma ótima tarde. Pastor Danadinhas. Tchau, tchau. Uma ótima quinta-feira. E voltamos sexta-feira, se Deus quiser, com muito calor. Eita lasqueira. Chegando no final de semana. Tchau, gente. Forte abraço a todos.
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E é o som de AC/DC que eu começo agora o Rock 96 aqui na Caçula FM. Muito boa tarde, sejam todos muito bem-vindos aqui à nossa programação. Até às 3 horas vai rolar muito pop, rock nacional e internacional aqui durante a nossa programação. E é isso aí, você pode participar comigo pelo WhatsApp 679-9149-8282. E já chegou pedido, já tem gente interagindo aqui, ó. Maria de Lourdes, William, Ana Leles, Valdeci, todo mundo aqui participando com a gente já, todo mundo sintonizado na Caçula FM. É isso aí, vamos seguir agora curtindo um rock internacional. Esse é clássico, viu? Esse é muito conhecido, Nirvana com Come As You Are.

0: De todos, o mais moderno desse bloco foi Linkin Park, né? A gente acabou de ouvir The Angel, mas também ouvimos Bon Jovi, Nirvana, Man at Work, com Down Under. E é isso aí, no próximo bloco tem muito rock nacional pra você que curte, então fica comigo. Seja muito bem-vindo você que tá chegando agora aí também, você que tá no comércio, que tá em casa, que tá descansando hoje, que tá dirigindo. Muito boa tarde, vamos animar essa quinta-feira aí, que quinta é quase sexta, né? Quinta é finalzinho de semana já, vamos aproveitar, vamos curtir muito essa tarde até as 3 horas. Vai rolar muito som por aqui, você pode pedir sua música e pode participar comigo pelo 679-9149-8282. Aproveitar e mandar um alô pro Rafael Oliveira, que tá ali na redação acompanhando a nossa programação. Valeu! 96,
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5: Obrigada, Nalelis. Olha só, nosso ouvinte já mandou um vídeo aqui curtindo a nossa programação com várias caixas de som esparramadas ali. E olha que é pelo trabalho, nem é pela casa, hein? Mas ela tá ouvindo baixinho porque ela tá no horário de trabalho. Mas eu sei, quando ela tá na casa dela, ela coloca o chão pra tremer, né? Obrigada, Anne. Você que quer participar com a gente aqui, manda mensagem no nosso WhatsApp, 679-9149-8282. Interage comigo aqui, olha. Tá chegando mais pedido de ouvinte, já. Olha, Rafael Oliveira pedindo pra tocar uma música. Pode deixar, Rafael. Vai rolar já, viu? Mas agora é hora de uma música muito esperançosa aí, olha. De Legião Urbana, mais uma vez. Vamos curtir comigo.

Seguimos por aqui com a nossa programação e vamos atender pedidos agora. Tem música na sequência que a gente vai curtir Nenhum de Nós com Camila. Tem também Paulo Guimarães pedindo aqui um Internacional. Olha, essa aqui vai tocar no próximo bloco, viu? Eu adoro essa música. Essa aqui é um flashback do caramba, eu adoro. Com certeza, viu, Paulo? Vou segurar, vou anunciar ela só no próximo bloco. E você participa comigo pelo WhatsApp, 679-9149-8282. Fica aqui que até as 3 horas vai rolar muito som aqui pra você curtir e animar essa quinta-feira. Lembrando que quinta é quase sexta.

Essa foi da Pitty pro Elton Serrado, nosso ouvinte que tá acompanhando a programação aí, tá dirigindo, né? Mandou foto do rádio no carro, eu adoro receber foto do rádio de vocês, viu? Muito boa tarde, muito obrigada pela sua sintonia, obrigada por acompanhar meu trabalho, obrigada por sempre curtir a nossa programação musical. O Elton é um grande amigo, um

0: Grande beijo pra você, viu? Seguimos por aqui. Já já tem flashback. Fica comigo. 96, Caçula.
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0: Caçula 1:43.
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0: Comprometida, agora é hora de ouvir um som nostálgico, ouvir umas músicas um pouquinho mais antigas aí, olha. E a gente vai atender pedido do Paulo Guimarães, que pediu pra tocar A Little Respect, com certeza a gente vai ouvir. Na sequência também tem The Promise e Tânia Conceição, já já eu vou atender o seu pedido, viu? A Ana Lelis também já tá participando com a gente. E você, ouvinte, que está nos acompanhando, pode participar também pelo nosso WhatsApp, 679-9149-8282. Pede sua música, deixa seu recado aqui até as 3 horas. Eu tô aqui pra ajudar você a animar essa tarde de quinta-feira aí, viu? Então vamos curtir A Little Respect.

0: É isso aí, a gente segue atendendo o pedido dos nossos ouvintes. Quero, olha, vou abrir aqui a mensagem da Tânia Conceição. Vamos lá. Oi, minha amiga, boa tarde.
1: Oi, Guta, boa tarde. Eu quero ouvir a música do Skank, Acima do Sol. Você acha aí, toca pra mim, por favor. Pra mim, ofereço pra mim, pro meu marido Genivaldo, pro meu netinho que tá aqui curtindo junto comigo. E pra todos gostarem da música e pra você.
0: Com certeza, a gente vai curtir sim, viu? Acima do Sol com Skank. E a gente também vai curtir Meu Amigo Pedro com Raul Seixas, que foi pedido do Gil Kleber. Boa tarde, meu amigo, que já chegou aqui, já fez o pedido musical dele. Muito obrigada pela sua participação sempre aqui durante o Rock 96, viu? E é isso aí, participa também. Paulo Guimarães pediu Janaína do Biquíni Cavadão. Vai entrar na sequência também. Vai ser só Rock Nacional agora. Skank, Raul Seixas e Biquíni Cavadão na sequência.

Três Lagoas marcando 30 graus aí nessa quinta-feira, dia 27 de agosto. Agora são 2 horas e 4 minutos, a gente vai para o intervalo comercial rapidinho e já voltamos para a segunda parte do nosso programa, que vai até às 3 horas. Esse é o Rock 96.

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com a nossa programação e já tem pedido aqui. Olha só, essa eu gostei, viu? Vai rolar daqui a pouquinho, mas agora a gente vai ouvir um clássico aí do cinema, inclusive uma trilha sonora de um filme muito conhecido. Eu quero saber você aí que tá acompanhando a nossa programação, que tá na Rock 96, se você já assistiu Os Caça-Fantasmas. Já assistiu Ghostbusters? Então, agora a gente vai curtir uma música que faz parte da trilha sonora, que é do Ray Parker Jr.

0: antigas, hein? Legião Urbana, R.E.M., Man at Work e Ray Parker Jr. aqui na Rock 96. Eu sou o Gustavo Fino, sou sua companhia até as 3 da tarde aqui na Cápsula FM, curtindo muito pop, rock, nacional e internacional. E o próximo bloco tá recheado de vocal feminino, viu? Então fica comigo que eu tenho certeza que vai agradar demais, viu? 96,
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Quero mandar um alô pra quem tá participando aqui com a gente. Olha, Paulo Guimarães, Lobo Solitário, pediu uma música também. Com certeza isso aí vai rolar, viu? Gil Kleber, Ana Lely, Stânia Conceição, Rafael, muito obrigada a todos aí pela sintonia e pela participação, viu? Você que está nos ouvindo também pode pedir sua música pelo nosso WhatsApp, 679-9149-8282, participar aqui e interagir com a gente. Muito boa tarde, seja muito bem-vindo à nossa programação. Você que está sintonizando agora, que está em casa, no comércio, está no carro, seja muito bem-vindo, viu? E a gente vai curtir agora uma sequência de vocal feminino. Tem No Doubt, tem Rita Lee, tem Forno Blunt, Cyndi Lauper. Ó, fica comigo que você vai curtir, com certeza.

só, esse bloco foi muito elogiado, viu? Muito obrigada a todos que mandaram mensagem aqui. O pessoal curtiu muito. O pessoal adora quando a gente faz uma viagem no tempo, né? Eu também, eu sou suspeita, porque eu vou te falar. São as minhas...

Minhas preferidas, viu? Obrigada pela participação de vocês. Vou atender pedido musical. Inclusive, a gente tá partindo pro nosso último bloco do Rock 96 dessa quinta-feira. E vai rolar muito rock nacional que tá no pedido aqui, viu? Tem RPM, tem Titãs, então fica comigo. Vamos participar, vamos acompanhar esse último bloco. Vamos animar essa tarde de quinta-feira aí. Esteja você no seu trabalho, em casa ou até mesmo dirigindo, viu?

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4: Caçula 2h43.
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4: Vamos aproveitar agora esse último bloco para curtir muita música. A gente vai começar com Titãs, Diversão. Esse aqui foi pedido do Paulo Guimarães, viu?

E assim a gente encerra o Rock 96 dessa quinta-feira, mas amanhã, sexta-feira, tem mais. Antes, logo cedo, eu e Rafael Oliveira, a gente vai estar no Jornal da Caçula, 6h30, das 6h30 às 8 horas, trazendo muita informação para vocês aqui na 96.9. E logo à tarde, tô de volta com o Rock 96 para a gente sextar em grande estilo, né? Curtindo muito pop e muito rock aqui durante a nossa programação. Eu sou Augusta Rufino, me despeço de vocês, agradeço vocês que participaram também pelo nosso WhatsApp. Um grande beijo. Já tem a hora do Cowboy com Daniel Santos, mas antes disso, eu vou deixar vocês com mais música. Fiquem aí com Beatles nessa tarde de quinta. Tchau!

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0: Eita, coisa boa demais. Alô, galerinha, uma ótima tarde pra você. Como é que tá as coisas aí? Tá belezinha, tá tudo certinho, bacana, joia. Uma abençoada quinta-feira pra você, obrigado pelo carinho. Atenção, porque já estamos começando a partir de agora, hein? Já estamos começando a partir de agora. Uma ótima tarde para você nesta maravilhosa, nesta abençoada quinta-feira, dia 27 do mês de agosto, ano 2026. E a gente chega junto com você a partir de agora para tocar as melhores. Você participa, você pede moda, o Cowboy Daniel Santos ajeita a moda. Estamos daquele jeito, estamos daquele jeito, estamos felizes da vida, hein? E aí, como é que tá as coisas aí? Como é que tá seu coração, hein? Hã? Tá tudo certinho, tá belezinha? Tá batendo firme, tá batendo forte. O som ainda tá brilhando lá fora. E a partir de agora aqui, ó, nos estúdios da 96 Caçula FM, o Daniel Santos chega junto com você pra tocar as melhores modas sertanejas em clima de rodeio. Tá começando agora a hora do cowboy. Então aumenta o som, prepara o coração, porque só vai tocar as melhores modas hoje nessa maravilhosa, nessa abençoada quinta-feira para todos nós, né? Eita, só tem as melhores modas sertanejas para você que tá com fome, fazendo a companhia para nós, onde quer que você esteja. Receba aí o nosso abraço. Eu daqui, você daí, a festa vai começar. A festa vai começar na 96 Caçula. 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Tá tudo certinho, tá belezinha? 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Abração carinhosamente pra vocês nesta maravilhosa quinta-feira. Agora são 3 horas e 12 minutos.
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Começamos demais, essa é a hora do cowboy. Uma ótima tarde pra você, belezinha? Bora pra cima, bora pra cima nessa maravilhosa, nossa abençoada quinta-feira. Agradecer também a participação do Tiãozinho já com a gente por aqui. Alô, Tiãozinho! Abençoada tarde pra você também. Valeu, meu irmãozinho. Já tá cedo ainda, viu?

Vai tomar um querosene de amigerico, ó. E, rapaz do céu, como é que consegue, né, moça? Como é que consegue? Porque eu tenho vontade, não consigo, não, viu? Abração especial pra você, valeu, meu irmão. Obrigadão pelo carinho da audiência. Receba também o nosso abraço, nosso carinho todo especial, hein? Deixa eu ver, ó, toda essa galera vai participando com a gente por aqui também através do nosso WhatsApp. Pode mandar beijo, manda abraço, fica bem à vontade. Aqui, ó, você manda, viu? É. Pode pedir modão, que aqui nós ajeita modão, hein? A gente toca as melhores pra você com todo carinho e com certeza atendendo o seu também, sempre o seu pedido musical, viu? Chama nós no WhatsApp 679-9149-8282 pra cima deles! Vamos dar também um abraço especial lá pra Tainara também. Oi, Tainara, boa tarde pra você, obrigado, hein? Ela pede moda bacana, essa moda, hein? Faz tempo que nós não toca essa moda aqui, viu, Tainara? É? Faz tempão já, né, mexerica? Essa moda é chique, bacanizada demais, hein? E a gente vai tocar pra você a partir de agora, com todo carinho. Valeu, obrigado, hein? Fica bem à vontade, essa é a hora do cowboy. Daniel Santos junto com você também até as 18 horas, tocando somente as melhorias.

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agora coisa boa demais, hein? 3 horas e 32 minutos. Dá tempo de você participar, hein? Fica bem à vontade. Chama nós no WhatsApp, é o 679-9149-8282.

0: gente toca as melhores, a gente toca as melhores. 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Abençoada quinta-feira para vocês aí, obrigado pelo carinho, tamo junto, é nóis, hein? 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Gente, ó, circula aí nas redes sociais aí a visita, né, do Gustavo Lima, o embaixador lá no Hospital do Amor, lá da cidade de Barretos. Nesta quarta-feira, dia 26 do mês de agosto, hein? Acompanhado também da sua esposa, também dos seus filhos, ele esteve presente lá, conheceu os setores do hospital e conversou com pacientes e profissionais, hein? É. Grande Gustavo Lima é um embaixador, hein? Esse é sensacional, hein? Esteve também acompanhado lá do Henrique Prata, presidente do Hospital do Amor. Demonstrou também, né, surpresa com a estrutura e com certeza elogiou também o trabalho da instituição. Deixou uma mensagem também de esperança para os seus pacientes. Cantou para toda a galerinha lá, né? E Gustavão, forte abraço, hein? Aí, ó, humildade, a simplicidade. Esse é gente top do Brasil e nada melhor do que a gente tocar essa moda aqui, ó. Essa moda é uma das melhores aí do Gustavo Lima, hein? Sem dúvida, viu?
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0: coisa boa demais, hein? Tá aí nessa tarde maravilhosa, hein? Essa tarde abençoada de quinta-feira. E tá fazendo o que agora, hein? Você já tá trabalhando, né? Ah, já tá indo embora pra casa descansar já? Já finalizou a jornada?
1: Tá, na
0: porta. Aí é bom, hein? Já tá indo tomar um querosene também ou não? Já convida nós, né?
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0: Pois é, bom demais, essa é a nossa 96 Caçula FM, faz parte da sua vida, hein? Quero você interagindo com a gente por aqui, tá bem? É só você participar, é só você interagir, tá bem? Através do nosso WhatsApp, tá bombando, hein? Anota aí, ó, 679-9149-8282. Você participar com a gente por aqui também nessa tarde maravilhosa aí de quinta-feira. Amanhã tão esperada sexta-feira, hein? Tá chegando, está chegando!
4: Oi, Daniel, boa
0: Oi,
4: tarde.
0: Boa tarde.
4: Ótima tarde, bom
0: ótima
4: trabalho
0: tarde pra você.
4: E Deus abençoe nossa tarde.
0: Amém, pra nós.
4: Eu quero pedir a música do Rio Negro e Solimões, Clima de Rodeio.
0: Ih, modão, hein?
4: Feliz pra você, pra sua esposa, pra todos aí da rádio. Pra mim, pro meu marido Genivaldo, pra Ana Lelis, pra Carlinda, pra Cleusa Garcia, pro meu primo Debrair,
0: maravilha,
4: pra minha cunhada Cleusa, meu irmão Albertinho, pra todos gostarem da música.
0: Sensacional, hein? Abração especial pra você, valeu, Tânia. Tânia Conceição, sempre participando com a gente por aqui também, através do nosso WhatsApp, através da nossa 96 Caçula FM. Aqui só toca as melhores, né? E deixa eu ver também a participação da Maria Goretti, também tá com a gente por aqui, tá bem? Alô, Maria Goretti, tá pedindo a moda de cheiro de shampoo, vamos ajeitar essa moda pra você com todo carinho também, viu? Receba aí o nosso abraço. Obrigado pelo carinho, deixa eu ver também a Valdirene, também já está com a gente, alô, Valdirene. Abração top do Brasil pra você também, viu? Obrigado, hein? Fica bem à vontade, é. Pode participar, pode pedir a sua moda, pode mandar o nome dessa moda aí que a gente vai tocar ela pra você com todo carinho também, com certeza, viu? A gente toca as melhores. 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

0: 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Vambora de moda!
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0: Esse é pra matar saudades. Pensa no homem que gosta do essa moda aqui, ó. Cowboy já dançou muito essa moda já, mexerica. É que eu não sou bom na dança, não. Isso é bom demais, moço.

A Prefeitura de Três Lagoas ampliou significativamente a quantidade de caçambas para descarte de resíduos instaladas às margens da BR-158, no sentido da Ponte do Sucuriú. O ponto atende principalmente moradores e frequentadores das áreas de ranchos existentes na região. Antes, o local contava com apenas 3 caçambas. Com a ampliação, o número passou para 12 unidades, aumentando a capacidade para o descarte adequado dos resíduos produzidos pelos usuários das propriedades e também das áreas de lazer próximas. A medida busca melhorar a estrutura disponível no local e contribuir para a organização e limpeza da região, que registra constantemente situações de descarte irregular de lixo no entorno das caçambas. A informação completa está no nosso portal radiocaçula.com.br. Cláudio Júnior, direto da redação. 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

0: coisa boa demais. Essa é a hora do cowboy. Toda essa galera está com a gente por aqui também. Valeu! Alô, Valdirene, mais uma vez, um abração especial pra você. Obrigado, hein? Também pra Rose, também tá com a gente por aqui também. Aquele abração especial. Obrigado pelo carinho da audiência. Todo o pessoal também lá do Certo Sul também, ó. Pessoal da Vila Alegre, todo o pessoal também. Pessoal, deixa eu ver quem tá com a gente por aqui também. Amanda lá do Paranapungá também. Alô, Amanda, forte abraço. Deixa eu ver, tá, meu nosso amigo Cezinha, já tá chegando com a gente por aqui também, grande Cezinha. Abração top do Brasil pra você também, valeu, meu irmãozinho, obrigado, hein. Eita, essa galera da audiência pra Hora do Cowboy aqui. A nossa 96 Caçula FM de segunda a sexta-feira, das 15 às 18 horas. 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Abençoada tarde pra vocês aí, brigadão pelo carinho, bom trabalho também, obrigado, é nóis. 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Valeu, meu irmão! Coisa boa demais, olha só! Deixa eu ver, tem a participação também da Cleusa, já! Tem a participação do meu amigo, já tá no jeito aí? Antônio Correia! Abração pra você, fala com nós, solta a voz.
1: Aí, Internação, eu sou Antônio Correia da Vila, eu sou só ouvinte todos os dias.
0: É nóis.
1: Não perco um programa seu.
0: Beleza, obrigado, hein.
1: E eu queria ver uma música aí, Rio Negro Solimões, ela gosta do chapeludo.
0: Ela gosta do chapeludo.
1: Boa tarde, um abraço. Tchê.
0: Anderson Antônio Correia, uma abençoada tarde pra você também, obrigado pelo carinho, tamo junto, é nóis. Abração top do Brasil pra você também, deixa eu ver, tem a Rosângela? Tem, solta aí, vambora.
2: Boa tarde, Daniel.
0: Oi, boa tarde.
2: Como você está? Tudo bem aqui, na paz.
0: Maravilha.
2: Daniel, toca pra mim. Amado Batista, secretária.
0: Essa linda demais.
2: Presente pra você, para tua mãe, secretária. Tua esposa, tua filha, para tua minha campo, o Rafa, pro Will, para toda a galera da Vila Piloto. Tô na escuta, hein? Desde as 5 da manhã, eu sou o vinte da Toninha Campo. Bora, bora, Daniel.
0: Grande Rosângela, um abração pra você, obrigado aí pra você, pra toda a pessoa da Vila Piloto. Receba aí o nosso abraço. Vamos demais, vamos embora de moda. A gente vai ajeitar a moda pra vocês em clima de rodeio. Abraço top do Brasil pra vocês. E aqui é somente a festa.

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bom demais. Toda essa galera, o pessoal tá animado hoje, hein? Maravilhosa, nossa abençoada quinta-feira. Agradecer também a Paulinha, tá bem? Já está com a gente por aqui, tá bem? Alô, Paulinha! Beijo pra você, brigadão pelo carinho, fica bem à vontade, hein? Ela pede moda de Victor e Léo, vamos tocar moda pra você a partir de agora, hein? Deixa eu ver, tá bem? O Antenor também já está com a gente por aqui, tá bem? Um abração especial pra você. Alô, Sebastião! Tá tudo certinho, tá belezinha? Ótima tarde pra você também, valeu, meu irmãozinho! Toda a família Ramírez também tá lá na audiência com a gente por aqui, tá bem lá no sítio Tatupeba. Alô, Tina, forte abraço pra Tina, pra Leodora, pro Vitor Hugo, Júlio César Ramírez. O pessoal tá lá sempre na audiência com a gente por aqui, tá bem aqui nessa tarde aí, abençoada de quinta-feira, hein? Obrigado, hein? Tamo junto, é nóis! Deixa eu mandar também um abração especial pro pessoal que tá na rodagem também, os meus amigos motoristas. Obrigado pela carona aí. Boa tarde pra vocês, hein? Bom trabalho também. Que Deus abençoe. Que Deus proteja. Que Deus dê aí a sabedoria pra cada um de vocês, hein? Pessoal trabalhando, pessoal sempre sintonizados. Na nossa 96 Caçula FM, aqui na Hora do Cowboy. Acontece. 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E todo sabadão também a partir do meio-dia, hein? E você tá convidado a estar com a gente por aqui também na pegada do rodeio. Você participa, você pede moda e nós ajeita! E nós ajeita! E nós ajeita a moda!

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1: Coisa boa demais, hein? Tá aí, ó, nessa tarde maravilhosa. Deixa eu mandar também mais uma vez um agradecimento especial pra toda a galera. 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Abençoada quinta-feira pra vocês, hein? 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Deixa eu ver, tem participação com a gente por aqui também nessa tarde maravilhosa de quinta-feira.
2: Boy. Boa
1: Oi,
2: tarde.
1: Boa tarde.
2: Oi, Cluzinha. Eu vou pedir uma música pra você tocar. Eu falei isso pra você, pra tua família, pra todos os ouvintes, tá?
1: Obrigado.
2: Coloca pra mim, Henrique Gabriel. Amor é outro.
1: Beleza, tá? Vamos ajeitar a moda pra você.
2: Falou, tudo de bom pra você.
1: Beleza, hein? Obrigado.
2: Uma boa tarde. É bom nóis. Final de semana.
1: Olha só, tá sempre na companhia,
2: tchau,
1: jovem.
2: Tchau.
1: Da gente aí, ó.
2: Você não escuta.
1: Aí, ó.
2: Desliga só a hora que você vai embora.
1: Aí, que satisfação, hein? Obrigado, valeu, Cruzinho. Um abração pra você, obrigado pelo carinho. Vamos ajeitar a moda pra você na pegada do rodeio. 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

Eduardo, tabela da Vila Piloto, um abraço pra você, valeu meu irmãozinho, obrigado. E Ana Paula, tabela do Jardim Dourado. Nosso amigo Rogério, tabela Rogério Santos, também um abraço pra você, valeu meu irmão, obrigado. E eita coisa boa demais, a gente ajeita, ajeita, ajeita, muda!

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0: Mato Grosso do Sul registra o menor tempo médio de espera para perícias médicas do INSS, Instituto Nacional do Seguro Social, em todo o país. Atualmente, os segurados aguardam cerca de 6 dias para realizar o atendimento, enquanto a média nacional é de 17 dias. A redução ocorre em meio à queda expressiva da fila de perícias. Segundo os dados da Perícia Médica Federal, o número de pessoas aguardando atendimento caiu de 1,23 milhão em novembro de 2025 para 196.615 em agosto de 2026. A informação completa está no nosso portal radiocaçula.com.br. Cláudio Júnior, direto da redação. 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
4: Eita, coisa boa demais, hein? Toda essa galera, pessoal, tá animado hoje, hein? Amanhã tá chegando aí, ó, a tão esperada sexta-feira. Sextou, é, maravilha, né? E aí, como é que tá assim? Tá sendo seu dia? Tá tudo certinho? Tá belezinha? Tá trabalhando? Bom trabalho pra você também. Obrigado pelo carinho da sua audiência, viu? Fica bem à vontade. Pode participar com a gente também através do nosso WhatsApp. Já anota aí o 679-9149-8282. Quero mandar também um abraço especial pra toda a galera, pessoal que tá na rodagem também, né? Meus amigos motoristas, um abração especial para vocês. Alôzão também para todo o pessoal da Perlopes também, pessoal lá do Transporte da Madeira. Obrigado pelo carinho, Deus abençoe vocês. Obrigado pelo carinho da audiência também, pela carona aí, viu? Alô, seu Luiz. Toda a galera lá da Frota 101 também, um abração top do Brasil para vocês. Obrigado pelo carinho, bom trabalho. Alô, seu Luiz, tá lá na audiência agora, hein? Grande seu Luiz, receba aí o nosso abraço. Pessoal da Transertão, também do Puxa do Papel Pesado, todo o pessoal da JSL, alô Peixe, alô Chapinha. Abração carinhosamente pra vocês também, Calil, então, hein, o cowboy lá da JSL. Abração top do Brasil pra vocês, hein, brigadão, tamo junto, é nóis, na pegada do rodeio. Pessoal também lá do Baldeio, pessoal da Eldorado Brasil, pessoal tá indo lá pra Debrasa lá, ó, forte abraço pra vocês aí, viu? Proteção divina nessas estradas aí, obrigado pelo carinho, vambora!
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Eita, essa moda é top do Brasil, hein? Deixa eu mandar também mais uma vez. Agradecimento especial pra mim também, ó. Todo o pessoal lá da... O pessoal tá na audiência com a gente por aqui. Tá lá Rosa, tá lá Vitória, tá lá Cleiciane. Abração todo especial pra vocês aí. Obrigado pelo carinho.

0: Aproveitar. 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
0: Mas vamos
2: de
0: mais 5 horas e 8 minutos, deixa eu atender também o Valdir, também o Valdir, um forte abraço pra você, valeu meu irmãozinho. Obrigado pelo carinho também a Valdirene, mais uma vez, receba aí o nosso abraço. 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

pessoal do Baldeio, pessoal do Baldeio, Ladã, Eldorado Brasil, tá na audiência com a gente por aqui também, valeu, hein? Bom trabalho pra vocês aí, que Deus abençoe, que Deus proteja. Abençoada semana pra vocês também, brigadão, tamo junto, é nóis, é na pegada firme e forte, hein? Vambora, vambora, participa com a gente por aqui, 679-9149-8282, pra cima deles! 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

0: Quem gostou faz barulho aí, churrasco com fome.
1: Sabor demais, estamos chegando ao final, já quero aqui agradecer você pelo carinho da audiência, desejar pra você uma noite maravilhosa aí, uma noite espetacular de segunda-feira. Amanhã a partir das 15 horas você tem um encontro marcado aqui, viu? Nossa 96 Caçula FM é com o cowboy Daniel Santos, aqui o Chicote Estrala. Beijo no coração de cada um de vocês.

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2: Está no ar a Voz do Brasil. As notícias do governo federal que movimentaram o país no dia de hoje.
3: Olá, boa noite.
4: Boa noite para você que nos acompanha em todo o país.
3: Quinta-feira, 27 de agosto de 2026.
4: Vamos aos destaques do dia.
3: Trabalho e renda.
4: Brasil chega a 103 milhões de pessoas ocupadas.